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1: O Brasil apresentou o pedido formal de consulta aos Estados Unidos no sistema de solução de controvérsias na Organização Mundial do Comércio, a OMC.
0: A iniciativa do Ministério das Relações Exteriores contesta o aumento das tarifas imposto pelo governo norte-americano sobre as exportações brasileiras.
1: O Brasil questiona a tarifa adicional de 25% aplicada a produtos brasileiros e a taxação de 12,5% a um grupo de 60 países.
0: O pedido considera que as medidas norte-americanas são injustificadas e incompatíveis com obrigações dos Estados Unidos.
1: E está amparado no Acordo Geral sobre Tarifas e Comércio do Entendimento relativo às normas e procedimentos sobre solução de controvérsias da OMC.
0: A solicitação é a primeira etapa para tentar um acordo direto entre os países junto ao órgão internacional.
1: E Brasil e Coreia participaram hoje em São Paulo de um fórum empresarial.
0: Promovido pela APEX, a Agência Brasileira de Promoção das Exportações e Atração de Investimentos, o encontro ocorreu no contexto da visita oficial do presidente sul-coreano Lee Jae-myung ao Brasil esta semana.
1: No encontro foram discutidas oportunidades para aumentar a relação bilateral de comércio, principalmente em setores do agronegócio, mineração, defesa e tecnologia.
0: O presidente da APEX, Laudemir Miller, destacou que, embora a movimentação comercial entre os dois países tenha chegado a 11 bilhões de dólares em 2025, a participação do Brasil nas importações da Coreia do Sul ainda é pequena.
2: O Brasil participa com 1% do comércio da importação da Coreia. Nós temos interesse e estamos crescendo nosso mercado de frutas, café, especialmente a área de aeronáutica, defesa, mineração, minerais críticos, que é tão importante para nossos países, farmacêutico, biocombustíveis, que eu já comentei, química, a parte de tecnologia, e são esses empresários que estão aqui nesse encontro tão importante.
1: E o acordo de livre comércio entre o Mercosul e Singapura entra em vigor no próximo dia 1º de agosto.
0: O decreto que promulga o tratado foi publicado nesta terça-feira no Diário Oficial da União.
1: Para apoiar a implementação do acordo, o Ministério do Desenvolvimento, Indústria, Comércio e Serviços disponibilizou manuais com orientações para exportadores, importadores e operadores de comércio exterior.
0: Os documentos estão no portal Siscomex na internet.
1: O Ministério da Saúde lançou uma campanha de utilidade pública de prevenção aos danos das apostas online.
0: A iniciativa alerta a população sobre os riscos associados ao uso abusivo das bets e divulga serviços de saúde mental oferecidos pelo SUS para acolhimento e tratamento de apostadores afetados.
1: A campanha é veiculada na televisão, no rádio e nas redes sociais. Vamos ouvir?
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0: Para falar sobre as bets e o impacto na saúde de quem joga, conversamos com Marcelo Quimatti, diretor do Departamento de Saúde Mental, Álcool e Outras Drogas do Ministério da Saúde. Vamos ouvir.
1: A gente conversa agora com Marcelo Quimatti, diretor de Saúde Mental, Álcool e Outras Drogas do Ministério da Saúde, para falar sobre saúde e apostas eletrônicas, as famosas bets. Muito obrigado, Marcelo, pela sua presença aqui na Voz do Brasil.
5: É um grande prazer e muito obrigado o convite.
1: Marcelo, para começar, o fato de uma pessoa realizar apostas já é considerado um vício ou existem etapas? Quando é que passa a ser realmente um problema?
5: Não, o fato de jogar, ele não é propriamente um problema, e muito menos um problema de saúde mental. A questão é que não existe um limite em que a gente pode dizer esta forma de jogar, ela é absolutamente segura. E a pessoa, ela migra muito rápido de um jogo que ele acontece por lazer exclusivamente para um jogo que ele acontece de uma forma compulsiva e que traz vários problemas associados tanto à saúde mental quanto à saúde financeira.
6: Agora, uma pessoa viciada em bets, Marcelo, ela consegue reconhecer o próprio vício? E como você disse aí, existe uma forma segura de se apostar em bet?
5: Não, não existe uma forma segura. Existe todo um processo que dá a relação da pessoa com uma plataforma ou com um jogo, que ela se modifica muito rápido. Normalmente, quando uma pessoa ela começa a jogar, ela começa a fazer isso por lazer, ainda que existam pessoas que elas começam a jogar como uma forma de aumentar os ganhos mensais. Esta forma, essa segunda forma, ela é particularmente muito perigosa e é muito difícil que uma pessoa que ela entre numa plataforma de jogos com essa intenção, ela não desenvolva problemas. Quando uma pessoa começa a jogar, tanto mesmo que seja uma situação de lazer, ela num primeiro momento em que ela joga, ela começa a ganhar. Ela ganha porque existe um mecanismo dentro de uma plataforma que ela estipula a partir de um algoritmo que ela tem que ter pequenos ganhos para que ela se mantenha dentro daquela plataforma jogando. Porque do ponto de vista neurobiológico, um pequeno ganho que a pessoa tem dentro de uma plataforma tem um efeito cerebral muito parecido com um grande ganho. Então a pessoa tem uma sensação de que ela está no controle, que ela está ganhando com aquilo, e quando ela coloca dentro de uma planilha ou vê depois de uma hora, duas horas de jogo, quanto que ela ganhou e perdeu, ela realmente perdeu. Então, e daí neste momento ela continua jogando de uma forma compulsiva, por um lado, porque aqueles ganhos elas trouxeram prazer para ela, mas por outro lado, porque ela começa a correr atrás de um prejuízo do que ela teve. Aí quando esse processo ele está desencadeado, é muito perigoso e a pessoa ela tende a ter impactos muito importantes dentro tanto da saúde mental quanto da saúde financeira.
1: O senhor falou saúde financeira, né? E a saúde mental, quais são os impactos mais comuns que a gente vê dentro da pessoa, para a vida familiar, no trabalho, como é que acontece?
5: Então, do ponto de vista da saúde mental especificamente, do ponto de vista epidemiológico, existe uma associação que não é uma associação só que é feita em estudos no Brasil, mas na literatura internacional, que eles apontam que existe uma incidência muito maior de transtornos de humor, como transtornos depressivos, transtornos de ansiedade entre pessoas que jogam, e principalmente aquelas que desenvolvem algum tipo de jogo patológico. Nós temos também várias outras dependências a álcool e outras drogas, que eles também estão associados ao jogo compulsivo. E existe, por exemplo, uma taxa de suicídio que ela é 5 vezes maior do que a população em geral entre pessoas que desenvolvem problemas com jogos e apostas.
6: Agora, qual deve ser o primeiro passo para a pessoa que reconhece esse vício em bets? E existe essa ajuda no Sistema Único de Saúde?
5: Sim, Como você havia perguntado, existe uma dificuldade de identificação de quando isso se torna um problema. Dentro, em saúde mental, a gente tem dois parâmetros que eles são bastante importantes para definir algum tipo de dependência, que é o primeiro, quando uma pessoa ela deixa de fazer outras coisas ou quando aquilo tem um impacto no cotidiano dela. Aquilo tem um impacto no cotidiano da pessoa, normalmente é difícil de mensurar, principalmente quando alguma coisa ela não é criminalizada. Então ela tende a naturalizar aquela prática que ela desenvolve. Dentro de saúde mental é muito importante que a pessoa ela ouça as pessoas que estão ao redor, que elas normalmente têm uma sensibilidade muito maior e muito mais apurada para identificar diferenças e mudanças no padrão do cotidiano. Então, se, por exemplo, a pessoa é casada e o cônjuge fala assim, olha, você está jogando demais, você está com um problema, escute essa pessoa, porque muito provavelmente você está com um problema assim. E aí o Sistema Único de Saúde, ele está passando por um processo de qualificação em relação a cuidado de pessoas com problemas com jogos e apostas, e é uma qualificação necessária porque esse é um fenômeno novo e que do ponto de vista epidemiológico cresceu muito rápido ao longo dos últimos anos, e existe um desenvolvimento de uma plataforma de acesso a cuidado com um acesso digital através do Meu SUS Digital para pessoas que têm problemas com jogos e apostas, e que funciona. Foi muito importante a gente desenvolver esse tipo de estratégia na medida em que as pessoas com jogos e apostas, muito frequentemente elas estão dentro do cotidiano delas, num ambiente digital, e que tem muito mais sentido para elas acessar o cuidado através de uma plataforma digital.
1: E nessa plataforma digital que existe, é possível ver se você tem problema, se você não tem. Se alguém falou, olha, eu acho que você está com problema. Aí você pode, nessa plataforma, dentro do Meu SUS Digital, para poder ver, identificar, né?
5: Sim, existe uma testagem que ela tem uma sensibilidade e uma especificidade.

0: instalado, a pessoa ela continua utilizando plataformas de uma forma compulsiva, a plataforma de autoexclusão é uma estratégia na qual ela para de receber propaganda, ela para de não tem acesso às plataformas de jogos através de um acesso que dá pelo GovBR e que ela se cadastra dentro dessa plataforma de autoexclusão. Dentro dessa plataforma de autoexclusão existe já orientações em relação a como ela procura cuidado na área de saúde mental, e nós temos identificado que mais de 30% das pessoas que se autoexcluem identificam que já apresentam algum tipo de problemas de saúde mental relacionado aos jogos e apostas.
1: Quando você se autoexclui, o que acontece?
0: Você não consegue acessar plataformas de jogos e você não recebe propagandas relacionadas a jogos e apostas a essas plataformas.
1: E só eu posso fazer? Um parente, alguém que vê que eu tenho problemas, pode fazer isso pela pessoa?
0: Sim, o acesso é através do CPF e através do SolGov.
1: Ah, então se eu ver que um familiar precisa disso, eu posso ir lá colocar o CPF dele e auto-excluí-lo dessas plataformas?
0: Sim, mas de qualquer forma, a intervenção da família é muito importante que ela se dê de uma forma pactuada junto com o usuário, porque é muito importante que a família seja próxima no sentido de apoiar qualquer tipo de intervenção na área de saúde. E a plataforma de autoexclusão é bastante importante, mas quando ela está associada a um problema relacionado à saúde mental, é muito importante que a isso se some uma procura de cuidado.
2: Então, de uma vez feita essa autoexclusão, não tem como sair.
0: Existem algumas modalidades em que a pessoa é excluída por um mês, dois meses, seis meses ou por um tempo indeterminado. Então isso vai variar de acordo com a modalidade que a pessoa escolhe ela ser autoexcluída.
1: Então, só para destacar que esse vício é um problema, sim, de saúde mental, para as pessoas estarem de olho, a família sabe, olha, não é uma brincadeira, é um vício, é um problema de saúde pública.
0: Não, e é um problema de saúde pública bastante importante. Ao longo desses últimos anos, a gente teve um aumento de procura na área da rede de atenção psicossocial de quase 150%, um aumento ao longo desses últimos anos, e com alguns meses, né, do desenvolvimento de ações de acesso digital ao cuidado, a gente teve uma procura gigantesca ao longo dos últimos meses. Então, de fato, é um problema de saúde pública, é um problema que ele teve um crescimento bastante importante durante os últimos anos. Ele se acentua muito durante o período da pandemia e se trata, de fato, de um fenômeno novo que ele tem que ter uma atenção no campo da saúde mental.
2: Tá certo, então. Nós conversamos com o Marcelo Chimatti, que é diretor de saúde mental, álcool e outras drogas do Ministério da Saúde. Marcelo, muito obrigado pela presença aqui na Voz do Brasil.
0: Muito obrigado o convite, foi um prazer estar aqui.
1: Você que é usuário do gov.br, sabia que já pode aumentar os níveis da sua conta para ter mais segurança e acesso a serviços?
3: A conta gov.br possui os níveis bronze, prata e ouro. Cada um deles determina os tipos de serviços disponíveis e o grau de proteção.
1: E com alguns passos, você pode avançar para o nível ouro, o mais completo e seguro. Saiba como fazer na reportagem de Carlos Oliveira.
4: Aumentar o nível da conta GovBR amplia a segurança e a quantidade de serviços que podem ser acessados na plataforma. O nível mais completo é o ouro, o segundo é o prata e o bronze é o mais básico. Se sua conta GovBR for bronze ou prata, você pode subir para o nível ouro. Isso leva alguns minutos e deixa sua conta bem mais protegida contra fraudes e golpes. O diretor do Departamento de Identidade Digital da Secretaria de Governo Digital do Ministério da Gestão, Hudson Mesquita, detalha um dos caminhos para aumentar o nível de sua conta GovBR.
5: Uma das opções para fazer isso é pelo aplicativo GovBR. Para baixar, é só ir na sua loja de aplicativos, por exemplo, a Play Store ou App Store, fazer o download e instalar o aplicativo. Na verdade, com o app GovBR, a navegação na plataforma GovBR como um todo fica muito mais fácil.
4: Aí, logo na parte de cima do aplicativo GovBR, tem o botão Ver Nível. Quando você clicar nesse botão, vai aparecer o nível de sua conta e a opção Aumentar Nível da Conta. Se o seu nível não for ouro, você clica e vai seguindo o passo a passo. Uma das tarefas é o reconhecimento facial. Ao final do processo, você passa a ter a conta ouro. Um jeito ainda mais fácil é usar a Carteira de Identidade Nacional, a SIM. Se você já tirou a sua, quando abrir o aplicativo GovBR para aumentar o nível, selecione a opção de fazer isso por meio da SIM. Você

0: Usa o aplicativo GovBR para ler o código QR que fica na sua carteira de identidade nacional. Depois, é só seguir o passo a passo até concluir tudo. Com o nível ouro, é possível habilitar a autenticação da sua conta GovBR em duas etapas. Isso deixa a sua conta ainda mais protegida. E para assinar os seus documentos no GovBR, só é possível se você tiver o nível prata ou ouro. Para saber mais sobre os níveis da conta GovBR, acesse o site gov.br/conta. Reportagem Carlos Oliveira.
1: O início do inverno, marcado por tempo seco na maior parte do país, contribuiu para o desenvolvimento da safra no Brasil.
2: Por outro lado, o excesso de chuvas que atinge o Rio Grande do Sul pode trazer prejuízos para as plantações. A análise é da Conab.
3: O clima favoreceu o desenvolvimento das lavouras e o avanço da colheita na maior parte do país em julho. Mas o excesso de chuvas no sul e a falta de umidade em algumas áreas do Nordeste e do Centro-Oeste mostram que os efeitos sobre as plantações variam conforme a região e a cultura. É o que mostra o boletim divulgado pela Companhia Nacional de Abastecimento. A diretora de Política Agrícola e Informações da Conab, Nayara Andreoli Bittencourt, destaca os principais pontos do levantamento.
4: Entre 1º e 21 de julho, os maiores volumes de chuva ficaram concentrados em parte das regiões norte e sul e também no leste e no nordeste. Na maior parte do país predominou o tempo seco. Isso foi favorável porque ajudou a maturação e a colheita do algodão e também do milho na segunda safra.
3: A diretora da Conab, Nayara Bittencourt, também explica que no sul a umidade ajudou as lavouras de inverno, mas as chuvas mais intensas trouxeram pontos de atenção no Rio Grande do Sul. Já no Nordeste, a falta de água no solo afetou áreas de feijão e de milho, cultivado na terceira safra.
4: No Rio Grande do Sul, as chuvas intensas do final do período podem ter causado danos localizados por enxurrada, alagamento e também lixiviação de nutrientes. A lixiviação é quando o excesso de água leva embora o nutriente do solo e reduz a fertilidade.
3: Já o algodão e o milho foram beneficiados pela falta de chuvas nas regiões Centro-Oeste e Sudeste, diferente do que ocorreu no Mato Grosso do Sul. O tempo firme prejudicou o desenvolvimento das lavouras de trigo. Para acompanhar essas mudanças, a Conab também analisa índices de vegetação obtidos por imagens de satélite. Eles ajudam a identificar o vigor das plantas e comparar o desenvolvimento das lavouras ao longo do tempo. Reportagem Pablo Mundim.
1: Pela primeira vez, pesquisadores da Amazônia sequenciaram o genoma do açaí, um dos frutos mais representativos da economia da região norte.
2: Essa técnica fornece um mapa genético do fruto, permitindo identificar os genes responsáveis por características como produtividade e resistência a doenças.
1: Isso contribui para o desenvolvimento de espécies mais adaptáveis, produtivas e resistentes.
2: Além de abrir novas oportunidades para a indústria e a pesquisa científica.
5: Todos os dias, em uma fábrica na Flórida, toneladas de polpa do açaí amazônico são transformadas em alimentos energéticos prontos para o consumo. A produção é resultado de um trabalho que começou há mais de 10 anos, quando Débora Saraiva e o marido resolveram levar o sabor original do Brasil para o mercado norte-americano. Segundo a empresária, o açaí é reconhecido lá fora como um superalimento.
6: Existe uma infinidade de possibilidades no uso do açaí, não só no mercado alimentício, mas também na parte cosmética. Então, cada vez mais eu percebo que as pessoas têm conhecimento do fruto. Sabem que é um fruto poderoso, um fruto rico em nutrientes.
5: O fruto da Amazônia ultrapassou as fronteiras geográficas e também da ciência. Pesquisadores sequenciaram pela primeira vez o genoma do açaí. O trabalho é resultado de uma parceria entre a Embrapa e pesquisadores da Universidade Federal do Pará. O professor Rafael Baraúna, do Instituto de Ciências Biológicas da UFPA, explica quais as contribuições que esse estudo vai trazer.
7: A gente passa a conhecer todo o funcionamento fisiológico daquela planta e aí entra, por exemplo, o melhoramento genético. Cada variante daquela do açaí podem ter características específicas, como, por exemplo, melhor produtividade, maior polpa do fruto, maior resistência à seca, maior resistência à praga, maior altura e, enfim, diversas outras possibilidades.
5: A coautora do estudo e pesquisadora da Embrapa Amazônia Oriental, Elisa Moura, avalia que o conhecimento do genoma é um importante ponto de partida para identificar os genes relacionados a características desejáveis da planta.
8: Tem várias aplicações agora que a gente vai poder utilizar com o genoma e poder avançar em pesquisas variadas. Eu vou poder, ainda na fase de muda, identificar plantas que produzem frutos menores, que produzem mais rápido.
5: O estudo reuniu uma equipe de 14 cientistas brasileiros e contou com financiamento da Fundação Amazônia de Amparo e Estudos e Pesquisas e do Conselho Nacional de Desenvolvimento Científico e Tecnológico. Reportagem Gabriela Noronha.
1: Instalação de sistemas de bombeamento, compra de ração, de motor para embarcação, gelo, combustível.
2: São muitos os gastos e investimentos necessários para viver da pesca no país.
1: Uma ferramenta de cálculo pode ajudar esses profissionais a encontrar crédito para negócio.
9: Por meio do preenchimento de algumas informações básicas, pescadores e aquicultores podem fazer simulações para encontrar linhas de crédito compatíveis com seu perfil. É para isso que foi criada a ferramenta de cálculo do crédito do Programa Nacional de Fortalecimento da Agricultura Familiar, PRONAF Azul. Significa mais renda para quem tira o sustento das águas e mais alimento de qualidade para os brasileiros, como destacou Clécio Nerbi, coordenador-geral de infraestrutura e fomento do Ministério da Pesca e Aquicultura.
10: Uma iniciativa que conecta pescadores artesanais e aquicultores familiares ao crédito rural.
9: Além de atender aos produtores, a ferramenta também pode ser utilizada por técnicos de assistência técnica, extensão rural e pesqueira, cooperativas, colônias de pescadores, associações e outras organizações que prestam orientação sobre o acesso ao crédito rural. São 3 linhas disponíveis, voltadas para diferentes objetivos e faixas de renda, como exemplificou Clécio Nerbi, do Ministério da Pesca e Aquicultura.
10: Ele funciona como uma ponte inteligente, direcionando o pescador ou aquicultor para a linha de crédito que melhor se encaixe na sua necessidade.
9: Vale lembrar que a simulação tem caráter informativo e não substitui a análise realizada pelas instituições financeiras, nem representa aprovação ou garantia de contratação do crédito. O endereço para acessar a ferramenta é simuladorpronaf.mda.gov.br. Reportagem Natália Cosli.
2: E essas foram as notícias do Governo Federal.
1: Uma realização da Secretaria de Comunicação Social da Presidência da República.
2: Com produção da empresa Brasil de Comunicação.
1: Fique agora com as notícias do Poder Judiciário e do Congresso Nacional. Boa noite.
2: Boa noite para você e até amanhã.
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13: STF autoriza a plataforma Buser a operar fretamento de ônibus por aplicativo no Paraná. STJ nega seguimento a recurso que pretendia levar discussão sobre caso do ex-jogador Robinho ao Supremo. Empresa de call center é condenada por não impedir atos obscenos no ambiente de trabalho. Boa noite, eu sou Marcela Luiza. O Supremo Tribunal Federal liberou os serviços da Buser no Paraná. A decisão liminar do ministro Nunes Marques derruba a proibição imposta pela Justiça Federal no sul do país, até que o Supremo julgue o recurso do caso. Carolina Chaves.
14: No STF, a Buser alegou que é apenas uma plataforma digital que conecta passageiros a empresas autorizadas e que a proibição fere o entendimento do Supremo sobre o uso de tecnologia no mercado. Para o relator, proibir a atuação da plataforma prejudicaria usuários e empresas parceiras. A liminar concede a liberação imediata das atividades no Paraná, mas a decisão, que já está valendo, deve passar por referendo do plenário do STF.
13: Vice-presidente do STJ, ministro Luiz Felipe Salomão, nega seguimento a recurso extraordinário do ex-jogador Robinho. O objetivo era levar ao Supremo Tribunal Federal a discussão sobre a decisão que reconheceu a validade no Brasil da sentença italiana que condenou o atleta por estupro coletivo. Fátima Uchoa.
15: Segundo o ministro Salomão, os argumentos da defesa tratam da interpretação de leis federais e não da violação direta à Constituição, o que impede a análise do recurso pelo STF. Dessa decisão ainda cabe agravo interno que, se apresentado, será analisado pela Corte Especial do STJ. Se o colegiado mantiver o entendimento do vice-presidente, o recurso extraordinário não será remetido ao STF. Robinho está preso desde março de 2024, quando a Corte Especial, por maioria, homologou a sentença da justiça italiana que o condenou a 9 anos de prisão por estupro coletivo cometido naquele país em 2013 e aceitou a transferência da execução da pena ao Brasil com o cumprimento imediato.
16: Empresa de call center é condenada por não impedir atos obscenos no ambiente de trabalho. A vítima já havia formalizado 14 denúncias. Marla Lacerda.
17: A atendente de call center deve receber indenização de R$5.000 por assédio sexual. O TST manteve a decisão que havia condenado a empresa por entender que ficou comprovada a omissão diante das situações vividas pela trabalhadora. O relator do caso na terceira turma, o ministro Maurício Godinho Delgado, observou que apenas um episódio já é suficiente para caracterizar o assédio, quando ele gera constrangimento ou abalo psicológico à vítima.
16: De 3 a 9 de agosto, o TSE promove a Semana Nacional do Sistema Eletrônico de Votação. Juliana Cariri.
18: A semana vai ter eixos temáticos para aproximar a justiça eleitoral de cidadãs e cidadãos. O primeiro tema é o sistema eletrônico por dentro, com a abertura da urna eletrônica em uma escola de Brasília. 2 dias vão ser dedicados ao combate à desinformação, com o eixo Viralizou, fatos e boatos sobre a urna. Há ainda os eixos Avanço no Sistema Eletrônico de Votação, Caminho do Voto e Como Votar. Cada tema vai ter uma ação específica, como uma exposição no Senado Federal e visitas de estudantes ao Museu do Voto, na sede do TSE.
16: Justiça Federal recebe denúncia do MPF contra 4 acusados de garimpo ilegal em Parque Nacional no Amazonas. Vanessa Pereira.
19: Segundo a denúncia, a extração clandestina de cassiterita destruiu ao menos 39 hectares de floresta e atingiu 4.800 quilômetros de cursos d'água no Parque Nacional Mapinguari, em Lábrea, no Amazonas. A cassiterita é a principal fonte de estanho, metal usado na fabricação de latas de comida, telas de celular, peças de carro e ligas metálicas. Os réus vão responder pelos crimes de usurpação de bem da União, extração ilegal de recursos minerais e dano direto à unidade de conservação.
16: 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Uma boa noite e até amanhã.
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21: Eu sou Paula Groba.
22: E eu sou Ricardo Nakaoka.
21: E estes são os destaques de hoje do Jornal do Senado, que começa agora.
22: Fim da taxa das blusinhas divide parlamentares e depende de votação do Congresso.
21: Participação das mulheres na política mobiliza iniciativas no Senado.
22: Governo veta a inclusão de zootecnistas na lei do piso salarial.
21: Boa noite.
22: Boa noite.
21: A decisão do governo de acabar com a chamada taxa das blusinhas ainda precisa do aval do Congresso. A medida provisória que elimina o imposto de importação sobre compras internacionais de até $50 deve ser votada até o dia 22 de setembro para continuar em vigor.
22: O texto, que ainda divide opiniões no Congresso, está entre as 32 medidas provisórias que aguardam a análise dos parlamentares. Os detalhes com a repórter Marcela Diniz.
23: Entre os parlamentares, a medida provisória que permite
0: zerar o imposto de importação para compras internacionais de até $50, divide opiniões. Com o argumento de que a MP cria concorrência desleal com a produção nacional, o senador Isauci Lucas, do PL do Distrito Federal, apresentou emenda para restabelecer a isonomia tributária. Para o líder da oposição no Congresso, o fim da taxa das blusinhas prejudica a geração de emprego e renda no Brasil.
3: É como se o Brasil estivesse financiando a produção e a geração de emprego em outros países, enquanto a nossa indústria, o nosso varejo, perde espaço.
0: O senador Fernando Dueire, do PSD de Pernambuco, também defende a manutenção da taxa das blusinhas. Ele apresentou emendas com esse objetivo e para definir prazo mínimo de 90 dias para entrada em vigor de mudanças nas alíquotas do imposto de importação em remessas internacionais. O objetivo, segundo ele, é dar tempo de adaptação aos setores da economia impactados por essas alterações.
4: Promove previsibilidade, segurança jurídica e estabilidade regulatória. Empresas, produtores, comerciantes, plataformas digitais e consumidores precisam de regras claras e tempo razoável para adaptação.
0: A chamada taxa das blusinhas foi criada pelo governo Lula e aprovada pelo Congresso em 2024. Na época, a tributação de 20% nas compras em sites internacionais foi defendida tanto para dar um up na arrecadação quanto para proteger o varejo nacional. O senador Jax Wagner, do PT da Bahia, que defende a medida provisória, diz que o governo reavaliou o cenário.
23: No caso das blusinhas, desde a criação dela, proposta na época pelo Ministério da Fazenda, houve uma controvérsia muito grande dentro do próprio governo. E aí se limitou até esses $50. Na minha opinião, pela avaliação que o governo fez, a arrecadação não foi tão significativa quanto se imaginava e prejuízo, principalmente para as famílias mais humildes do ponto de vista financeiro, ou seja, que não tem tanto poder aquisitivo, foi muito grande.
0: Além do fim da taxa das blusinhas, o Congresso tem em pauta outras 31 medidas provisórias, como a do novo Desenrola Brasil, programa de renegociação de dívidas populares, as que reforçam as ações de proteção aos setores da economia brasileira prejudicados pelo tarifaço imposto pelos Estados Unidos e as MPs editadas pelo governo para regular o mercado de combustíveis afetado por conflitos no Oriente Médio.
21: E o Brasil pode ganhar uma política nacional para fortalecer a indústria de motores.
22: A proposta, que está pronta para a votação final no Senado, prevê incentivos à fabricação no país, à inovação tecnológica, à qualificação de mão de obra e à instalação de fábricas em regiões menos industrializadas. Mais informações com o repórter Márcio Maturana.
24: Com o fim do recesso parlamentar, a Comissão de Infraestrutura pode votar a criação da Política Nacional de Incentivo à Fabricação de Motores. A análise do projeto foi iniciada antes do recesso, mas a energia elétrica caiu no momento em que o resultado ia ser revelado no painel eletrônico. O objetivo da proposta é estimular a inovação tecnológica, qualificar trabalhadores e incentivar a instalação de fábricas em regiões menos industrializadas. O texto foi elogiado pelo relator Laércio Oliveira, do PP de Sergipe.
25: O projeto acerta ao incentivar investimentos em pesquisa, desenvolvimento, inovação voltados a motores mais sustentáveis, especialmente aqueles compatíveis com biocombustíveis, hidrogênio e outras alternativas energéticas nas quais o Brasil possui vantagens comparativas relevantes.
24: Se for aprovado pela Comissão de Infraestrutura, o projeto segue direto para a Câmara dos Deputados.
21: O projeto que estendia o piso salarial aos zootecnistas foi vetado integralmente pela Presidência da República.
22: O governo alega que a proposta descumpre as regras da responsabilidade fiscal. Agora o veto será analisado pelo Congresso Nacional. Repórter Douglas Castilho.
26: O Poder Executivo justificou a decisão apontando que o texto criaria novas despesas obrigatórias para órgãos públicos federais, estaduais e municipais que empregam esses profissionais, sem apresentar os estudos de impacto financeiro exigidos por lei. Além disso, a Constituição Federal prevê que a criação de despesas obrigatórias não pode ser realizada sem a indicação da origem dos recursos para pagar os novos gastos. O autor do projeto, o senador Zequinha Marinho, do Podemos do Pará, falou da importância da iniciativa no momento de sua aprovação pela Comissão de Assuntos Sociais.
27: O zootecnista é responsável pela questão do manejo animal, pela questão da nutrição animal, pela questão ambiental. Então é um profissional extremamente extremamente importante para um país como o Brasil, que tem um rebanho aí de mais ou menos de 234 milhões de cabeças de gado, sem falar em outras espécies que também não são pequenas.
26: Agora, o Congresso Nacional deverá avaliar a decisão do Executivo em sessão conjunta da Câmara dos Deputados e do Senado. Para um veto do presidente da República ser derrubado, é preciso o voto de, no mínimo, 257 deputados federais e 41 senadores.
21: Faltam pouco mais de 2 meses para as eleições e as mulheres continuam sendo a maioria do eleitorado brasileiro. Segundo o Tribunal Superior Eleitoral, elas representam 52,8% das pessoas aptas a votar nas eleições de outubro.
22: Mas embora sejam maioria nas urnas, as mulheres ainda ocupam poucos espaços nos cargos eletivos. Para mudar esse cenário, o Senado tem debatido e apresentado iniciativas para ampliar a participação feminina na política. Ouça mais na reportagem de Yasmin Rodrigues.
19: De acordo com o TSE, mais de 83 milhões de eleitoras estão aptas a irem às urnas em outubro deste ano, número que representa 52,8% do total de votantes. Apesar dessa predominância, elas ainda ocupam uma parcela reduzida dos cargos eletivos no país. No Senado, por exemplo, das 81 cadeiras, apenas 15 são ocupadas por mulheres. Para mudar essa realidade, nos últimos anos, o Senado tem discutido e aprovado medidas voltadas ao fortalecimento da participação política feminina e ao enfrentamento da violência política de gênero. Apesar das discussões, a senadora Leila Barros, do PDT do Distrito Federal, destaca que a presença das mulheres nos espaços de decisão ainda precisa avançar.
1: Você começa a entender que muitas vezes esse espaço, muitas vezes é negado pelo próprio corporativismo do ambiente. Então, assim, nós sabemos que esses desafios, eles não serão superados numa legislatura ou em 2 ou 3 legislaturas. É um trabalho diário.
19: Na avaliação da senadora Zenaide Maia, do PSD do Rio Grande do Norte, ampliar a participação feminina nos mandatos eletivos é um passo importante.
2: Por isso que precisamos de mais mulheres para poder estarmos presentes em todas essas comissões. Porque eu digo sempre para as mulheres, por que vir para a política? Porque se faz necessário. Que porque é nesse Congresso Nacional que é quem decide o seu salário. Aqui decide com quantas horas homens e mulheres desse país vão trabalhar.
19: No Senado, o tema tem recebido atenção por meio da atuação da Procuradoria Especial da Mulher, de sessões temáticas e da análise de propostas voltadas ao aumento da representação feminina. Entre as iniciativas debatidas estão medidas para ampliar a participação das mulheres nos espaços de liderança do parlamento, fortalecer o financiamento de campanhas e combater a violência política de gênero, considerado um dos principais obstáculos para a permanência das mulheres na vida pública.
21: E a tecnologia também tem ajudado os eleitores. O e-Título, aplicativo gratuito da Justiça Eleitoral, permite consultar o local de votação, emitir certidões, justificar a ausência às urnas e, para quem tem biometria cadastrada, substitui o documento de identificação no momento do voto.
22: Além do e-Título, são aceitos para votar nas eleições gerais de 2026 documentos com foto, como carteira de identidade ou identidade social, carteira nacional de habilitação, passaporte, carteira de trabalho, certificado de reservista e carteira de categoria profissional reconhecida por lei. Com edição de Paula Groba e trabalhos técnicos de Eliseu Caires, o Jornal do Senado fica por aqui. Acompanhe agora as notícias da Câmara dos Deputados. Boa noite.
21: Boa noite e até amanhã.
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6: Comissão aprova mudanças na Política Nacional de Mobilidade Urbana.
7: Proposta em discussão amplia a autonomia de paciente em fase terminal.
6: Avança projeto que protege idoso contra crimes de natureza financeira.
8: Boa noite. Comissão aprova medidas para a proteção de idosos contra fraudes financeiras. A repórter Maria Neves explica quais são as novas medidas.
9: A Comissão de Defesa dos Direitos da Pessoa Idosa da Câmara dos Deputados aprovou proposta com medidas para combater a violência financeira contra idosos. O projeto determina expressamente que o Fundo da Pessoa Idosa deverá financiar ações, campanhas e outras iniciativas voltadas à prevenção, combate, responsabilização e reparação de danos decorrentes de práticas lesivas ao patrimônio de maiores de 60 anos. Atualmente, a lei que criou o fundo diz apenas que o Conselho Nacional dos Direitos da Pessoa Idosa deve dar prioridade a projetos que, entre outras medidas, promovam a educação financeira de pessoas idosas. O texto aprovado também prevê penas para quem cometer crimes financeiros contra idosos. Pela proposta, o infrator ficará sujeito à reclusão de 4 a 8 anos e multa. Se quem cometeu a fraude tiver com o idoso relação contratual, familiar ou profissional que envolva confiança, a punição será maior. Sobe para a reclusão de 5 a 10 anos mais multa. Na opinião da relatora, a deputada Flávia Moraes, do PDT de Goiás, prever punição severa é mais uma forma de proteger o idoso que muitas vezes é vítima da própria família.
10: Quando você fala do endividamento geral da população, a gente sabe que essa ocorrência ela vai estourar muitas vezes ali, é na aposentadoria do idoso da família, é ali que vai muitas vezes ser buscado ali o pagamento dessas dívidas da família, né? Então é preciso preservar isso, trazer aí uma proteção do Estado para que esse nosso idoso possa garantir a sua alimentação, a sua dignidade, seus medicamentos, para que ele não possa aí passar privações.
9: Ao apresentar o projeto original, o deputado Marcos Tavares, do PDT do Rio de Janeiro, ressaltou que a violência patrimonial e financeira está entre as 3 formas mais comuns de agressões contra idosos. O Serviço Nacional de Denúncias de Violações de Direitos Humanos, o Disque 100, registrou em 2024 mais de 72 mil fraudes financeiras contra pessoas acima de 60 anos. Pela proposta aprovada, todas as instituições financeiras ficam proibidas de conceder empréstimos a idosos somente por meio virtual. Maiores de 60 anos só poderão contrair financiamento com assinatura de contrato em papel. A deputada Flávia Moraes explica que o Estatuto da Pessoa Idosa prevê que pessoa acima de 60 anos pode comprometer no máximo 30% da renda com dívidas. No entanto, segundo ressalta, as instituições financeiras não respeitam esse limite com a concessão de empréstimos e mais empréstimos que deixam idoso sem recursos sequer para subsistência. O texto determina também que o Fundo Nacional da Pessoa Idosa deve financiar o desenvolvimento de tecnologias assistidas voltadas a pessoas idosas. Na opinião de Flávia Moraes, essa medida é importante porque hoje as plataformas podem identificar as fraudes e alertar as pessoas idosas, que com conhecimento adequado das tecnologias são capazes de se defender dos golpes. O projeto será votado pelo plenário, mas antes precisa passar pela análise das comissões de Finanças e Tributação e de Constituição e Justiça. Da Rádio Câmara de Brasília, Maria Neves.
11: Segurança Pública.
13: Baleia Rossi, do MDB de São Paulo, apresentou o projeto que aumenta as penas para crimes contra a paz pública, como incitação ao crime, apologia ao crime e associação criminosa quando forem cometidos pela internet.
14: A proposta também prevê punições mais severas quando os crimes tiverem como alvo mulheres. De acordo com o deputado, o objetivo é adequar a legislação ao ambiente digital e reforçar o combate à violência de gênero.
11: Relações Exteriores.
13: A Comissão de Educação da Câmara aprovou a criação do Dia Nacional da Retratação aos Imigrantes Japoneses, devido à perseguição e discriminação ocorrida no Brasil durante e após a Segunda Guerra Mundial. O repórter Luiz Cláudio Canuto explica o contexto da proposta.
15: A Comissão de Educação da Câmara aprovou o projeto que institui o Dia Nacional da Retratação aos Imigrantes Japoneses. Os deputados seguiram a recomendação do relator, deputado Ismael, do PL de Santa Catarina, e aprovou o projeto do deputado Luiz Nishimori, do PSD do Paraná. O Dia da Retratação deve ser celebrado anualmente em 25 de julho. A proposta também inclui a data no calendário escolar brasileiro para que haja atividades educativas com reflexão sobre a xenofobia e a valorização da cultura japonesa. Segundo Nishimori, além do reconhecimento histórico, a proposta representa um passo relevante na promoção de uma educação que valorize a diversidade cultural.
3: Além disso, fortalece a educação ao incluir o tema no calendário escolar, incentivando a reflexão, a memória histórica e a formação de cidadãos mais conscientes e respeitosos com a diversidade. Durante e após a Segunda Guerra Mundial, houve forte perseguição, discriminação e violação dos direitos. A criação da data tem justamente o objetivo de combater preconceitos e estereótipos ainda existentes, reforçando a importância da conscientização.
15: A imigração japonesa no Brasil teve início em 1908, quando famílias chegaram ao país em busca de prosperidade nas lavouras de café em São Paulo e no Paraná. Atualmente, cerca de 2,5 milhões de japoneses e descendentes vivem no Brasil e compõem a maior população de origem japonesa fora do Japão. O projeto que cria o Dia Nacional da Retratação aos Imigrantes Japoneses está na Comissão de Direitos Humanos e precisa passar também pela Comissão de Constituição e Justiça antes de seguir para o Senado Federal. Da Rádio Câmara de Brasília, Luiz Cláudio Canuto.
4: Esporte.
14: Rodrigo Gambale, do Podemos de São Paulo, apresentou o projeto que cria o programa Atleta Nota 10 para ampliar o acesso de estudantes atletas da rede pública ao ensino superior privado. A proposta prevê bolsas de estudo em instituições que aderirem à iniciativa.
13: O texto de Rodrigo Gambale exige bom desempenho acadêmico, frequência escolar e participação em competições para a concessão e manutenção do benefício. A proposta também cria um selo de reconhecimento para as universidades que incentivarem o esporte.
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14: Seminário na Câmara defende reserva de cadeiras para consolidar presença feminina na política brasileira. A repórter Noelle Nobre acompanhou o debate.
16: A Secretaria da Mulher da Câmara dos Deputados realizou um seminário para debater os 30 anos da Lei de Cotas de Gênero na política no Brasil, marco da primeira eleição com reserva de gênero em 1996. O consenso entre as participantes foi de que, embora a legislação atual de pelo menos 30% para candidaturas femininas tenha sido um avanço, o país precisa transitar para um modelo de reserva de cadeiras para garantir que as mulheres deixem de ser apenas convidadas nos espaços de poder. A deputada Isa Arruda, do MDB de Pernambuco, do Observatório Nacional da Mulher na Política, destacou que a legislação atual é apenas o começo.
17: As cotas foram os nossos primeiros passos, mas ela não pode ser o nosso teto. Ela precisa ser o nosso piso para continuarmos avançando.
16: Reforçando a visão, a deputada Laura Carneiro, do PSD do Rio de Janeiro, uma das coordenadoras da bancada feminina na Câmara, defendeu que o Brasil siga exemplos como o do México, que adota a paridade como regra.
18: Não queremos estar na foto apenas.
0: queremos estar na mesa de decisão.
16: Laura Carneiro lembrou que a dificuldade de captação de recursos e a ausência de reserva de assentos impedem que os 30% de candidaturas se convertam em 30% de eleitas. Hoje, as mulheres ocupam apenas 18% da Câmara. A deputada Érica Hilton, do PSOL de São Paulo, presidente da Comissão de Defesa dos Direitos da Mulher, classificou a atual política de cotas como insuficiente diante dos desafios. Ela denunciou o uso de mulheres como candidaturas laranja para desvio de recursos e criticou as anistias dadas a partidos que descumprem a lei.
4: Isso é um escárnio, isso é um deboche. O que eles estão dizendo é que não existe legislação que dará conta de tapar o buraco da exclusão.
16: A conclusão das palestrantes é que o fortalecimento da democracia brasileira depende de mecanismos que garantam não apenas o direito de disputar, mas o direito de exercer o poder com segurança e autonomia. Da Rádio Câmara de Brasília, Noelle Nobre.
18: Consumidor.
20: Felipe Francischini, do Podemos do Paraná, defende a uniformização da atuação dos PROCONs em todo o país. De acordo com o deputado, a ideia é determinar diretrizes nacionais para padronizar procedimentos e estabelecer prazos comuns de atendimento.
23: Felipe Francischini argumenta que a medida busca reduzir diferenças entre os órgãos de defesa do consumidor nos estados e municípios. O objetivo, segundo ele, é garantir mais previsibilidade, eficiência e tratamento igualitário para consumidores e fornecedores.
18: Desenvolvimento regional.
20: Comissão aprova projeto que altera a Política Nacional de Mobilidade Urbana.
23: A repórter Júlia Lopes nos conta quais as novas medidas propostas.
24: A Comissão de Desenvolvimento Urbano da Câmara dos Deputados aprovou um projeto de lei que altera a Política Nacional de Mobilidade Urbana. A proposta tem como objetivo incentivar os municípios a elaborarem seus planos de mobilidade. A Política Nacional, criada em 2012, estabelece diretrizes para o planejamento e a gestão do transporte nas cidades brasileiras. Pela lei, municípios com mais de 20 mil habitantes devem elaborar seus planos com prioridade para o transporte público e os meios não motorizados. Segundo o autor do projeto, deputado Rafael Brito, do MDB de Alagoas, apenas 20% das cidades que têm essa obrigação já concluiu o plano de mobilidade, apesar da exigência legal. A proposta prevê medidas como assistência financeira da União para a elaboração dos planos, possibilidade de contrapartida administrativa dos municípios e alinhamento com o Plano Nacional de Redução de Mortes e Lesões no Trânsito. O texto também determina que o repasse de recursos federais fique condicionado à análise dos planos pela Secretaria Nacional de Mobilidade Urbana e à verificação do cumprimento dos requisitos legais. Para o relator da proposta, deputado Hildo Rocha, do MDB do Maranhão, é fundamental a elaboração de planos de mobilidade para o funcionamento das cidades, mas que essa elaboração pode custar caro para muitos municípios.
25: Grande parte das cidades brasileiras que já deveriam ter seu plano municipal de mobilidade não tem. E isso ocasiona engarrafamento, a falta de um plano de mobilidade, ocasiona muitos acidentes, muitos desastres, muitas mortes. E esse plano municipal, ele não é barato. É um plano que custa uma certa quantia, em que muitas das vezes o município não tem, porque o município está endividado, o município tem dificuldade e não tem como fazer. O que nós estamos aqui é de que a União priorize o investimento, pagamento desses planos através de recursos federais e leva-se em consideração vários fatores.
24: Além disso, ele também ressaltou que os planos precisam ser atualizados com frequência. As cidades estão em constante mudança e por isso o planejamento também deve acompanhar essa evolução. Há casos de municípios grandes com planos de mobilidade defasados há mais de 30 anos. A proposta também autoriza o governo federal a credenciar profissionais e empresas para elaborar os planos de mobilidade urbana desde que cumpram as exigências previstas em lei. O projeto que altera a Política Nacional de Mobilidade Urbana, incluindo novas medidas para auxiliar em planos municipais de mobilidade, segue em análise na Comissão de Constituição e Justiça. Da Rádio Câmara de Brasília, Júlia Lopes.
18: Saúde.
20: Projeto de Luiz Erundina, do PSOL de São Paulo, institui o Dia Nacional de Conscientização sobre o vírus linfotrópico de células T humanas, o HTLV. A proposta prevê campanhas públicas para alertar a população sobre as formas de transmissão, prevenção e a importância do tratamento.
1: O texto de Luiz Erundina também incentiva o combate ao estigma social e a divulgação de centros de atendimento especializado no SUS. A deputada considera que a medida é urgente para enfrentar a desinformação sobre o vírus.
2: Direitos humanos.
20: Projeto que garante mais autonomia a pacientes em fase terminal avança na Câmara. Os detalhes com a repórter Sofia Peçanha.
5: A Comissão de Saúde da Câmara dos Deputados aprovou o projeto que estabelece os direitos de pessoas com doenças graves e em fase final de vida. O texto aprovado cria regras para garantir que esses pacientes possam escolher como querem ser tratados e evitar sofrimento desnecessário com o apoio à família. A proposta garante que pacientes com doenças incuráveis em estágio avançado, com expectativa de vida reduzida, tenham mais autonomia sobre o próprio tratamento. Entre os pontos previstos estão o direito à informação clara sobre a condição de saúde, a participação nas decisões médicas e a possibilidade de recusar procedimentos que apenas prolonguem o sofrimento. O projeto também reforça o acesso aos cuidados paliativos, com foco no alívio da dor, no conforto físico e emocional e no respeito à vontade do paciente, seja no hospital ou em casa. A relatora da proposta na Comissão de Saúde, a deputada Flávia Moraes, destacou que o objetivo é assegurar a dignidade e o princípio da autonomia da vontade.
19: Permite que as pessoas vivam o período final de suas vidas com conforto e autonomia, evitando a obstinação terapêutica e promovendo cuidado integral em ambiente hospitalar ou domiciliar, conforme a vontade do paciente.
5: A medida também trata da segurança jurídica para médicos, pacientes e familiares na tomada de decisões delicadas no fim da vida, como a limitação de tratamentos desproporcionais e o uso de sedação paliativa em caso de sofrimento intenso. Segundo a relatora, a proposta pode reduzir conflitos e trazer mais clareza nesses casos.
19: Contribuirá para garantir segurança jurídica aos pacientes, famílias e profissionais de saúde. Reduzirá conflitos éticos e emocionais no final da vida e fortalecerá uma cultura de cuidado centrada na pessoa e no respeito às suas escolhas.
5: O texto deixa claro que a prática da eutanásia, que é o ato de abreviar a vida de alguém para aliviar sofrimento, continua proibida no Brasil. A proposta permite que o paciente recuse tratamentos e garante o uso de cuidados paliativos, mas sem provocar a morte de forma intencional. O projeto que estabelece os direitos das pessoas em estágio de doença avançada será analisado a seguir pela Comissão de Finanças e Tributação. Da Rádio Câmara de Brasília, Sofia Peçanha.
2: Ciência e tecnologia.
1: Mário Frias, do PL de São Paulo, propõe mudanças no Estatuto Digital da Criança e do Adolescente para proibir mecanismos de censura prévia e garantir a liberdade de expressão. O texto também estabelece que conteúdos considerados lícitos só poderão ser removidos por decisão judicial.
20: Para Mário Frias, o projeto preserva a proteção de crianças e adolescentes contra a exploração sexual e pornografia infantil. Ele diz que a proposta também mantém as regras de combate a crimes na internet e busca garantir mais segurança jurídica para usuários e plataformas digitais.
1: Termina agora o Jornal Câmara dos Deputados, produzido pela Rádio Câmara, com trabalhos técnicos de Wellington Teles e apresentação de Val Monteiro e Márcio Aquilissardi. Uma boa noite para você.
20: A Voz do Brasil volta amanhã. Boa noite.
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26: Você sabe de onde surgiu a palavra gandula? A figura responsável por repor as bolas em um jogo de futebol. A expressão nasceu no futebol brasileiro por causa do atacante argentino Bernardo Gandula, contratado pelo Vasco em 1939. Como passava muito tempo no banco de reservas, Gandula costumava correr para buscar e devolver rapidamente as bolas que saíam do campo. A atitude chamou a atenção da torcida e seu nome acabou dando nome à função. Anos depois, com a inauguração do Maracanã, na década de 50, os gandulas passaram a fazer parte oficialmente das partidas, ajudando a dar mais velocidade ao jogo. No futebol, até quem está fora das quatro linhas pode acabar influenciando o jogo. Gerson Felipe para Esporte Total. 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
1: Oi, boa noite. Está no ar o Vila Sertaneja desta terça-feira. Um grande abraço para você, tudo de bom. 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

0: você, claro, aqui no Vila Sertaneja, aqui na rádio de 1 milhão de amigos, na rádio Menina FM, gostosa de ouvir, a música sertaneja que é destaque e que faz o seu coração bater mais forte. Aumenta o volume, vem comigo, Rádio Menina, Vila Sertaneja no ar.
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0: 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A programação da música sertaneja, aquela música que toca no fundo do coração, que mata a saudade, que pula de alegria, que traz romantismo no ar. 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Olha só, tem canção que é feita para tocar no rádio, tem canção que foi feita para tocar no seu coração. E quando as duas coisas acontecem ao mesmo tempo, ela ganha espaço garantido aqui no Vila Sertaneja.
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2: O sucesso de Leonardo.
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2: Na voz de Marília Mendonça.
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3: Estamos aqui, junto com você, na programação mais gostosa do rádio sertanejo, que tem essa magia. Uma canção lançada há 30 anos pode emocionar como se tivesse sido gravada ontem. É isso aí. E uma música lançada hoje pode se tornar um clássico de amanhã. Sabia disso? 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

0: música sertaneja todas as noites, aqui no Vila Sertaneja da sua Rádio Menina, onde o sertanejo atravessou décadas sem perder a sua essência. 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

0: Faz barulho aí.
1: Chegando ao final desta terça-feira do Vila Sertaneja e chegando ao final do dia também, né? Amanhã, quarta, estamos de volta com mais uma programação super gostosa pra você.
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0: 11:59.
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1: O projeto de lei que propõe a inclusão da carne de peixe e seus derivados nos cardápios das escolas de Santa Catarina avançou na Assembleia Legislativa do Estado. A proposta do deputado estadual Ivan Nats está em andamento desde 2023. Após passar por comissões anteriores, ela deve ser analisada agora pela Comissão de Educação. Última etapa antes de seguir para a votação final em plenário. A avaliação vai ocorrer após o recesso parlamentar durante o mês de julho. Para a Rádio Menina, falou o repórter Gerson Felipe.
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2: Existe uma teoria que se chama 90-10, onde uma pessoa tem 90% daquilo que você procura em alguém, só que você foca naqueles 10% que falta. Aí você sai pra rua, se aventura, e realmente você encontra aqueles 10%, mas não se deu conta que perdeu os 90%.

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0: 1:19.
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2: Os países europeus podem boicotar a próxima Copa do Mundo, segundo informação da TV inglesa Sky Sports. A postura seria uma reação ao plano divulgado pela FIFA para a criação de uma empresa que faria a operação das suas principais competições, entre elas a Copa do Mundo e a Copa do Mundo de Clubes. O objetivo da entidade é vender participações minoritárias nesta nova empresa. A próxima edição da Copa do Mundo, em 2030, terá dois países da Europa, Espanha e Portugal, como duas das sedes principais. Além disso, ela também será em Marrocos. As confederações associadas à UEFA já debatem o possível boicote à Copa do Mundo e uma reunião virtual está prevista para ocorrer nesta semana.

0: estratégia a fim de evitar que a FIFA crie a empresa para a venda de ações a investidores privados. Para a Rádio Menina, falou o repórter Gerson Felipe.
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0: 1:39.
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0: 1h59.
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1: Balneário Camboriú está em tratativas com o Ministério da Saúde, o Governo de Santa Catarina e a Fiocruz para ampliar a aplicação do método Volbáquia na cidade. A intenção é levar a tecnologia para novos bairros, após a cidade registrar apenas 11 casos de dengue em 2026, o menor número dos últimos 10 anos, segundo a Vigilância Ambiental. Apesar da redução expressiva dos casos, o trabalho de combate ao mosquito continua durante todo o ano. Atualmente, os bairros da Barra, Centro e Nações concentram a maior atenção das equipes por apresentarem mais focos do Aedes aegypti. Enquanto busca viabilizar a segunda fase do método Volbáquia, a vigilância reforça que a participação dos moradores continua sendo fundamental. A recomendação

0: ação é eliminar recipientes que possam acumular água parada e dedicar pelo menos 10 minutos por semana para verificar possíveis criadouros do mosquito da dengue. Para a Rádio Menina, falou o repórter Gerson Felipe.
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O destino deve estar nos olhando com aquela cara de quem diz: eu tentei juntar vocês dois.

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1: O projeto de lei que propõe a inclusão da carne de peixe e seus derivados nos cardápios das escolas de Santa Catarina avançou na Assembleia Legislativa do Estado. A proposta do deputado estadual Ivan Nats está em andamento desde 2023. Após passar por comissões anteriores, ela deve ser analisada agora pela Comissão de Educação. Última etapa antes de seguir para a votação final em plenário. A avaliação vai ocorrer após o recesso parlamentar durante o mês de julho. Para a Rádio Menina, falou o repórter Gerson Felipe.
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0: 3:57.
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1: É quarta-feira, minha gente. Bom dia, Leo Brasil, Edson Valentim, os nossos patrocinadores, chegando para mais uma edição do Sertanejo Bom Demais. 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Agradecendo por mais um dia juntos e pedindo a proteção do Criador para nossa família, hoje e sempre.

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0: Então, minha gente, já começou o sertanejo bom demais de hoje, quarta-feira, dia 29 de junho de 2026. Como é que tá, meu amigo? Como é que tá você, minha amiga? Bom dia, vem se aproximando aqui no nosso ranchinho. Puxa uma cadeira, senta no banquinho, você decide aí onde você quer ficar. Tem sempre um lugar para mais um, porque aqui é igual coração de mãe. Podem ficar à vontade. Café gostoso saindo já já. Água tá esquentando para você preparar o seu chimarrão e música boa até às 6 horas da manhã. Então, vamos saber como é que fica o tempo hoje, quarta-feira, sol com algumas nuvens e chuva passageira. À noite, muitas nuvens, mas com o tempo firme. Temperaturas oscilam entre 18 e 22 graus. O sol nasce às 6h57 hoje e se põe às 17h44. Minha gente, estamos na lua cheia.
1: Bom dia, Rio Brasil!
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0: Bom dia! Vamos se aproximando. Tião Violeiro, dá o seu alô, seu bom dia pro nosso povo.
3: E bom dia, minha gente, quarta-feira de novo. Olha, eu vou preparar daqui a pouquinho um café bem saboroso. Tá todo mundo convidado.
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0: Aí é que eu me refiro, Tião. Olha só, gente, 29 de julho é o dia da identificação, dia internacional do tigre e também dia de Santa Marta. Amanhece quarta-feira, daqui a pouco eu volto com mais músicas aqui no sertanejo.
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0: Olá, minha gente, tô de volta, abraçando você que tá chegando agora aqui na sintonia, tá acordando agora, né? Bom dia, pensamento positivo que vai dar tudo certo, minha gente. Música boa até às 6 horas da manhã no sertanejo, bom demais.
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0: Tudo de bom, um abração. Toca aí de Roberta Miranda. Vá com Deus. Benedita Luz, Caçador. Tudo de bom, tá? Ótima quarta-feira. Um abraço para todos vocês aí. Tamo junto, misturado.
1: Também com a gente nessa madrugada aqui no nosso ranchinho, Benedito de Blumenau. Seja sempre muito bem-vindo. Obrigado pela companhia.

0: 4:26 é o sertanejo, bom demais aqui pelas ondas da Rádio Menina.
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0: agora 4h33 no sertanejo que é bom demais.
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0: 4:37 a hora certa no sertanejo bom demais.
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0: Sim, bora minha gente pro nosso sertanejo bom demais até às 6 horas da manhã. Tem muita música boa pra gente rodar pra você aqui ainda. Aquele grande abraço pros nossos queridos ouvintes do grupo de WhatsApp Fãs da Rádio Menino. Pessoal acordando cedo aí curtindo o nosso sertanejo bom demais. A você que trabalha durante a madrugada toda também sintonizado na Rádio Menina, né? Curtindo o Menina by Night já às 4 horas da manhã, emenda com sertanejo. Coisa boa, tudo de melhor pra você, que é o melhor ouvinte do mundo, com toda certeza.
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0: Jalil Brasil.
1: Oi, gente, já estou de volta, claro, levando até você o melhor da música sertaneja, nesta linda, maravilhosa manhã em que a gente segue juntos até às 6. Ah, eu não posso esquecer, claro, de mandar um grande abraço para os nossos amigos, né, do grupo de WhatsApp, os fãs da Rádio Menina. Que bom ter vocês por aqui. Segue o sertanejo bom demais. Um bom dia.

0: Mais um dia tá começando, minha gente. Faltando agora 10 minutos para 5 da manhã.
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1: A hora certa aqui no sertanejo bom demais, 4:53.

0: 4h59, hora certa aqui no nosso ranchinho. Muito bom dia, minha gente. Bom dia, meu povo querido. Bom dia, Brasil. Bom dia para você que está acordando agora, amigos e amigas, amantes da boa música sertaneja raiz. Aquela música gostosa, né? Que encanta a gente, que toca o nosso coração, que fala das belezas do sertão desse nosso Brasil.
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1: Então, gente, já estou de volta aqui na Rádio Menina, 100,5. Demais ter a sua companhia. Muito bom saber que você está aí do outro lado, né? Acordando agora, levantando agora, para mais um dia de luta, de trabalho e também de descanso. Segue o Sertanejo Bom Demais aqui na Menina. Bom dia.

0: já estamos de volta, minha gente, aqui no nosso Sertanejo Bom Demais, até às 6 horas da manhã. Tem muita coisa pra acontecer ainda, tá? Lembrando que daqui a pouco, depois do sertanejo, já coladinho com a gente aí, tem o Bote a Boca no Trombone com todas as notícias pra você começar a sua quarta-feira bem informado, sabendo de tudo com a nossa equipe de jornalismo. 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E agora vamos saber com o Tião o que é que tem pro café de hoje, Tião.
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0: No Campeche, em Itajaí, vai colocar o empreendimento entre os maiores da aviação executiva do país, com investimentos de 80 milhões de reais. A nova pista terá 1.400 metros de comprimento, superando a principal pista do aeroporto Santos Dumont, no Rio de Janeiro, que mede 1.323 metros. Vejam só, gente, a pista auxiliar do terminal carioca é ainda menor, com 1.260 metros. Bom, além de aumentar a segurança nas operações de pouso e decolagem, a estrutura permitirá receber aeronaves de maior porte. O empreendimento, lançado oficialmente no último sábado para empresários da região, entidades, né, e investidores, prevê investimento total de 400 milhões de reais, incluindo a compra da área. A proposta é transformar Itajaí em um dos principais polos da aviação executiva do sul do Brasil e atender a demanda crescente por espaço para estacionamento e operação de aeronaves em Santa Catarina.
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0: Itajaí se preparando para o futuro, né? Para receber aeronaves executivas, ou seja, aeronaves de menor porte, né? Não é aviação comercial tradicional como a gente tem, por exemplo, aqui no aeroporto de Navegantes, e sim um aeroporto exclusivo para atender, né, a demanda de pequenas aeronaves. Dito isso, agora a gente vai para o intervalo comercial e daqui a pouco prometo trazer mais músicas aqui no nosso sertanejo. Bom dia, maravilhosa quarta-feira, meu povo.
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1: Ou música boa pra você até às 6 horas da manhã, pode espalhar pra todo mundo aí, conta que a gente tem um encontro marcado diariamente das 4 às 6 da manhã aqui no nosso sertanejo bom demais. Bom dia!

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É hora certa no sertanejo, 5:25.

Não esquece, gente, daqui a pouquinho, a partir das 6 horas da manhã, todas as notícias para você começar o seu dia sabendo de tudo. É o nosso Bote a Boca no Trombone, já já, com nossa equipe de jornalismo da Rádio Menina. E segue o baile, segue o sertanejo bom demais.

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1: Gilmar Bordim, grande abraço, obrigado pela companhia, Gilmar. Sintonizado como sempre aqui no sertanejo bom demais.

0: Muito bem, já estou de volta desejando a você uma maravilhosa manhã, madrugada, que o seu dia seja perfeito, seu trabalho abençoado, que as coisas fluam bem pra você, né? E se tiver um probleminha ou outro, a gente resolve devagar, com calma, com tranquilidade. Não adianta desespero, não. É só ter fé e botar Deus na frente de tudo, que as coisas vão dar certo sim. Pensamento positivo, gente. É o nosso sertanejo bom demais aqui na Rádio Menina. E aquele abraço especial, um abraço do tamanho do mundo pra você, ouvinte. Bom dia.
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Muito bom dia, minha gente. Bom dia, meu povo querido. Bom dia, Brasil. Bom dia pra você que está acordando agora, amigos e amigas, amantes da boa música sertaneja raiz. Mais uma linda manhã juntos aqui na Rádio Menina 100,5, a sua companhia, onde quer que você esteja.

Tá chegando mais música boa aqui no Sertanejo Bom Demais, só que eu quero lembrá-los que daqui a pouquinho, a partir das 6 horas da manhã, você confere todas as notícias aqui do nosso Bote a Boca no Trombone, já já logo depois do Sertanejo Bom Demais. Bom dia, povo!

0: É sertanejo bom demais. E as últimas de hoje do nosso programa dessa quarta-feira. Espero que você tenha gostado da nossa companhia hoje, né? Porque nós adoramos sempre. Ficamos aqui felizes em ter vocês ouvindo e participando com a gente do sertanejo bom demais. Quinta-feira amanhã já estaremos de volta novamente a partir das 4 horas da manhã com os nossos patrocinadores. 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Tião Violeiro, a sua mensagem para hoje pro nosso povo.
1: E minha gente, fique sabendo que Deus sabe o momento certo para realizar os nossos sonhos. Acredite e tenho dito.
0: Obrigado, Tião. Grande abraço, minha gente. Até amanhã. Fiquem agora com Bote a Boca no Trombone. Tchau.
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3: Bom dia, 6 em ponto, Bote a Boca no Trombone, nosso encontro marcado e pontual todos os dias neste horário. Chegamos para fazer companhia para você e você nos fazer companhia através da audiência, através do rádio 100.5, através da TV Mocinha, através da internet, do YouTube Menina Play, a maneira que você acha melhor de estar conectado, ouvindo a Menina FM e acompanhando os assuntos que vamos abordar em mais um dia que está começando, já na metade da semana, né? Quarta-feira e metade da semana e finalzinho do mês. Daqui a pouco já era o mês de julho também, sabadão já vem o agosto e estamos nos direcionando já, apontando pro lado da primavera que começa em setembro, mas ainda tem muita coisa para rolar ainda, vamos no passo a passo, devagarinho, aproveitando cada dia que Deus nos dá, e a gente agradece a Ele por mais este dia, por mais esta quarta-feira, que possamos ter um dia proveitoso e que possamos concluir tudo aquilo que estamos idealizando, os compromissos que temos hoje, as metas, os objetivos. Então, tomara que Deus abençoe para que a gente possa chegar ao final do dia e somente agradecer e dizer que deu tudo certo. É isso que a gente deseja para você que está acordando agora e já está aí tomando seu cafezinho, já preparou seu chimarrão, tomando aquela água também, dando uma caminhadinha, preparando algum exercício físico, alguma caminhada daqui a pouco, alguns já caminhando com o fonezinho no ouvido, com o celular no bolso e acompanhando a programação da Menina FM. Apesar que hoje está meio, né, não está chovendo, mas ok, dá para dar uma caminhadinha, porque já choveu um monte. Ontem veio aquele aviso da Defesa Civil, logo em seguida, bum, veio muita água, uma chuvarada por volta de 5 e pouco da tarde, e foi chuva forte, viu? Tava vindo lá de Itajaí, aquele horário, enquanto eu saí lá do Morro da Cruz, até a chegada ali do pé, aqui do Morro Cortado, ali naquela esquina da Lucy Canziani, com a Laura do Santos Laurindo, já tava alagando ali aquele local. Ainda bem que eu passei um pouquinho antes, depois não sei o que aconteceu, mas que toró d'água que caiu ontem no final da tarde, início da noite. Por aqui, por Santa Catarina, ainda não acompanhei nada. Eu sei que no Rio Grande do Sul as coisas foram bem mais complicadas, inclusive com um furacão que veio lá para as bandas de Giruá, se não me engano, naquela região do Rio Grande do Sul, e trouxe estragos também. Bom dia, Moisés Stucker.
4: Oi, Adilson, bom dia para você, bom dia para todos. Pois é, para quem conhece bem Itajaí, eu moro bem próximo ao Morro da Cruz, um pouquinho depois da Univale. E nesse momento da chuva, meu amigo, eu tava de camarote na sacada do meu apartamento vendo aquela nuvem carregada chegando no Morro da Cruz.
3: Escureceu, né?
4: E foi muito engraçado, sabe por quê? Eu vi aquela chuvarada ali no morro, só que a chuva contornou próximo ao morro ali, perto de casa, passou só uns pingos, e ela veio então em direção ao Balneário Camboriú. Porque ali para a região mais central de Itajaí não choveu tão forte. Não choveu tão forte, impressionante, mas eu vi a chuva forte de camarote. E tava assustador mesmo, aquela nuvem carregada. E olha só, eu tava acompanhando também essa questão, é Giruá ou Giruá?
3: Giruá.
4: É, acho que chegou a dar até um tornado lá, viu?
3: Tornado, isso mesmo.
4: Tornado em Giruá, sim, o pessoal apavorado gravando as imagens, até não sei pra que gravar, né? Porque tinha uma senhora orando, tem uma imagem circulando na internet, ela orando a Deus, implorando, né, pra que livrasse, mas ela com o celular ali, né? Gravando e o tornado vindo. Deus me livre, né? Pega e sai correndo. Agora, também tivemos registros de chuva de granizo, umas pedras ali em algumas regiões aqui de Santa Catarina do tamanho de um ovo, rapaz. Choveu em Camboriú.
3: Camboriú teve pedra.
4: Teve pedra de granizo em Camboriú, em Brusque, pedras grandes. No Alto Vale também, Rio do Sul, Aurora, Grolândia, e aí mais para baixo em Indaial, Blumenau, vários registros de chuva de granizo. E tava vendo aqui, ó, às 4:03 de hoje, 2 horas atrás, a Defesa Civil do Estado de Santa Catarina já emitiu um alerta laranja. Atenção para temporais, hein? no Planalto Sul, Alto Vale, Itajaí, nas próximas 2 horas. Ou seja, deu uma desviada aqui da nossa região. Mas vai pegar ali, ó, a região serrana, Urubici, Rio Rufino, Bom Retiro, Palmeira, Urupema, raio, granizo, alagamento. Então a Defesa Civil está emitindo vários alertas. Ontem eu recebi no meu celular o alerta, inclusive, daquela chuva forte com possibilidade de granizo. E aconteceu. É, não em Itajaí especificamente, mas em Camboriú choveu, em Brusque choveu. E o pessoal fugindo, né, se abrigando com os veículos da chuva de granizo, porque as pedras estavam realmente gigantes. É o tempo que está dando seus sinais, né? O Super El Niño está começando a ter seus primeiros efeitos aqui na nossa região. Gerson Felipe, bom dia, bem-vindo.
0: Muito bom dia, Moisés Stucker, Adilson de Souza, todos os ouvintes que chegam para mais um Bote a Boca no Trombone. Aqui em Balneário Camboriú também tivemos ocorrência de granizo. Algumas partes da cidade, região central, a gente recebeu informações de granizo por lá também, então foi mais uma cidade onde tivemos essa ocorrência. E para quem estava em Itajaí, o alerta da Defesa Civil chegou antes da chuva. Para quem estava em Balneário Camboriú, o alerta chegou já com a chuva acontecendo. É, ali por volta das 5:30 da tarde foi quando chegou o alerta, e nesse momento já chovia forte aqui em Balneário Camboriú. Então acabou não funcionando, não conseguindo antecipar, né, esse momento aí de chuva mais intensa que teve por aqui. Inclusive, aqui no bairro Pioneiros, chegamos a ter até um portão que caiu, né, um portão ali de um canteiro de obras, caiu em cima de um veículo. O meu carro estava estacionado bem próximo, inclusive, deste local.
2: Foi aqui atrás?
0: Na Mingote Serafim. Mingote Serafim, no bairro Pioneiros. Uhum. Aqui pertinho, aqui atrás mesmo. E tava passando por ali para ir para casa e já avistei, né, esse veículo atingido pelo portão, né, que acabou despencando. Teve muito vento naquele momento da primeira chuva ali, quando começou, umas 5 horas da tarde, tivemos algumas rajadas de vento. O tempo virou rapidamente, as pessoas estavam até mandando mensagens antes da chuva dizendo assim: virou noite em Balneário Camboriú. Virou noite porque escureceu repentinamente e logo após essa escuridão, uma chuva que não durou muito tempo, né? Durou cerca aí de 20 a 30 minutos, logo depois parou, né? E não tivemos mais chuva, pelo menos durante a noite de ontem.
2: Tá escutando?
0: Tô escutando, ela tá de volta.
2: Neste momento a gente tá escutando a volta da chuva.
4: O Robson acabou de falar aqui, mandou um áudio que na Expresso, acho que ele falou.
2: Deixa eu colocar no ar aqui.
4: Coloca aí.
5: Bom dia, rapaz. Aqui Nova Esperança começou a chover agora,
2: hein? Nova Esperança já começou a chover. Pioneiros também, onde estamos agora, a gente já tá escutando o barulhinho da chuva lá fora.
0: Deve estar vindo, né? Tá vindo ali, subindo de Itapema. Logo, logo essa chuva tá chegando em Itajaí também, provavelmente. Né, para as pessoas até que nos ouvem em Itajaí, podem participar informando se já está chovendo por lá, sim ou não. Camille Guckert, bom dia.
6: Olá, Gerson Felipe, bom dia para você, para o Adilson, para o Moisés. A gente já tem participação dos ouvintes aqui. O Marcelo Rocha mora em Itajaí. Ele falou que está começando a chover também em Itajaí. O Alexandro Freitas mandou imagens ontem da chuva de granizo em Camboriú. A Heloína falou que aqui no Jardim Yacht Club também já está chovendo. A Dirlene falou que lá no Rio Pequeno também já começou a chuva. Então, já demonstra que é em toda a região, toda a cidade aqui, tanto de Balneário Camboriú, como também de Camboriú. Na entrevista de hoje, a gente vai receber o secretário de Planejamento Urbano aqui de Balneário Camboriú, Carlos Humberto Silva, porque a Prefeitura de Balneário Camboriú instituiu 2 comitês extraordinários para acompanhar a elaboração dos projetos de requalificação da Avenida Brasil e também de reestruturação dos pontais norte e sul da Praia Central. Daqui a pouquinho a gente vai entender todo esse assunto com o secretário Carlos Humberto.
0: Última semana, secretário, inclusive. Porque é verdade. A partir de segunda-feira tem novo secretário. Até eu conversei com ele ontem, é uma saída já programada e que tem um retorno também após as eleições. O secretário Carlos Humberto vai apoiar e ajudar o seu filho, o deputado Carlos Humberto, na disputa eleitoral. E aí, durante esse momento do pleito, da campanha, ele se afasta da prefeitura e ele me revelou, inclusive, que tem um acordo após as eleições, ele voltar para a prefeitura de Balneário Camboriú no cargo de secretário.
2: Tá batendo água, como diz a música do Luiz Marenco, no São Judas. Quem mandou o recado? Nosso amigo Tia Salgado. Obrigado, um abraço para você, Tia Salgado. Eu tava lembrando antigamente, há um tempo bastante atrás, quando chovia, a única preocupação que a gente tinha era ou tomar banho de chuva ou se abrigar, pegar um guarda-chuva para sair e fazer alguma coisa. Mas pra gente que era mais piazão, tomar banho de chuva era tudo de bom, né? Ah, tá chovendo. Normal chover. Normal. Era mais uma chuva. Agora, a gente ouve falar que vai chover, já tem toda uma preocupação, o que que pode acontecer, vai alagar. Até onde eu morava na minha cidade, que novamente está em enchente, porque lá é normal, normal enchente. Nós estamos vivendo enchente de novo, todo ano tem enchente em Itaqui, o Rio Uruguai, a cidade está, o Rio Uruguai está praticamente no centro da cidade lá, então quando ele vem e enche, vai tomando as casas que foram construídas próximo, as chamadas casas ali do Ribeirinhas. Era normal, a enchente, bom, vamos retirar o pessoal, retira, quem pode ser retirado, sai das casas quem tem que sair e depois quando baixar o rio, volta todo mundo e segue vida. Né? Agora é uma preocupação bem diferente, né? Agora as coisas já existe uma preparação toda porque podem acontecer tragédias. Eu não me lembro de muitas tragédias no passado quando chovia, mas os tempos mudaram, né? O homem também, ele devastou bastante, invadiu bastante, tomou espaços da natureza e depois vem a cobrança como tá vindo.
4: E hoje a informação tá muito ligeira, né, Dilson? Na nossa época lá, mas antigamente não, a gente não tinha tanta informação, né, também, de acontecimentos assim. Hoje a internet você piscou, tem vídeo para tudo que é lado, de tudo que é canto do Brasil, acontecendo isso, aquilo. Talvez também é um fator que a gente fica sabendo de mais coisas também, né?
0: Muita densidade populacional também aqui na região, né? Por isso o alerta é maior. A gente tem pequenos espaços com muitas pessoas vivendo, o que deixa o solo mais impermeabilizado e até contribui para esse tipo de ocorrência de alagamento. Lá em Itaqui é uma situação mais da característica da própria região.
2: É.
0: Aqui Itaqui, a gente...
2: Aqui, São Borja.
0: É, aqui a ação, né, do homem, esse adensamento populacional, ele contribui muito, mas muito de forma categórica para essas enchentes e alagamentos que a gente enfrenta.
2: A Diana Dito está lá em Canela, ali do ladinho de Gramado agora, diz que teve temporal, vento de dobrar as árvores, ficou feio, né? Por volta de meia-noite até 2 da manhã. Agora lá em Canela, que é ali na Serra Gaúcha, tá tudo escuro, mas não tá chovendo no momento. Obrigado, Diana, um abraço para você aí. Tá descansando um pouco, né? Curtindo, conhecendo lugares novos.
0: Ah, tem que aproveitar. Aproveite muito, Diana, e obrigado por levar a gente para Canela junto contigo.
2: É isso aí. Saudades, né? Hoje, quarta-feira, é dia de Santa Marta.
4: Dia Internacional do Tigre.
2: Dia Mundial da Lasanha. Faz alguns meses que eu não como uma lasanha.
4: Rapaz, eu gosto demais de lasanha.
0: Ah, é uma das minhas comidas prediletas.
2: Lasanha feita em casa.
4: Uma Coca-Cola bem gelada.
2: Eu prefiro aquela feita em casa do que aquela lasanha pronta do mercado. Apesar que às vezes, no desespero...
4: Aquela do mercado é ruim.
0: É, não, mas aquela do mercado é só pra tapar um buraco.
4: Não,
0: mesmo.
4: Aquela é muito ruim.
2: Quando você não tem tempo pra nada, precisa comer alguma coisa, vou comer essa lasanha aqui mesmo.
4: Né? Nojenta, né? Ah, sim, aquele molho aqui. Ui, não dá.
0: Mas dá trabalho pra fazer a lasanha caseira, né?
2: Dá trabalho.
0: É gostoso, mas dá trabalho. Se bem que hoje tem até já a massinha pronta, que a pessoa compra já e só vai recheando. Tem umas facilidades também.
4: Não, eu tava vendo, falando dessa do mercado, cara. Eu tava, antes de ontem no mercado, tava vendo. Antigamente essa lasanha aí de mercado pronta, quando, né, a gente comprava mais assim, era R$4,50, R$5. Sabe quanto é que tá? 18.
0: Mas sabe que isso é interessante? Eu lembro, quando eu era bem pequenininho, que esse tipo de produto extremamente industrializado era o produto mais caro do mercado. O iogurte era caro, a lasanha, a pizza de caixinha, e as coisas mais naturais eram mais baratas. Fruta era muito mais barato, legumes. Hoje em dia, o preço dos legumes e das frutas subiu bastante e ficou competitivo com esses produtos aí. Pra família, muitas vezes vale mais comprar, como a gente brinca, entre aspas, a porcaria, do que o produto saudável. É um quilo de tomate. Não vai pagar menos de R$12. Às vezes, numa promoção, aí pega um pouquinho mais barato. E esses produtos industrializados, a bolachinha, não sei o quê, tu encontra mais barato. É algo assim que eu lembro muito bem, porque eu pedia pra minha mãe, ela falava, não, vou pegar uma fruta, quero um doce, mas não, vou comer uma maçã. E mudou um pouco isso, por mais que tá tudo caro, né? Hoje em dia mudou, tudo ficou caro.
2: Hoje é aniversário do município de Concórdia, lá no oeste. É, Concórdia tem bastante habitantes, né? Quase 90 mil habitantes, município que é um dos principais polos do agronegócio brasileiro, tem destaque para a produção de suínos, aves, milho, soja e leite, além de um forte setor industrial ligado à alimentação.
4: Tá aí, Gerson, acabou de falar, né? Concórdia produz bastante carninha de porco, né? Tem a empresa também que faz as lasanhas prontas.
0: Sim. Acho que tem mais de uma até.
4: Tem duas ou três, eu acho.
2: E uma curiosidade de Concórdia, que abriga a Embrapa Suínos e Aves, referência nacional em pesquisas que impulsionam a produção agropecuária do país.
4: E aniversário de Laguna também, bem conhecida aqui no estado catarinense, no sul de Santa Catarina, cerca de 47 mil habitantes. Já foi muito forte o carnaval de Laguna, não sei como é que tá hoje em dia, né?
0: Carnaval do iate.
4: De rua de Laguna, muito do iate forte também.
2: Eu fui num.
4: Eu fui também num, só uma vez.
2: Eu também, só
4: bastou
2: uma vez.
4: Bastou pra nunca mais, mas
2: também
4: assim,
2: foi a vez também.
4: Muita festa, muita festa, falei, chega, não, deu, tá bom assim. Economia voltada para o turismo, a pesca, comércio e serviço, município conhecido pelo seu rico patrimônio histórico e por suas belas praias. Uma curiosidade é que a cidade é famosa pela parceria entre pescadores e botos. Não sabia, hein? Que ajudam a conduzir o cardume para a rede. Olha que legal. Comportamento raro no mundo conhecido como patrimônio cultural e material de Santa Catarina. Olha o boto, hein?
2: É, ele
4: ajuda o pescador.
2: Ele faz com que os cardumes...
4: aquele cachorro ovelheiro.
2: Isso mesmo, né? Ele vai indo, vai conduzindo e o pescador vai aonde tá o boto.
4: Olha aí.
2: E ali ele aproveita o cardume. Maravilha. Então vamos lá, gente. Vocês também têm algum assunto pra gente debater aqui? Pode mandar pra cá que a gente vai conversar, a gente vai trazer uma resposta, vamos abordar. Enfim, traga sua opinião também, porque está no ar
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2: Tempo. Marinho Stringari já tá chegando conosco aqui. As imagens são da Praia de Laranjeiras. Laranjeiras, Adilson. Opa, engasguei aqui. É, olha só, tá chovendo. Bastante até, né?
3: Na câmera mostra a os câmera. Pingos, ele cruzando.
2: É, e o Marinho tá chegando então com essa previsão para hoje, para os próximos dias, porque mudou demais o tempo, né, Marinho? Bom dia.
4: Mais uma vez, bom dia, Adilson, Moisés. Bom dia aos amigos que estão acompanhando aqui o BBT. Uma ótima quarta-feira. E confirmando. Bom dia, muito bom dia, Adilson, Moisés, bom dia a toda a nossa equipe, aos amigos já ligados aqui no BBT, um ótimo café da manhã. É, meus amigos, tivemos tempestades severas pela nossa região, até queda de granizo com rajadas intensas de vento. Hoje ainda instabilidade, frente fria deslocando para o oceano, juntamente com instabilidades e circulação marítima que mantém o céu encoberto, novos temporais podem voltar a ocorrer. Daqui a pouco já vamos trazer todos os detalhes, a previsão do tempo completa para os próximos dias, aqui no Bote a Boca no Trombone.
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3: Perdeu os documentos do Darwin Montano. Contato dele 999-43-8711.
2: Também perdeu os documentos Aparecida Fátima Ferigato Faustino. Contato 98431-0455.
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2: Olha, tem vaga para assistente administrativo para diversas funções, hein? Ó, pela função que vai desempenhar, tem que ser um salarião, hein, Adilson?
3: Tomara que sim, né?
2: Meu Deus do
3: céu. Hoje em dia o cara vai ter que fazer o quê?
2: Vai ter que faturar contrato, contas a receber, cobrança, controle de inadimplência, organização de documentos financeiros, monitoramento de ordens de serviço, cadastro e acompanhamento de contratos, organização de arquivos, compras administrativas, gestões fornecedoras, acompanhamento de prazos e demandas internas, suporte ao time comercial e atualização constante de sistemas de empresa.
3: Olha os requisitos, então, para todas essas funções aí. O cara vai ter que se virar nos 30. Tem que ter, olha, ensino médio completo, né? Superior em áreas correlatadas é o diferencial. Experiência em rotinas administrativas e financeiras, conhecimento em Excel, Google, planilhas e sistemas de gestão, ERP, CRM. As competências, organização, proatividade, atenção aos detalhes e boa comunicação, com perfil analítico e capacidade de lidar com múltiplas demandas simultâneas.
2: Pois é, tudo isso tem que enviar o currículo para 479-9130-1668.
3: O Josemar se oferece para trabalhar de zelador. Ele tem experiência na área e o contato é o 992-12-5022.
2: A Sueli para cuidar de idosos ou babá. O contato dela é o 933-87-9087.
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1: Vamos fazer um intervalo, 6h23. Primeira parte do programa já foi, agora daqui a pouquinho, depois do intervalo, a gente começa a ouvir também os recadinhos. Pode mandar o seu recado, pode anunciar como é que está aí a sua região, seu bairro também. Foi muita chuva, está chovendo ainda. Vamos atualizando as informações e já voltamos.
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1: Vamos começar com respostas, então vamos lá. Várzea do Ranchinho, teve solicitação ontem, vários pedidos do Camargo, né? Pra dar uma olhada especial, atenta para o bairro Várzea do Ranchinho, em Camboriú. E a resposta é a seguinte: as melhorias, atenção Camargo, a resposta deles é a seguinte, e você anote aí, e me diga se tá ou não tá acontecendo. Estão sendo feitas as melhorias no bairro, inclusive ontem, eles estão em uma das ruas citadas, não sei qual, Camargo, você que está aí pode nos dizer se eles estavam ontem, e nos próximos dias serão feitas as ruas em volta. Agora não vou fazer nada, porque choveu.
0: Mas que rua, pô?
1: Pois é, não tem o nome da rua. Tem materiais descartados de forma incorreta, aí já é uma crítica à população, e aí acaba obstruindo as bocas de lobo, mas o pessoal vai continuar trabalhando. Pois é. Camargo disse que não tem ninguém trabalhando lá, mas a informação da Secretaria de Obras é que tem gente trabalhando aí, Camargo. Avisa nós aí, você viu alguém trabalhando aí no bairro ontem? Por favor, nos informe, né? Até porque agora, depois dessa chuvarada aí, mexer em rua, eu duvido.
0: Tem resposta também sobre, continuando falando sobre obras em Camboriú, no Monte Alegre, na rua Monte Pouso Alto, né?
1: Uhum.
0: Que ocasionou muita poeira nas residências. Ah, ontem, né, que o senhor mandou...
1: Agora aquele, não vai ter poeira mais.
0: Aquele dono de oficina,
1: é
0: isso?
1: É.
0: Que mandou aquela poeirada por causa da limpeza. É, agora choveu, né? Agora a água vai dar uma sentada na poeira. Mas a resposta da Secretaria de Obras de Camboriú é a seguinte: infelizmente, nesta situação, não há uma solução referente à poeira, por conta do grande volume de sujeira.
1: Não dá para molhar a rua antes?
0: Não. Tentamos fazer o máximo para minimizar toda a poeira. Molhar a rua antes de realizar a varrição não seria uma solução. Iria virar lama e causar mais sujeira e transtorno para os moradores. Ou seja, piorar a situação.
1: Não concordo.
0: Nossa equipe está realizando a limpeza com uma frequência maior. Irá ajudar nas próximas vezes. Não concorda?
1: Não. Virar barro e jogar um...
0: É só aquele jatinho assim,
1: né? Uma cachoeira d'água lá.
0: É só aquele jatinho.
1: Regar, assim, ó. Regar, sabe? Aquele pouquinho d'água.
0: Só pra sentar poeira.
1: Não, aí depois passa a vassoura e a maquininha de leve. É que o pessoal não é das antigas, né? O pessoal novo, eles não sabem o que que é isso, né? Eles acham que molhar a rua é lavar a rua e depois vão querer passar a máquina. Claro que vai virar um lodo.
10: Sobre a várzea do ranchinho, a assessoria mandou algumas fotos da limpeza que foi feita juntando o entulho ontem na rua Presidente Nereu Ramos, na várzea do ranchinho. Essas imagens são de ontem da prefeitura trabalhando lá no local.
1: Tá aí, Camargo, o pessoal teve na rua, agora temos no nome
10: Presidente
1: da rua.
10: Nereu.
1: Na Presidente Nereu, juntando as tralhas que os moradores deixaram na rua. Será que marcaram catatreco?
0: Pois é, né? Daí já é outro assunto que envolve falta de educação, né? Povo porco do carro.
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0: Você prefere ovo frito ou ovo cozido?
1: Depende do horário.
0: Como assim? Depende do horário?
1: Claro. De manhã eu gosto de comer ovo cozido. De meio-dia eu gosto de comer ovo frito.
0: No feijão e arroz, assim? Em cima do bife.
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1: A patroa vai viajar, eu falei pra ela assim, vou ficar sozinho, agora essa geladeira aí só tem água, né?
0: E você prefere o ovo vermelho ou o branco?
1: Vermelho.
0: Vermelho por quê?
1: Não sei, cara.
0: Pra mim é tudo igual,
1: uma
0: cara.
1: Tradição que parece que o ovo vermelho ele é mais forte e mais saudável.
0: Eu sou leigo, eu pra mim não vejo diferença. Se alguém que tá ouvindo, bota
1: o... Eu prefiro, na verdade, o ovo crioulo.
0: Esse é bom.
1: Que vem lá da granja.
0: Ah,
1: né?
0: Gema bem laranja.
1: Sem ser aquelas galinhas que são genéricas, dá pra se dizer assim, né? Que são somente feitas pra... Né, o abate ou pra botar ovo.
0: Bom,
1: aquele ovo é fraco, mas aquela galinha lá do sítio que come o capim, que come a minhoca, né, que tá sendo criada lá solta, que ela bota o ovo da gema bem alaranjadinha e é bom.
0: Bom, tu edita aqui, né? Viveu também no meio do...
1: Tudo.
0: Da lavoura, da roça.
1: E criava as galinhas tudo.
0: Eu passava as férias todas lá em Santa Maria, na mata, na verdade, interior do Rio Grande do Sul, na fazenda do meu avô também, tirando leite de vaca cedinho, carneando ovelha, pegando ovo das galinhas. E é engraçado, né? Você já viu aquele ovo azul?
1: Já.
0: Ovo verde?
1: Agora eles estão inventando isso.
0: Cara, mas lá era natural.
1: No mercado, acho que eles estão pintando aqui, que agora estão vendendo aqui no mercado. Acho que é pintado aqueles ovos ali.
0: Era natural, né?
1: Natural.
0: Porque a galinha vivia solta ali, né?
1: Lembra que você foi catar ovo, pegar o ovo quentinho?
0: Quentinho.
1: Uhum. Né? Que era recente, ó.
0: É. No meio da alfafa. Meu avô tinha um armazém lá de alfafa, sabe? Que ele dava pros cavalos, pros bichos.
1: Uhum.
0: Aí as galinhas sempre faziam um ninhozinho no meio da alfafa. E a gente, como não tinha medo de nada, né, cara, se jogava naquela alfafa. Olha o perigo de ter uma cobra no meio daquilo tudo.
1: Não é nada. não tem que ter medo, não. 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
1: Bom, vamos falar agora de sorrisos. 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
0: Robson Breda falou aqui, Edilson, se você faz uma receita com ovos brancos, não fica igual se você fizer a mesma receita com ovos vermelhos.
1: Eu concordo. Se você pegar e cozinhar um ovo branco em uma tigela e cozinhar um ovo vermelho na outra e você comer, você vai sentir diferença.
0: Eu vou fazer esse experimento.
1: Pode fazer. Você vai sentir diferença.
0: É? Uhum. Que bom. Eu não sabia que eu nunca me liguei disso.
1: Tem aniversário hoje da Jennifer, né? A Jennifer tá mandando um abraço pra ela mesma. Tá bom, Jennifer. Hoje ela mandou cedinho, acordou feliz da vida. Tem que estar mesmo, né? Aniversário não é todo dia que a gente tá fazendo. Tá completando mais um ano de vida? Quantos anos tá fazendo, Jennifer? Conta aí. Até aqui o Senhor Jesus me guardou. Beijo a todos da Menina FM. Deus abençoe. Jennifer, amém. Parabéns. Tudo de bom pra você. Muita saúde. Aproveite. Obrigado por estar ouvindo a gente logo cedo, no dia do seu aniversário.
0: Vida Real, Adilson, Dirlene participando aqui, ó. Vazamento de água do Rio Amazonas continua.
1: Da rua,
0: da rua,
1: né?
0: Da rua, é. Tá escrito errado aqui. Da rua Amazonas continua. Rua Rio Amazonas, daí sim. Continua próximo ao posto de combustível da agropecuária. Ela tá falando que continua quanto tempo já? Eu não lembro. Muito tempo, é?
1: Da
0: mais de uma semana esse vazamento?
1: Águas de Camboriú, é. Gente. Ô, vazamento aí. Tem alguém que possa dar uma solução pra isso? Ela já ligou lá? Será que o pessoal tá sabendo? Tem contato lá na Águas de Camboriú também, né? Vamos para outra reclamação? Agora aqui em Balneário Camboriú do Projeto Oficinas, que está sem professores?
0: Sem professores. Está meio largado, de acordo com a Cássia, hein? É. Semestre passado abriram vaga aos alunos para o curso de Educação Financeira. Fomos lá, fizemos a matrícula das crianças, até agora não começou. Para que abrem vagas se não estão resolvendo a questão de contratação? Agora, por exemplo, professora de espanhol se aposentou. Estão sem professor de espanhol. Absurdo. Será que eles não sabiam que a professora iria se aposentar? Ah, meu Deus, tem que se precaver com outro professor, diz a Cássia. Tá indignada, hein? Um projeto tão lindo, que é o Projeto Oficina, do qual sou fruto, estudei, fiz vários cursos há 30 anos. Mas precisa de maior atenção, porque é um contraturno, simplesmente... Mandaram mensagem de que não tem professor. Não é aceitável. As crianças são matriculadas para aprenderem e não somente para estarem matriculadas.
1: É, e no dia 27 de maio foi inaugurada a sala, né? Aí faz a inauguração, mas até agora nenhuma aula. Mas parece marketing do que realmente o curso que prometeram trazer. Cássia tá aguardando o retorno. É aquela história, né? É aquela velha história. Eu digo sempre, né? A vida real é uma outra situação daquela vida virtual que tem inauguração, que tem um texto pronto, que está tudo certo, que tem um ensaio antes. Tudo é lindo no famoso Instagram, mas na vida real, agora ninguém vai lá gravar e mostrar que não tem professor, que foi inaugurado, que não teve nenhuma aula, que a Cássia está esperando até hoje. E aí, podiam gravar explicando por que que não tem. Gravem também, né? Tem tanta coisa que vocês gravam, gravem também, olha, não tem por quê. Isso. Um dia teremos.
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10: Hoje nos destaques do portal Menina, vídeo: chuva intensa com granizo derruba portão e atinge carro em Balneário Camboriú. Peixe na merenda. A Lesc avança em projeto para incluir pescados na alimentação escolar. Crianças reformadas começam a operar na EMASA e devem reduzir mau cheiro na ET de Balneário Camboriú. Container de lixo é destruída após ser incendiada no bairro Nova Esperança. Autor do vandalismo não foi identificado. Acesse o portal menina.com.br e saiba de tudo o que acontece na nossa região.
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0: Menina! Olha, Gilson, antes de falar da Jennifer, que está completando 42 anos, que ela se deu os parabéns, eu já falei.
1: Já falou, né?
0: A questão do ovo está rendendo, rapaz.
1: É?
0: É. Tarcísio Zanellato, secretário de obras de Itajaí.
1: Entende, viu? Entende também.
0: Bastante. Agropecuária, agronegócio. É com o Tarcísio, né? É, pior que sim. Ele diz assim, ó: opa, bom dia, na questão nutricional.
1: Veja só.
0: Ovos são todos iguais, independentemente da cor. Na região norte e nordeste preferem ovos brancos, mas é só uma questão de hábito. E ele diz que ovos de granja são muito mais saudáveis.
1: Verdade. E ele sabe, porque ele entende. Acho que deve criar galinha ali no Rio do Meio, né? Ele deve ter uns ovinhos crioulo daqueles bem bons.
0: Tarcísio é o cara que mais fez inseminação artificial que eu conheço na história.
1: Em que bicho?
0: Eu acho que, não sei se era porco, era boi, vaca, não sei, era um desses bichos aí. Ajuda aí, secretário, ele tá escutando, bote a boca no trombone.
1: Eu já trabalhei com isso também.
0: Também?
1: Já. Uma das minhas profissões, eu trabalhei numa empresa de sêmen de touros.
0: Touros?
1: Touros daqueles de raça, caros, e a gente vendia.
0: Ah, tem touro de 2 milhões de reais.
1: Verdade. É. Aí vendia, né? Não me lembro como é que era o nome, aquilo ficava dentro de uns tonéis de hidrogênio, né? Que você puxava, saía.
0: Hidrogênio a dose. É congelado, né?
1: Isso, congela.
0: Menos 200 graus?
1: Tudo congelado, saía com aqueles
0: nitrogênio,
1: tonéis.
0: Não era? Nitrogênio?
1: Não sei exatamente se era hidrogênio, nitrogênio, era alguma coisa assim, era uma fumacinha que saía e ficava tudo lá embaixo, assim, né? Então, nós vendíamos, né? E cheguei quando trabalhava para fora também, realizar algumas inseminações em bovinos.
0: Tarcísio tá dando risada aqui, tá lembrando dos bons tempos da inseminação de porcas que ele fazia.
1: Tá aí, é isso aí. Valeu, Tarcísio, aquele abraço. Vamos falar do aniversário da Jennifer, 42 anos. Parabéns. Agora sim, né? Tá na flor da idade, como dizem, já que estamos falando do interior, né? Tá na flor da idade, a vida começa aos 40, lembra dessa? Olha, tá começando ainda a aproveitar, tem muita coisa para aproveitar. Aproveite, Jennifer. É isso aí.
0: E já que o Tarcísio está escutando, eu tenho uma reclamação no bote a boca no trombone. Ô, secretário, ali na, depois da Laura, como é que é?
1: Laura dos Santos Laurindo.
0: Santos Laurindo, Praia Brava, Itajaí. E
1: depois do outro lado é Luci Canzian.
0: Cemitério dos Crisântemos ali. Vamos dar uma caprichada ali naquele asfalto que o pessoal abriu, né? Fechou, tudo remendado, tá uma buraqueira. Tá ruim de passar ali, viu, secretário?
1: Bem desnivelado.
0: Eu passo ali todo dia, o Adilson também todo dia. Muita gente passa ali todo dia. Será que tem alguma né, alguma resposta aqui para nós, para os apresentadores do Bote a Boca no Trombone em relação ao asfalto ali no local? Essa é uma reclamação minha agora, tá, secretário?
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1: 6h44, Gerson Felipe já está chegando aí com informações do esporte. Eu já quero adiantar que na área de segurança pública teve homicídio, viu? Teve homicídio. Daqui a pouquinho vou dar os destaques e a gente já vai falar o que aconteceu na madrugada de hoje. Onde é que é o mercado de peixe, hein?
0: Qual deles? Tem dois. Tem um no São Vicente.
1: Aqui em Balneário Camboriú.
0: Balneário tem mercado de peixe?
1: Tem. Eu acho que ele não tá ativo, mas é lá naquela região lá do Heliponto, sabe? Acho que é lá. Não, ali no Heliponto.
0: Ali no Heliponto.
1: Ali
0: na Marina Tedesco?
1: Ali atrás, ali tem aquele...
0: Perto da Marina Tedesco?
1: É, lá atrás, perto do Guacamole, ali pra trás.
0: Ah, pra trás ali.
1: Ali pra trás tem um mercado que é meio ativo, meio inativo, tá ativado, né?
0: Ainda aquele mercado.
1: Às vezes eu passo de bicicleta ali, eu vejo alguém mexendo em camarões ali, sabe? O pessoal tá negociando os camarãozinhos ali. É, 4,450. 4,450, chamado Cantinho do Mentiroso. Naquela região ali.
0: O antigo Jum.
1: Isso mesmo.
0: Ali.
1: Bem ali. Eu fui no Jum.
0: Eu também. Ia direto no dia.
1: Vamos entender o que aconteceu aqui nessa ocorrência, aqui na hora do espaço de segurança.
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0: É, a galinhada tá solta aqui no Bote a Boca no Trombone, mas isso é assunto pra depois, viu, Gerson Felipe?
14: Inclusive, você falou que adora receber fotos de ovo no celular, né? Que é uma beleza. Bacana demais.
0: Não sei do que você tá falando. Ai, meu Deus, seriado.
1: Estão criando ovo em pelo. Não, pelo em ovo. Agora complicou tudo. Lembra que o pessoal fala isso, né?
14: Claro. É. Você tá procurando, tá aumentando um problema.
1: Tá criando.
14: Tá procurando pelo em ovo.
0: Ovo peludo. Já viu um ovo peludo?
14: Não.
1: Vamos
14: vi.
1: Ao esporte, que ele vai piorar já cada viu? Vez mais. Ele já vai viu? Piorar, hein? Nada tão ruim que não possa piorar.
0: Vai, fala de Série A, Gerson.
14: 21ª rodada do Brasileirão, começando hoje, e a partir das 7h30 da noite, tem Mirassol contra o Remo, lá no Maião, duas equipes que estão na zona de rebaixamento da Série A do Campeonato Brasileiro, e hoje quem vencer pode sair da zona, tem essa possibilidade. Então é um jogo bem importante para a parte de baixo da tabela, Mirassol e Remo. Também às 7h30 da noite... tem Internacional e Flamengo no estádio Beira-Rio, Colorado que está próximo do Z4 e o Flamengo que está se aproximando do líder Palmeiras. O detalhe, né, que a gente acaba trazendo nesse duelo aqui, ontem o Internacional foi notícia em todo o Brasil devido ao julgamento no STJD, o Superior Tribunal de Justiça Desportiva, do seu zagueiro, o Victor Gabriel. No jogo contra o Cruzeiro, no dia 22 de julho, o zagueiro colorado, ele acabou dando uma entrada dura no Gabriel Peck, meio-campista, inclusive foi reforço para esse segundo semestre da equipe do Cruzeiro, e o Victor Gabriel deu uma entrada muito dura. O jogador do Cruzeiro, ele sofreu uma fratura após essa entrada. E ontem aconteceu, então, o julgamento do Victor Gabriel para saber qual seria o tamanho da suspensão dele. Bom, foi votado pelos auditores do STJD que ele vai ser afastado pelo período em que o Gabriel Peck ficar sem jogar, com prazo máximo de 180 dias. Então, o zagueiro do Internacional fica 180 dias sem poder atuar, ou então até que o Gabriel Peck retorne, caso isso seja antes de 180 dias. Uma punição pesada, e eu vou ser bem honesto, eu acho interessante esse tipo de punição, mas não pode ser apenas para um atleta do Internacional. Todos os atletas, então, que venham a cometer faltas duras e que lesionem os outros jogadores, têm que receber o mesmo tipo de punição. Não pode ser algo seletivo para um caso ou para o outro. Mas o que virou notícia mesmo foi a defesa do Internacional. Porque durante o julgamento, os advogados apresentaram como prova um áudio do VAR. Só que o detalhe, não foi solicitado para a CBF nenhum áudio do VAR, tanto por Inter como por Cruzeiro. De onde surgiu o áudio do VAR colocado nos autos do processo pelos advogados do Internacional? De uma página de paródias no Instagram.
0: Ah, não.
14: Exatamente. Uma página de paródias no Instagram. Foi de lá que o áudio foi extraído. E quando uma das auditoras foi proferir o seu voto, ela perguntou ao advogado do Internacional: você pode confirmar a veracidade desse áudio? E ele disse: não, realmente eu não sei qual é a fonte de onde ele foi extraído. Mas a senhora pode, então, desconsiderá-lo como prova. Mas aí já estava feito todo o quiprocó, toda a confusão, porque não se pode, né, apresentar um áudio que não é verdadeiro, ainda mais em uma audiência. Eu lembrei do Adilson quando eu vi, ele fala sempre que, né, o Instagram não é a vida real, tem que avisar para os advogados do Internacional que o Instagram não é a vida real. Pegaram, né, esse áudio, e isso foi decisivo para o voto, né, da auditora, que acabou, então, condenando o Victor Gabriel, 180 dias afastado do futebol, e o Internacional, que foi chacota ontem devido a toda essa situação, né? Os advogados realmente fizeram algo assim que não tem como entender, né? Pegaram uma prova de uma página no Instagram, um áudio de paródia, e colocaram como se fosse um áudio real da cabine do VAR. Inclusive o perfil O VAR Brasileiro, né, que acabou então divulgando material no Instagram, e o Internacional anexou como prova. Ficou feio pro Colorado. Ainda hoje, pela Série A do Campeonato Brasileiro, às 9:30 PM, tem Fluminense e Bahia no Maracanã, e também às 9:30 PM, o Vitória contra o líder Palmeiras no Barradão.
0: E aí, Gerson Felipe, o Vasco da Érica ganha hoje ou não ganha?
14: Precisa ganhar, porque empatou o jogo de ida contra o Independente Medellín, o empate foi na Colômbia, hoje o jogo é em São Januário, lá na Barreira do Vasco. O Vasco às 7:00 PM enfrentando o Independente Medellín. Se empatar por qualquer placar, a decisão vai para os pênaltis, e quem vencer fica com a vaga nas oitavas da Copa Sul-Americana. Outro brasileiro joga hoje é o Bragantino, que às 9:30 PM vai enfrentar o Sporting Cristal do Peru. O jogo vai ser no estádio Cícero de Souza Marques. As equipes empataram por 0-0 no jogo da ida, e com esse empate no jogo da ida é a mesma situação do Vasco. Quem vencer fica com a vaga nas oitavas da Sul-Americana. Em caso de empate, a disputa vai para os pênaltis. Ontem, o Santos venceu de virada a Universidade Central da Venezuela por 4-2. Os venezuelanos saíram na frente com um gol logo a um minuto de jogo, com Samuel Sosa. Miguelito e Gabigol viraram para o Santos, Gabriel Menino marcou o terceiro, Motes descontou para a equipe venezuelana, e Rony, aos 49 do segundo tempo, marcou o gol que decretou o placar final. Santos 4-2, já havia vencido por 4-1 no jogo da ida, né, no placar agregado 8-3, tranquilidade santista para avançar até a próxima fase da Copa Sul-Americana.
0: Como é que tá a Série B?
14: Série B, ontem nós tivemos o Avaí jogando e eu falei que era oportunidade do Avaí vencer e sair da zona, mas não aconteceu. Debaixo de muita chuva lá em Caxias do Sul, o Juventude venceu por 1-0. Lucas Alves marcou no finalzinho, no apagar das luzes, aos 47 do segundo tempo, para colocar água no chope da torcida havaiana, com o Juventude vencendo por 1-0 e o Avaí se mantendo na zona de rebaixamento.
0: Como assim, Gerson? Boicote da Copa de 2030?
14: É porque a FIFA só pensa no pila, só querem saber de grana. A UEFA, ela está bastante preocupada porque a FIFA, ela anunciou que pretende vender ações de uma empresa que vai criar para comercializar os direitos das transmissões tanto da Copa do Mundo como também da Copa do Mundo de clubes. A empresa seria a FIFA Forward Enterprise, uma nova, então, subsidiária que teria o controle majoritário da FIFA, mas com ações sendo vendidas, né, para investidores privados. Ou seja, qualquer investidor poderia, né, comprar ações desta empresa, claro que um determinado aí número de ações limitado que seria colocado à venda pela FIFA. A FIFA, inclusive, acredita que poderia arrecadar com essa nova empresa um total de 20 bilhões de dólares, o equivalente a mais de 100 bilhões de reais. É muito dinheiro, eu não consigo nem imaginar quanto dinheiro são 102 bilhões, que é o que a FIFA pode arrecadar com essa nova empresa. Mas a UEFA está preocupada e disse que se a FIFA levar adiante esse plano de criar a empresa, colocaria, né, nas mãos de investidores o gerenciamento da venda de direitos da Copa do Mundo e da Copa do Mundo de clubes, pode haver boicote das seleções europeias. O detalhe, a próxima Copa do Mundo vai acontecer em dois países da Europa, Espanha e Portugal, além de Marrocos na África. Então é um momento de muita tensão, né? Algumas federações já estão se mobilizando e apoiando a UEFA nessa medida contra a FIFA, que parece que não está ganhando muito, né? Quer ganhar ainda mais dos milhões e bilhões que arrecada com o futebol ao longo de todo o planeta.
0: Mais alguma notícia, Gerson?
14: Estas as informações do esporte aqui no Bote a Boca no Trombone. Logo, logo eu volto para falar de trânsito.
1: Vamos lá então, em frente, faltando 5 minutos para 7. Obrigado, Gerson. E agora a gente vai dar o recadinho do Forte Atacadista. Vamos voltar a falar dos ovos, né? 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
1: Bora conferir o tempo que tá abrindo, é, tá meio laranja ali pras bandas de Itajaí, com nuvens escuras também. O que, que será que teremos hoje, hein? Qual será a surpresa para hoje, quarta-feira? Marinho, é contigo?
16: Mais uma vez, bom dia, Dilson, Moisés, bom dia aos amigos que estão acompanhando aqui o BBT, uma ótima quarta-feira. E confirmando as previsões, já temos mudanças no padrão do tempo, o avanço de uma frente fria, áreas de instabilidade, desse um céu encoberto com chance de chuva a qualquer momento. Nós temos aí alguns períodos de melhorias, mas a passagem dessa frente associada à umidade que vem do mar, a circulação marítima, deve ditar as condições do tempo para os próximos dias, pelo menos até o fim de semana. A segunda parte agora deve ter as condições de instabilidades atuando, além de queda na temperatura, o veranico vai embora, a visibilidade também, que era restrita por nevoeiros, agora fica restrita por nebulosidade e chuva que deve ocorrer entre hoje e amanhã, principalmente aqui no litoral centro-norte catarinense e áreas próximas. Nós teremos mudanças também no padrão dos ventos, que eram de noroeste, nordeste, contribuindo para os nevoeiros, para a condensação, agora passam a sudoeste e sul. Esse vento também sudeste vai predominar para os próximos dias, deixando as temperaturas mais baixas. Queda na temperatura, calorão vai embora, as mínimas vão girar em torno aí de 12 a 14 graus e as máximas aí em torno de 20, porque teremos então muita instabilidade e a nebulosidade presente aqui na região para os próximos dias. O estado do mar fica agitado também na área de navegação. recreação e pesca, são das mais altas nas praias da região, chance até de alguma ressaca, porque temos mudança de lua, hoje passando lua cheia, e por isso a maré fica alta, principalmente às 2 da madrugada e também entre 14 e 15 horas aqui nos rios e praias da região, podendo até trazer alguns alagamentos costeiros. A maré baixa entre 7 e 8 da manhã dos próximos dias. Nós tivemos aí tempestade severa, ventos intensos e até queda de granizo em algumas localidades. Hoje ainda não está descartado alguns temporais localizados também pela nossa região. Então vamos ficar atentos aos avisos e alertas da Defesa Civil, Adilson Moisés. Com as primeiras informações da previsão do tempo, desejando a todos uma ótima quarta-feira, Marinho Stringari com dados da Univale para o Bote a Boca no Trombone.
1: Valeu, Marinho. Eu recebi esse aviso da Defesa Civil ontem, 5 horas da tarde, e 5:15 começou a chover.
0: Eu recebi um pouquinho depois, assim, uns 5 minutos depois começou a chuva. Vem muito em cima esse aviso, né? Deveria vir um pouco antes e muita gente não recebeu. Camille não recebeu. Pessoal aqui em Balneário, muita gente recebeu no meio da chuva, do temporal. Aí esse sistema também tá meio que falhando, né? Voltando ao assunto dos ovos, a Sally mandou uma foto. Diz que o melhor é esse caipira, da galinha caipira do sítio. A gente tem muito em nosso armazém colonial aqui em Meia Praia. Inclusive mandou um vídeo cheio de galinha lá. Né? Botando ovo lá, Adilson. A galinhada.
1: As galinhas lá, ó.
0: Olhei pra
1: quem tá acompanhando. Até umas polacas lá. Conhece galinha polaca?
0: Não. Aí sai ovo de... Qual que é a galinha polaca?
1: É que não tem pena no pescoço.
0: Ah, tá. Essa eu conheço.
1: Então. Tem carijó. Olha lá, ó. Sabe o que é a galinha carijó, não?
0: Sei, a galinha carijó também.
1: Qual que é a carijó ali?
0: A carijó. Essa aí, pretinha, não é?
1: É outra. A pretinha com os... Pintas brancas.
0: Não é a carijó essa?
1: Aquela é preta. Pra ser carijó tem que ter pinta branca.
0: Não, mas essa ali pretinha era com pinta branca. Então.
10: O Adilson já começou a inventar tipo de galinha agora.
1: Vocês não conhecem a pelagem?
0: Conhece a da Angola?
1: De Angola. Angolista?
0: Essa não tá aí.
1: Não. E tu sabe onde é que a galinha de Angola bota o ovo?
0: Pela chácara.
10: Onde?
1: Aonde ela deixa o ovo?
0: Ah, cara, no ninho dela, sei lá onde, que vai botar o ovo na geladeira, de certo.
1: Ah, tu nunca sabe aonde a galinha de Angola tem o ninho.
0: Por que não?
1: Ela esconde. Ah, a galinha de Angola não, angolista, é. A
0: mesma Meu coisa. Deus do céu.
1: Ela esconde, filho. Ela vai lá, bota o ovo e vai cantar 200 metros longe de onde que ela colocou. Ela tenta te enganar.
0: Ah, é?
1: Aí você tem que ficar seguindo ela pra ela, pra tu achar o ovo da galinha.
0: Essa galinha é esperta, né? Sabe que o pessoal esperta. Gosta de ter no sítio a galinha, porque essa angolista não é aquela que avisa quando tem uma cobra também se aproximando.
1: Sim,
0: que ela vai e enfrenta a cobra.
1: Isso,
0: é essa aí,
1: exatamente,
0: né? Exatamente. Então, é espertinha essa galinha aí. E o ovo é gostoso da Angola? Não, acho que eu nunca comi um ovo de galinha.
1: Já comeu ovo de avestruz?
0: Já. Não, bom. Ovo não, carne de avestruz.
1: Não, estamos falando de ovo.
0: Não, mas eu confundi.
1: Vamos pro intervalo, daqui a pouco
0: ovo
1: tem de segurança.
0: Deve dar um baita do omelete, né?
1: Gigante, dá pra fazer na casca. Tudo, eu fazia gemada dentro da casca. Vá? Depois do intervalo a gente volta, teve homicídio aqui em Balneário Camboriú, daqui a pouquinho os detalhes.
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19: As obras realizadas pela Águas de Bombinhas são investimentos importantes para melhorar os serviços de abastecimento de água e saneamento do município. 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
0: A Gilson de Souza com as informações de segurança, começando por Itajaí.
1: 72 ocorrências foram atendidas nas últimas 24 horas. Destaque para um homem de 46 anos que foi preso no bairro São Vicente durante o cumprimento de um mandado de prisão expedido pela justiça lá do Rio Grande do Sul. Ele era condenado pelo crime de furto. No bairro Cidade Nova, um homem foi preso por tráfico de drogas após tentar fugir da polícia militar durante a abordagem. Depois de uma perseguição, os policiais apreenderam cerca de 2 quilos de maconha. Ele já tinha antecedentes pelo mesmo crime. Outra ocorrência de destaque foi registrada no bairro Campeche. A polícia militar apreendeu 4 armas de fogo, munições e materiais para fabricação artesanal de munições durante o cumprimento de um mandado de prisão. O suspeito conseguiu fugir pelos fundos da residência e ainda continua sendo procurado. Já na madrugada de hoje, no bairro Dom Bosco, um homem foi preso em flagrante após invadir um condomínio em construção para furtar fios elétricos, lâmpadas e uma torneira. Um segundo envolvido conseguiu escapar antes da chegada da polícia. Em Tijucas, 2 ações de destaque. Na primeira ocorrência, policiais da 2ª Companhia do 31º Batalhão cumpriram um mandado de prisão após trabalho da agência de inteligência. Um homem foi localizado, abordado e encaminhado ao sistema prisional. Já no bairro Praça, durante rondas, em um ponto conhecido pelo comércio de drogas, um outro homem foi preso por tráfico. Com ele, os policiais apreenderam cerca de 14 gramas de maconha dividida em porções prontas para venda, além de notas de dinheiro de pequeno valor. Ele foi encaminhado para a delegacia. 12º Batalhão de Polícia Militar recuperou na noite desta segunda-feira um veículo roubado em Balneário Camboriú. Após o acionamento, as guarnições iniciaram diligências e localizaram o veículo no Monte Alegre, em Camboriú, pouco tempo após o crime. Durante as buscas, também foi apreendido um simulacro de arma de fogo utilizado no crime. As diligências para identificação e localização dos autores continuam. O veículo foi recuperado e encaminhado para os procedimentos legais na delegacia. Você já ouviu falar em esbulho processório? É o que você vai entender agora. A Guarda Municipal de Balneário Camboriú prendeu uma mulher por estes crimes: esbulho processório, estelionato, furto e invasão de propriedade. Foi na rua 800, ontem, por volta de 8 horas da noite. Uma mulher afirmou que o apartamento da prima, que era para estar vazio, estava sendo residido. A guarnição conversou com a comunicante, relatando que a prima, que é proprietária do imóvel, colocou esse apartamento à venda através de uma imobiliária há um tempo atrás. Porém, recebeu informações de moradores de que uma mulher estaria morando nesse apartamento desde junho. Durante a ocorrência, a mulher, apontada como moradora do imóvel, se aproximou do prédio, mas quando viu a viatura, tentou disfarçar para não ser abordada, mas foi. Em conversa, descobriu-se que ela, corretora de imóveis, é ex-funcionária da imobiliária e que havia pego a chave e passado a morar no imóvel, informando a dona que não sabia que ela não era mais funcionária da imobiliária, que estava tentando ainda vender o apartamento. A proprietária, por telefone, informou que não sabia do fato e que não havia autorizado, pois seu contrato era tão somente com a imobiliária. Esta mulher foi presa. Os crimes, o esbulho processório, o que é? Perda total da posse de um bem em que o legítimo possuidor é injustamente e completamente privado de usá-lo e controlá-lo por ato de terceiros. Foi o que aconteceu. As fórmulas mais comuns ocorrem por meio de invasão, foi o que essa mulher fez, violência, clandestinidade ou abuso de confiança, como a recusa de devolver o imóvel alugado após o fim do contrato. No caso, esse esbulho foi por invasão.
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1: Já tem um vídeo com áudio, porque aconteceu um roubo em um mercado na rua Joaquim Garcia, 832. Foi lá em Camboriú que aconteceu esse fato. Eu quero chamar a atenção de vocês nesse vídeo de como o ladrão, o assaltante, o criminoso, um deles entrou, porque eram dois de moto, ambos armados, revólver, e um deles de capacete branco, que é o que vai aparecer no vídeo. Se você puder acompanhar na live, vai lá pro YouTube Menina Play. Quem tá na TV Mocinha também, para você ouvir o que ele diz quando chega para fazer o assalto, realizar o assalto. Eles conseguiram fugir. Preste atenção, escute agora e veja para quem tá acompanhando também com imagens. Todo mundo deitado, era o que ele falava, todo mundo deitado, ele queria todo mundo deitado no chão, e ele ali ao lado do caixa do mercado pegando o dinheiro, em que o funcionário saiu, obviamente, deixou a gaveta aberta pro cara pegar, tirou algum dinheiro, pegou e depois ele se mandou, foi embora. Né? Tem outras imagens ainda deles chegando e também saindo, né? De moto. Um fez a campana, encostou e ele chegou, entrou de capacete e acabou levando o dinheiro. Não foi divulgado quanto de dinheiro que ele levou. Rua Joaquim Garcia, no centro de Camboriú. Não foi informada a hora que isso aconteceu. Foi no mercado Trevo ali, mas foi ontem à noite que isso aconteceu. Que coisa, né? Que loucura. Tomara que a polícia consiga pegar esses dois criminosos. E teve um homicídio aqui também em Balneário Camboriú. Um homem em situação de rua foi morto na madrugada de hoje. Ali no Mercado do Peixe, 4450, naquela região que falamos ali atrás, onde era o Jun, ali tem, né, uns aluguéis de jet ski. Lá para trás, ali tem um mercado meio inativo, meio ativo. Bom, a situação é a seguinte: segundo a Polícia Militar, uma testemunha relatou que viu a vítima. A vítima foi identificada como Haroldo, sendo agredida dentro d'água, na área de mangue, e gritando, inclusive. Ao gritar com o agressor, o suspeito fugiu em direção à Avenida Atlântica. Pegou a Normando Tedesco ali e se foi em direção à Avenida Atlântica. A vítima ainda apresentava sinais vitais, mas morreu antes da chegada do socorro. Uma faca, possivelmente utilizada no crime, foi encontrada do lado do corpo. O autor, descrito como um homem loiro, de baixa estatura, usando camiseta vermelha e bermuda preta, com tatuagens no braço esquerdo e em uma das pernas. Ele não foi localizado e agora a Polícia Militar continua as buscas e a Polícia Civil vai investigar o caso.
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1: O Gerson Felipe está chegando com as informações do trânsito, atualizando tudo que está acontecendo. Pista molhada, mas agora eu acho que não está chovendo, né, Gerson?
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22: Estamos chegando com a Unidade Móvel e não está mais chovendo, pelo menos aqui na região do prolongamento da Avenida Martin Luther. Pista molhada, a chuva já deu uma trégua. Inclusive já tem até a turma que está saindo de casa com a sua bicicleta, com a magrela, para ir para mais um dia de trabalho. E o movimento aqui, inclusive no prolongamento da Martin Luther, bem tranquilo, né, nesse comecinho aí de manhã desta quarta-feira. Vamos lá, porque nós temos algumas atualizações do trânsito para trazer, né, e eu começo destacando um acidente que aconteceu aqui em Balneário Camboriú. Foi uma colisão entre um carro e um equipamento autopropelido, era uma scooterzinha elétrica, e um homem de 51 anos acabou ficando ferido neste acidente, que aconteceu ontem, na parte ainda da manhã, foi por volta das 10h50 da manhã este acidente, que aconteceu no cruzamento das ruas Dom Daniel e Dom José, na Vila Real. E segundo os agentes de trânsito, o condutor da scooter elétrica, ele estava na ciclofaixa, no sentido permitido para o tipo de veículo, né? Estava pelo sentido ali da ciclofaixa correto, quando um Fiat Palio, conduzido por um homem de 22 anos, parou na placa de parada obrigatória e, ao iniciar a travessia do cruzamento, acabou cortando a frente da scooter elétrica. O condutor dela acabou caindo, sofreu escoriações, ele teve o apoio do pezinho ali do equipamento quebrado, permaneceu consciente, foi atendido pelo SAMU e liberado no local após avaliação médica. Já o motorista do carro saiu ileso do acidente. Também tivemos um motorista que foi autuado na noite de ontem, porque ele estava trafegando em velocidade alta, arrancando de forma brusca e se recusou a fazer o teste do bafômetro. Foi no bairro Pioneiros, na rua Miguel Mate, uma abordagem que aconteceu por volta das 11h30 da noite. Uma BMW 320i de cor branca, ela foi visualizada pelos agentes de trânsito fazendo aquele barulho excessivo, né? Escapamento alterado. Enquanto os agentes atendiam outra ocorrência, já então visualizaram que estava chegando a BMW barulhenta. Ela foi abordada e durante a fiscalização foi constatado que o carro estava com escapamento com a descarga livre, né, foi feito inclusive um buraco ali no sistema de escapamento para provocar um som mais alto. E o condutor, ele foi convidado a fazer o teste do bafômetro, né, porque os agentes de trânsito, eles suspeitaram, tem algo de errado com este motorista, mas ele se recusou a fazer o teste do bafômetro. Devido então àquela arrancada brusca, velocidade alta e também a condução do veículo com escapamento irregular, o motorista acabou sendo multado, foi autuado e o veículo liberado para um condutor devidamente habilitado. 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Por falar em Balneário Camboriú, também aproveito para destacar que ontem, no momento da chuva mais intensa, nós tivemos prejuízo também a um veículo. Ali na rua Mingote Serafim, bairro Pioneiros, o portão de um canteiro de obras acabou caindo em cima de um veículo da marca Citroën.

0: quilômetros de fila no sentido norte. Nós também tivemos fila no sentido sul, porque este engavetamento, que inclusive entre os quatro veículos estava um caminhão, que acabou ficando em L. Ele bateu na mureta, aquela mureta de concreto que faz a divisão do sentido sul para o sentido norte, e parte do concreto acabou caindo no sentido sul. Então, no sentido norte, os veículos do engavetamento, um caminhão em L, bloqueando as duas pistas. E no sentido sul, tivemos o bloqueio de uma pista, enquanto a equipe da Arteris fazia o recolhimento, né, dos detritos ali, daquele material, né, do concreto, que acabou caindo no sentido sul devido à colisão do caminhão contra a mureta. Não foram repassadas informações sobre feridos, mas o trânsito fluiu com lentidão em ambos os sentidos até metade da tarde de ontem, terça-feira. Na parte da manhã, um pouquinho mais cedo, teve acidente também, uma colisão entre dois caminhões, foi no quilômetro 135 da BR-101, em Balneário Camboriú também. O acidente aconteceu no sentido norte, não tivemos nenhuma vítima, segundo a Arteris. A pista foi liberada logo na sequência do acidente, mas foi registrada uma fila de 8 quilômetros em razão deste acidente. Ontem, né, dois acidentes que geraram bastante lentidão na BR-101 aqui em Balneário Camboriú. Também aproveito para destacar a movimentação de momento aqui na nossa região. Como eu disse, né, nesse trecho que eu estou agora aqui da Avenida Martin Luther, trânsito tranquilo, né, no prolongamento, bem próximo aqui da esquina com a rua Beija-Flor. Mas a gente tem já alguns outros pontos que merecem atenção. Em Balneário Camboriú, por enquanto, não tem nenhuma rua com o trânsito congestionado ou apresentando lentidão. Em Camboriú, aí sim, Avenida Santa Catarina, para quem está saindo de Camboriú, trânsito lento. E o trânsito já começa a ficar mais intenso também em alguns pontos da Avenida Santo Amaro, lá no bairro Barranco. BR-101, no sentido norte, em Balneário Camboriú, tem lentidão, naquela região ali próxima do Expo Centro, próxima da Speedway também. E a gente tem em Itajaí mais pontos de lentidão na BR-101. O sentido sul vai apresentando lentidão desde aquela região da ponte do rio Itajaí a sul até as proximidades do entroncamento da 101 com a rodovia Antônio Raio. Um bom trecho, então, de lentidão no sentido sul. Também temos alguns pontos de lentidão para quem está transitando no sentido sul entre as cidades de Penha e Navegantes, principalmente na região de Penha. Então também vale um alerta aí para os condutores que transitam por esta região da BR-101. Estas são as informações do trânsito, os destaques da Unidade Móvel, com o repórter Gerson Felipe, falando sempre para a Rádio Menina, o tempo todo com você.
1: Valeu, Gerson, obrigado pelas informações de trânsito nesta quarta-feira de manhã. E agora tem recado para você, 7:21, porque se você tá com dor, você tem que ouvir este depoimento, sabe de quem? 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
3: Vamos fazer intervalo 7:23, daqui a pouco tem mais recados, também tem entrevista, um abraço ao doutor Valdir de Andrade.
1: Pois é, deixa que eu leio.
3: Não, não precisa ler nada, eu não vai ler nada, deixa.
1: Vou ler.
3: Né? Ele pegou, sei posso? Lá da onde, né? Senão essas palavras acabam pegando, deixa quieto.
1: Ele já disse que o Adilson é o mais famoso da região.
3: É.
1: O especialista em
3: Eu não sou especialista em galinha, nada, né? Eu vivi

0: no campo, cada um sabe da sua história, né?
1: É, tanto é que não é especialista que diz que galinha tem pelo, né, Camille?
0: É. Linhagem, né? Eu quis dizer, né? Pelagem, mas é linhagem.
1: É. Penagem, né?
0: É, que seja como,
1: mas,
0: como
1: ó, queira, né? Mas o Valdir disse que mandou um abraço pra você, referência em dedicação e trabalho duro em Balneário Camboriú. De acordo com ele, é assim que se constrói uma cidade forte, Adilson.
0: E o Edson, que fala sobre... Meu Deus do céu.
2: Mas que barbaridade. Bom dia a todos. É o E.Edson de BC. Bom dia, Adilson, Moisés e equipe do BBT. Na véspera do time tomar uma goleada do Flamengo, ninguém merece. Ouviu o Adilson falando de galinha. Tá louco. Adilson de Souza e suas galinhas. Bom dia a todos.
0: Isso que eu nem comecei a falar dos galos, né? E todo galinheiro também tem o galo que canta mais alto de madrugada.
1: Ai, ai, ai, ai, ai. O que a gente tem que fazer agora? Intervalo.
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0: Vamos seguindo, 7:27 e vamos em frente porque tem recados da população aqui. Olha, tem um semáforo. Não, eu vi, eu passei. Praticamente todos estão dessincronizados. Tem que dar uma ajustada aqui em Balneário Camboriú porque tá complicado, viu? Você sai de um, para no outro. Sai de um, para no outro. E não é só na Brasil.
1: Terceira Avenida.
0: Também.
1: Nossa, cara.
0: Exatamente.
1: É uma eternidade para cruzar essa terceira, hein?
0: Tá bem complicado, viu? Mesmo sem trânsito, você acredita? Eu saí sábado de madrugada para viajar. Eu saí 5 horas da manhã. Simplesmente eu poderia ter pego a Brasil e tocado. Abre um e eu toco direto. Não. Não tinha ninguém circulando. Eu saía de um sinal e parava no outro, sem ninguém, de madrugada. Por quê? Dessincronização dos sinais.
1: Essa hora em Itajaí é tudo no intermitente. Pisca, é,
0: aqui
1: amarelo.
0: Não. É. E o Rodrigo, ele tá dizendo, olha, Avenida Dom Henrique, Quinta Avenida com a Dom Henrique. Queria deixar o que me intriga bastante, né? Pra, até se o Gerson quiser averiguar, ele fala, questão do trânsito, verificando, semáforo da Quinta tá desregulada. Quando abre o sinal da Quinta com a Dom Henrique, fecha da Rua Araquari. O dia tá sincronizado. Em horário de pico, gera uma fila gigante. É isso, né? Eu acho que tem que ter essa sincronia de semáforos aqui na cidade para melhor ajudar o motorista e a fluidez do trânsito.
1: E já que a gente tá falando disso, o Felipe mandou um vídeo aqui pra gente, a Camille já separou, inclusive, sobre fiação solta na 2970, esquina com a terceira, bem pertinho, localiza ali, Adilson. Olha só que perigo pra motociclista, hein? Atenção você de motocicleta, 2970, lá no comecinho da terceira avenida. Hã?
0: Hoje?
1: Hoje de manhã, hein? Tem fiação solta na esquina, perigosíssima ali.
0: Meu Deus do céu, é, mas olha, ali. Não tem como passar ali.
1: Não.
0: Vai se enganchar?
1: Motociclista vai se enganchar, hein? Tá complicada a situação. Quem que vê isso? É Celesc? É Celesc? Cosip, Celesc, quem que é?
0: Cosip agora, né? Cosip. Se não tem alta tensão, a Cosip pode dar um pulo lá.
1: Deve.
0: Acredito que não tem alta tensão, porque senão...
1: O que, que aconteceu, né? Um caminhão deve ter...
0: Alguém passou ali e se enganchou. Ali,
1: um caminhão alto, né?
0: Devia estar, tá, às vezes, não precisa nem ser tão alto, né? O fio tá mais baixo.
1: E o fio tá um pouquinho solto.
0: Daí embarrigado, como a gente fala, né? Aí leva mesmo. E agora levou, arrebentou e deixou, ficou pendurado ali, ó. No meio. Não tem como passar ali. Bem complicado. Nem carro ali, se não desviar, acaba se enganchando. Quem que levou multa? Ellen?
9: Bom dia, pessoal da Rádio Boca no Trombone. Meu nome é Ellen. Gostaria de pedir ajuda para divulgar uma situação muito injusta que aconteceu comigo. Eu recebi uma multa por excesso de velocidade acima de 20% do limite permitido, no valor de R$ 130. Quando fui verificar a infração, eu levei um susto. A foto da multa mostra claramente um homem pilotando uma moto branca, que não é da mesma marca e nem do mesmo modelo da minha moto. Além disso, essa infração foi registrada no Rio Grande do Sul, um lugar onde eu nunca estive de moto. O horário da multa também era incompatível, às 8h55 de uma terça-feira, sendo que eu estava trabalhando desde as 8 horas da manhã. Fui até o Detran de Balneário Camboriú para explicar toda a situação, mostrei a foto da infração e deixei claro que não era eu. Mesmo assim, fui informada de que o processo de análise pode levar de 6 meses a 1 ano. O que mais me indignou foi que ainda me perguntaram se eu tinha alguma prova de que aquele horário eu estava trabalhando, como imagens de câmeras mostrando minha moto perto do meu serviço. Eu fico me perguntando como uma foto mostrando outra pessoa em outra moto, em outro estado, ainda não é suficiente para resolver esse problema. Agora eu vou ter que esperar de 6 meses a 1 ano por um erro que claramente não foi meu. Por isso estou procurando a rádio. Para pedir ajuda, eu gostaria de saber se vocês conseguem entrar em contato com algum responsável do Detran para entender porque um caso tão evidente precisa demorar tanto para ser resolvido e se existe alguma forma de agilizar essa análise. No posto que eu fui atendida, infelizmente não recebi nenhuma resposta plausível nem solução que me desse segurança. Só quero que a justiça seja feita e que esse erro seja corrigido quanto antes, porque é muito frustrante passar por tudo isso, sendo que as próprias imagens da multa já demonstram que ela não pertence a mim. Foi um erro de digitação, por a nossa placa ser parecida, e eles trocaram uma letra que ficou muito claro nas imagens que eu mostrei, e mesmo assim ainda vou ter que esperar um bom tempo por algo que não foi culpa minha. E desde já eu agradeço pela atenção e espero que vocês possam me ajudar.
1: Mas não é bom. O sistema, Dilson, automático, que identifica a placa e já joga no sistema?
0: É, mas todas as provas indicam que não é ela que estava ali. Não,
1: mas
0: é ela.
1: Ela que tem uma letra que tá trocada, que não é a letra da placa dela.
0: Ela foi lá no Rio Grande do Sul. Uhum. Ela não esteve lá. Foi no horário que ela não estava circulando. Não, não precisa nem falar. Só o fato dela não estar no Rio Grande do Sul, a multa veio. Estava circulando lá em Caxias do Sul. Como se eu estivesse. Eu vou a Caxias do Sul, sim. Mas naquele dia eu não estava lá. Não tem cabimento. O problema é a burocracia.
1: É que o órgão público parece que não quer resolver, né?
0: Né? É assim que te levam o teu dinheiro. É. Por quê? Porque eles te matam no cansaço.
1: Não quer resolver.
0: Não, eles te deixam assim, te matam no cansaço. Por quê? Aí você tá com essa multa, quando tiver que pagar o licenciamento da tua moto, não vai dar, porque você tem que pagar a multa para poder conseguir o licenciamento. Pode ser, é verdade.
1: Eu não sei nem.
0: Pode ser clonada. Isso
1: não,
0: aí,
1: não
0: ó.
1: Não é clonada. Tem letra errada, cara.
0: Pode ser a mesma placa.
1: Mas ele disse que é letra errada.
0: Aí,
1: confundiram uma letra, ela disse.
0: Pode ser também.
1: Se
0: mas
1: fosse
0: pode
1: a
0: ser
1: mesma
0: clonada.
1: Placa, era clonagem. Aí é caso de polícia. Ela teria que ir na Polícia Civil, fazer um BO, enfim, e dizer que a placa foi clonada. Mas ela disse que tem uma letra que errar na digitação. É outra letra. Então não é clonagem.
0: Pois é, mas como não é que é o sistema vai se trocar fosse, a é. Letra?
1: Se fosse a mesma letra, aí sim, aí é placa clonada.
0: Uhum.
1: Mas ela fala no áudio, ó, erraram uma letra na minha placa. Daí não é clonagem, né? Aí não sei nem o que falar pra ela.
0: É. Ela tem que arrumar um advogado, então. Aí é que tá. Olha o valor da multa. 120, né?
1: R$120.
0: 120. Quanto é que ela vai gastar pra se incomodar com isso tudo? Né? Se não é clonada. Se for clonada, tem que fazer um BO. Boletim de ocorrência, porque senão ela vai continuar recebendo multas. Sempre, direto. Se não, se houve o erro de... Mas é que...
1: Mas não mudar... tem como ter erro, né? Porque é o sistema, é automático. É foto, pá, vai pro sistema e...
0: Eu pronto, não acredito no sistema. O sistema também é falho. Eu não vou nessas aí que o sistema não falha. Eu falha. Não
1: essa história aí de...
0: Eu não... Né? Ela podia mandar a foto pra gente das duas placas. Da dela.
1: Da dela e a
0: da outra.
1: Foto que foi pegar a multa,
0: pra gente,
1: né,
0: fazer um comparativo também, né?
1: Vê se é. Pede pra ela, a Camille, as duas fotos da placa dela e a placa que ela levou a multa. Daí a gente vai ver se consegue ajudar de alguma maneira.
0: 7h35.
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0: Prefeitura de Balneário Camboriú instituiu dois comitês extraordinários para acompanhar a elaboração dos projetos de requalificação da Avenida Brasil e da reestruturação dos pontais norte e sul da Praia Central.
1: Estudos serão custeados pelo Instituto Mais BC. A iniciativa busca o quê? Acelerar obras consideradas estratégicas para o turismo da cidade, para o comércio, principalmente para a mobilidade urbana, né, Adilson? Reunindo representantes do poder público e da iniciativa privada. Conosco por telefone, secretário de planejamento aqui de Balneário Camboriú, Carlos Humberto, justamente para falar sobre esse assunto. Já começo perguntando para o senhor, para começar aqui, falar um pouco mais sobre o Instituto Mais BC. Tem muita gente que não conhece, viu, secretário? E por que a prefeitura optou por essa parceria para desenvolver esse projeto tão importante para a mobilidade aqui do município? Bom dia.
10: Bom dia, Dilson. Bom dia a todos os ouvintes da Rádio Menina. A parceria, ela se faz extremamente importante, eu vou dizer o porquê. Pela morosidade, pela dificuldade que muitas vezes o município tem de fazer um bom projeto. A Avenida Brasil hoje é o nosso, é um grande patrimônio que Balneário Camboriú tem. Nós estamos investindo nesse momento na Avenida Atlântica, ela daqui a alguns anos vai estar totalmente remodelada, totalmente requalificada. Quanto que a Avenida Brasil, o aluguel da Avenida Brasil é mais caro que o aluguel da Avenida Atlântica, né? O aluguel comercial. Então a gente, e ela, se você passar na Avenida Atlântica, você vai ver que ela está extremamente saturada em termos de fios, em termos de placas, em termos de... Ela não tem um visual bonito, né? Então, essa requalificação, ela se faz necessária. O empresariado, de uma maneira geral, de Balneário Camboriú, formou, há uns anos atrás, o Instituto Mais BC, que é um instituto formado por empresas, pessoas da comunidade, que através do instituto vão contratar um estudo, vão contratar projetos que vão nesse sentido, a requalificação dos dois moldes, né? Isso aí é uma comissão que vai estudar, e também o da Avenida Brasil. Por que se faz? Por que que é importante a sua pergunta? Quando a prefeita fez esse decreto, colocando as duas comissões, é para que o Instituto não faça um projeto desconectado com aquilo que o município quer. Então, nesse momento que o Instituto, que a prefeita faz uma comissão, onde tem membros do Instituto, com membros da Secretaria de Planejamento, Secretarias de Governo, com a EMASA, por exemplo, sentado numa mesa e começando a discutir, e o Instituto, quando contratar a empresa para fazer esses projetos, eles vão estar alinhados tanto com o poder público e com aquilo que realmente a comunidade, de uma maneira geral, quer, né? Porque a gente vai ter que ouvir muito a comunidade nesses três projetos, da Barra Sul, do Pontal Norte e principalmente da Avenida Brasil, que vai mexer com uma série de coisas. A requalificação da Avenida Brasil vai, vamos supor, né? Hoje a Emasa já tem investido numa nova rede de esgoto, mas em outras coisas, mas você pensa no rebaixamento de fio, vai se tirar o estacionamento ou não, então de que maneira que vai ser o piso, vão aumentar as calçadas, vai ter transporte público, uma via só de transporte. Então, todos esses assuntos, você tem que ouvir o comércio, tem que ouvir as pessoas que realmente utilizam a Avenida Brasil para o seu dia a dia, né? Então você tem que ouvir, e que o comércio, e quando o projeto ficar pronto, ele atender os interesses públicos e os interesses principalmente das pessoas que utilizam a Avenida Brasil. A nossa, repetindo, é uma avenida muito importante, nós já estamos atrasados nessa requalificação da Avenida Brasil, então, os dois, é para passo. Quando a Avenida Atlântica ficar pronta, a Avenida Brasil também tem que estar junto, né, requalificada, bonita, para que nós tenhamos aí o que sempre tivemos, um shopping a céu aberto.
0: Pois é, secretário, estava conversando aqui com o Moisés também, a gente já falou sobre a questão da Avenida Brasil, o senhor dá a entender que é algo macro, não é somente a requalificação asfáltica, e sim de uma forma geral em toda ela, visualmente também, e me lembro que o próprio Aury Pavone já começou, inclusive, a abertura para fazer as conexões corretas que estão por debaixo da Avenida Brasil. Esse trabalho será feito em conjunto porque precisa fazer o trabalho que a Emasa tem que fazer para poder requalificar, agora falo a parte de baixo, que é a parte asfáltica. Outro dia eu até comentei, não sei se foi com o senhor, tem partes da Avenida Brasil que parece que você está andando em ruas de buraco, porque elas estão desniveladas, algumas etapas da Brasil, sabe? Você tem que diminuir a velocidade, senão você fica no salavanco, parece que está numa rua de chão, né?
10: Sim, não adianta fazer um remendo, né? Chega de remendo, né, Adilson? Está na hora de... A rede de esgoto foi uma rede antiga, tem um monte de problema. O próprio Aury faz parte das comissões, né? Então a Emasa faz parte através do Aury, que tem um conhecimento profundo da cidade, né? E principalmente agora à frente da Emasa. Então, quando você senta todos esses agentes, né? Setor privado, com seus interesses, né? Com aquilo visando o melhor para a Avenida Brasil, o interesse público, porque muita coisa vai ter que ficar enterrada. Se nós tivermos que rebaixar toda a fiação da Avenida Brasil, como ela se faz necessária, uma obra extremamente cara, isso é um projeto arrojado, avançado, que vai mexer com uma série de coisas, né? Sei lá, o custo de tudo isso, o projeto de tudo isso. E você, quando a iniciativa privada colabora, ela pode contratar o melhor projeto. Agora, quando a gente faz uma licitação, você não sabe se aquele que ganha é o melhor, vai te entregar aquele produto que você realmente estava querendo, entendeu? Então você tem uma série de dificuldades. Por isso se faz necessária essa parceria com o Instituto Mais BC.
1: Secretário, aproveitando a presença do senhor aqui, ó, eu estava no fim de semana conversando com alguns amigos que moram ali próximo ao numeral 4.200 na Avenida Atlântica, que está acontecendo definitivamente aquelas obras ali na orla, né? De toda a reurbanização da orla da Atlântica. O pessoal está reclamando, secretário. Reclamaram comigo assim: nossa, que demora, eu vejo ali duas pessoas trabalhando, né? Só, e a obra não anda, e a gente vê, né, pouca extensão da faixa de areia sendo feito esse projeto. Eu sei que existe parcerias com empresas privadas aqui, mas como é que está a fiscalização do planejamento e da obras para essa obra acelerar, secretário? Porque o pessoal que mora por ali está meio descontente, também incomodados com a demora dessas obras.
10: Se a gente retornar no passado, a FG, que é uma das maiores empresas do Brasil em termos de construção, levou quase 2 anos para fazer 200 metros, né? Aquele trecho piloto. Então, a gente está executando e faz um ano de obra agora. Nós temos um ano de obra fazendo 1.400 metros. foi feito todo o muro de contenção, foi feito até o final da praia, não é só aquele trecho ali. Então eu acho que está avançado, está dentro do cronograma, evidentemente que atrapalha, a obra sempre incomoda, a gente tem cobrado muito da empresa, e ali é uma empresa que venceu a licitação, né? Então a gente, ela está dentro do cronograma, a gente tem acompanhado, tem fiscalizado, mas o que a gente pode fazer isso é notificar e cobrar, né? Mas é uma empresa privada que está fazendo, que venceu a licitação e está fazendo aquela obra.
0: Ainda em relação à requalificação da Avenida Brasil e também a reestruturação do Pontal Norte, Barra Sul também, bom, nós estamos nessa etapa então dos projetos, né? Ainda em desenvolvimento através do Instituto, secretário. E depois, existe uma outra etapa, obviamente, mas tem datas, prazos, o que que o senhor imagina?
10: Foi o que a prefeita ontem colocou na mesa, para que nós não ficamos com esses estudos aí demorando muito, porque a comunidade, de uma maneira geral, tem pressa, tem urgência, né? A gente não tem prazo nesse momento, vai ter reunião, porque foi criada uma comissão que vai contratar esses projetos. E junto vai estar, porque assim, se o Instituto não está alinhado com planejamento, com a IMASA, com outras secretarias do município, daqui a pouco o projeto que nos vai ser entregue não atende os interesses também ou não se atentou a algumas coisas que o município está preocupado. Por exemplo, a gente vai poder, quando essa parceria, como foi feita ontem, a gente pode fornecer uma série de dados que nós temos de trânsito, que nós temos de esgoto, que nós temos de energia, que nós temos de capacidade, né, necessidade de água, capacidade energética que passa toda ali. A gente pode fornecer todos esses dados para as pessoas que vão fazer o projeto. Então essa parceria é muito boa nesse sentido. Quando o projeto estiver pronto, ele teve a atenção tanto da iniciativa privada como também do poder público. E a gente aguarda o mais rápido possível. Evidentemente que é um projeto, são projetos complexos, né? E vamos iniciar a partir desse momento.
1: Secretário, obrigado pela participação aqui no Bote a Boca no Trombone. A gente segue acompanhando então esse projeto, as outras obras do planejamento aqui de Balneário Camboriú. Só para encerrar rapidinho, Adilson. Em relação à macrodrenagem, secretário, segunda etapa, tem alguma previsão já de mais uma intervenção ali da obra de ligação que acaba interrompendo a Avenida Atlântica?
10: Adilson, que boa pergunta que você fez. A parte norte, que vem até a Rua 2000, Canal Manambaia até a Rua 2000, ela na parte de areia, de colocação de tubulação, já está terminada. O que falta ainda é a intervenção na Rua 1400. Nós temos que ligar o Canal Manambaia, que passa lá perto do Camelódromo, lá, e ele vem atravessando a Rua a 1400, vai atravessar a Avenida Brasil e vai chegar na Avenida Atlântica. Essa obra é uma obra complexa, nós vamos começar agora em agosto essa intervenção. Só falta essa intervenção para terminar a parte norte. Essas interligações já foram feitas na 1301, na 1001, na 51, agora vão para 1400, correto? Agora, uma notícia boa é que ontem já saiu a vencedora que vai executar a parte sul, que começa da Rua 2000 até a 3950. O pregão terminou ontem, a licitação terminou ontem, então a gente deve estar analisando a documentação das empresas para já, durante a semana que vem, a gente já citar a empresa vencedora ou as empresas vencedoras, porque uma é fornecedora daquelas galerias e a outra é a executora do serviço. Então, nós temos três licitações, e uma é a fiscalizadora, ou a empresa que vai fiscalizar. Então, já está tudo pronto, e essa semana a gente já vai ter essas empresas, e essa é uma boa notícia. Daqui a já pouco tempo, no mês de agosto, já iniciam as obras da parte sul, Avenida Brasil, até 3950.
0: Bom, quem fica agora nesse ritmo aí seu é o Olnear Secato, né? A partir da semana que vem.
10: Corretamente, corretamente. A gente está atendendo a solicitação. Sabe que pedido de filho a gente não pode negar, né? Então a gente vai agora pedir, já pedimos a licença para a prefeita Juliana Pavan, a gente fica até o dia 31, até essa sexta-feira, e a partir de segunda-feira o Nea Secato, ele é um diretor da secretaria, competente, né? É um profissional da área, e arquiteto, pós-graduado em engenharia, então ele assume a secretaria nesses 60 dias.
0: Carlos Humberto Silva, secretário de Planejamento, obrigado então pela entrevista e também obrigado pela atenção nesse período aí, esperamos a sua volta. Grande abraço.
10: Um grande abraço, sempre à disposição.
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1: Gerson Felipe chegando com informações da Unidade Móvel. Gerson, nossa, tô vendo que você tá com um pessoal aí, em qualquer bronca.
13: Exatamente, Moisés Stucker, ouvintes do Bote a Boca no Trombone. A gente fala diretamente aqui do bairro Ariribá, Rua Pica-Pau, Unidade Móvel, a reportagem em movimento. E nós estamos com moradores aqui da Rua Pica-Pau, de outras ruas próximas também, porque eles estão preocupados. Nós vivemos um ano atípico. Um ano onde já estamos enfrentando o Super El Niño. E essa região aqui do bairro Ariribá fica bem próxima de uma encosta. Eu até posicionei a câmera um pouquinho mais alta para mostrar parte da encosta aqui atrás de nós. E eu lembro que eu estive aqui em 2023, até pedi ajuda para os moradores para lembrar o mês exato, foi ali no finalzinho de outubro, começo de novembro. Nós estivemos aqui porque uma forte chuva provocou deslizamentos nessa região aqui do bairro Ariribá. Nós tivemos, na época, casas interditadas, descobri aqui com os moradores que foram duas casas interditadas, e de lá para cá as residências ficaram interditadas, mas nós não tivemos nenhuma obra para conter os deslizamentos que acontecem aqui nessa região de Morraria. Eu vou conversar primeiramente com a Andressa, porque a casa dela foi uma das mais afetadas e inclusive está interditada desde 2023. E o detalhe, Andressa, é que desde então não teve nenhuma sinalização de uma obra acontecendo aqui. Bom dia.
14: Bom dia. Não, ainda estamos esperando que um projeto seja aprovado para que seja feita a obra, mas até então Ministério Público não aprova, Defesa Civil não libera, enquanto isso estamos esperando ainda.
13: Você está inclusive no aluguel social?
14: Sim, foi concedido um valor de R$ 2.500 por família. Seriam duas famílias, né? A minha casa e a casa da minha mãe, no total de R$ 5.000. Alugamos um apartamento. Começo do mês minha mãe faleceu, então eu perdi metade do aluguel. Agora eu tenho o valor de R$ 2.500. Vou ter que sair desse apartamento, porque eu não tenho condições de arcar com R$ 2.500 a mais para pagar o aluguel. E eu não sei onde eu vou morar agora também.
13: São quase 3 anos, né? A gente vai completar agora em outubro, 3 anos. E provavelmente, né? Infelizmente, é triste falar isso, mas provavelmente vai completar 3 anos, porque a gente sabe que até aprovar uma obra dessas, ter um projeto, a grande reclamação aqui da comunidade é que parece que nenhuma atitude está sendo tomada.
14: Não, teria que ser uma obra emergencial, assim como foi falado há 3 anos atrás, e de emergência não está sendo nenhuma, sabe?
13: Vou conversar com o Gilmar também, porque a casa do Gilmar, chega aqui um pouquinho mais perto, Gilmar, a tua casa também foi interditada. E o senhor recebeu alguma informação sobre obra? Foi repassado algo para o senhor sobre uma solução para esse problema que o senhor tem enfrentado?
15: Não, bom dia. Assim, ó, ali a minha casa, além de ser interditada, a casa do meu piá foi destruída. A sorte que ele não estava aí no dia da ocorrência, né, que desceu o barranco, mas perdeu tudo. Casa, móveis, foi tudo. Até por sinal, quando desceu o barranco, para mim sair dentro da minha casa, eu tive que pular aqui a janela do meu cunhado aqui, na cozinha dele, porque o acesso que eu tinha lá fechou. E de lá para cá nada foi resolvido. Eu acho assim que a prefeitura, no caso, tinha que tomar uma solução, menos para essa área aqui, que a gente está correndo um risco, além de perder vida, se a gente tiver aqui, ainda perde patrimônio. Então, vê, um velho que nem eu, que não tem mais condição de trabalhar para adquirir novamente, como é que a gente vai fazer? A gente não pode morar debaixo da ponte, a prefeitura não vai dar o aluguel social a vida toda para nós.
13: E vocês nem querem isso também? Não, porque tem os imóveis de vocês?
15: A gente quer voltar porque é da gente. Aí tem o Tunico lá, que afetou lá a casa dele também, o terreno dele. E ele está em área de risco, porque se descer aquele morro lá de cima, aqui essa comunidade aqui vai, esse bairro vai lá, ó, vai lá na frente. Então tu vê quanta gente vai perder o patrimônio aqui por uma incompetência dos órgãos maior, né? Porque isso aí já era para ter resolvido. 3 anos é muita coisa, né?
13: É muito tempo mesmo, inclusive, Gilmar, até vocês estavam comentando aqui comigo antes de entrar no ar, que tem um projeto, mas que é um projeto para fazer uma contenção para toda essa área de morro, não apenas para essa área mais de risco. E aí que está o problema, né? Porque é um projeto maior, que demora mais para ser aprovado, enquanto vocês... E importante destacar também que não é apenas o caso dos moradores que tiveram as casas interditadas, porque os outros aqui também estão preocupados porque é uma área de risco. Inclusive, num relatório que foi divulgado pela Defesa Civil, essa área aqui é uma das áreas mais críticas de Balneário Camboriú. Então, todos aqui estão preocupados.
15: Pois é, aqui tu vê o Marco aqui. O Marco aqui já tirou alguma carrada de barro daqui que vai descendo dele de cima ali, ó. Hoje está protegido com lona ali. E simplesmente a Defesa Civil teve uma vez aqui, falou com nós, interditou o nosso imóvel, aí foi para o aluguel social e até agora nada. 3 anos, dá licença, né? Eu acho que é muita coisa, né?
13: É uma demora muito grande. Marcos, vem aqui também, por favor, aqui mais próximo, porque enquanto a casa dos seus vizinhos está interditada, você teme que a próxima seja sua, porque o morro está avançando já aqui no teu terreno, nessa área de deslizamento, e eu acredito que cada vez que chove, você já fica aflito, preocupado, porque, infelizmente, a sua casa é a próxima da fila. Bom dia.
16: Bom dia. Com certeza, com certeza. A gente está numa uma agonia, sabe, porque ficamos aguardando, tá, vamos dizer assim, um jogo de empurra, nos órgãos maiores, como disse o Gilmar, né? Eles, um diz que é a Defesa Civil, outro diz que é a Prefeitura, outro diz que é o Ministério Público, e nós estamos aí na guarda. Como falar bem o português, meio capuga atrás da orelha, né? Sempre esperando o pior, mas graças a Deus não tem acontecido coisas muito graves, né? Mas precisamos de uma resolução disso, né?
17: Até porque nós vamos chegar a 3 anos. É muito tempo de espera aqui da comunidade do bairro Ariribá. Não dá mais para ficar aguardando tanto tempo. São áreas que apresentam risco. Já aconteceram deslizamentos aqui. E a gente, com toda essa chuva, né, que está prevista para vir ainda, podemos ter novamente esses problemas. E esperamos, né, que, como foi da última vez, não tenhamos nenhuma pessoa ferida, machucada, porque a gente pode ter também, além do prejuízo material, nós podemos ter pessoas feridas aqui também. E é bom deixar bem claro que o responsável pela contenção é o proprietário dessa região de Morraria, e parece que está para sair um condomínio ali. Essa seria a situação, Marcos?
16: Assim é que a gente está sabendo, por informações assim, como é que eu... Desculpa. É, esses oficiais, né? Que ele quer fazer para fins, ele diz que não tem recurso para manter, fazer essa obra, e aí quer fazer alguns terrenos para a fim de levantar os recursos, né? Para esse gasto que, do morro, né? Aí isso é o que a gente está sabendo, mas é mais ou menos isso mesmo que ele quer fazer.
17: Como é que vai ficar a situação dos moradores aqui da rua Pica-Pau em torno no Ariribá? Vão ter que ficar esperando, esperando, esperando, até que o morro continue descendo e trazendo mais prejuízos? A gente vai procurar a prefeitura em busca de uma resposta para passar para a comunidade. Eu sou o repórter Gerson Felipe, falando sempre para a Rádio Menina, a rádio que está o tempo todo com você.
0: Valeu, Gerson. Vamos ver o que, que pode ser feito por todas essas famílias, todas essas pessoas aí. Vamos procurar providências, respostas para a população, porque é um perigo e a perspectiva não é boa em relação ao tempo nos próximos dias e principalmente nos próximos meses.
1: 8 horas em ponto. 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
1: Vamos para um rápido intervalo, 8 horas 1 minuto, na volta tem mais a sua participação aqui no Bote a Boca no Trombone, muitos recados chegando aqui.
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0: 8:13, estamos de volta com o Bote a Boca no Trombone aqui na Menina FM de Balneário Camboriú. Na hora da entrevista a gente não acabou não vendo o recadinho do Alberto aqui, ó. O Alberto perguntou sobre aquela calçada quebrada lá naquele trecho que já foi o primeiro, na realidade, né? Projeto piloto da requalificação da Avenida Atlântica, que tinha calçada quebrada por lá. Nós já tivemos resposta disso?
1: Tivemos, na verdade, a assessoria da prefeitura falou que aquela tampa do bueiro que ele mandou, né, que estava quebrada, isso é comum devido ao uso e vai ser consertado. Não sei se até já não foi consertado. Então, se alguém da assessoria tiver essa informação pra gente.
0: O uso de quê?
1: Ah, que passa ali, o pessoal em cima, skate, bicicleta, e acaba quebrando, né, essas tampas de bueiro, mas que seria trocado, eu lembro. Aí só aproveitar para ver se já foi trocado ou não, né? Aquela tampa ali.
0: E o José, também, na hora que estávamos conversando com o Carlos Humberto Silva, ele questionou que se ele tem uma calçada há mais de 20 anos pronta. Ele paga imposto do terreno, inclusive da calçada. Agora estão exigindo piso tátil. Eu tenho só 30 dias para executar? Pergunta, isso não é melhoria? O imposto que pago não é para isso?
1: Não.
0: Não.
1: Isso, Tati, não é melhoria.
0: Não, é uma necessidade para pessoas com deficiência visual.
1: Uhum.
0: A questão do prazo, aí é um outro questionamento.
1: É. 8:05, vamos de mais participação aqui, Adilson, na verdade, resposta, tá? Da secretária de Educação, Zélia Zanella, sobre o projeto Oficinas, que a mãe estava reclamando que não tem professor. Uhum. Agora me ajuda aqui, Camila, era professora.
0: Na realidade.
1: Espanhol.
0: Espanhol. Inauguraram a sala e até hoje não teve nenhuma aula.
1: Isso. Bom dia. Sobre a educação fiscal e financeira do SEAC, iniciaremos as atividades neste mês, em virtude de não encontrarmos profissionais com essa capacidade para o projeto. Já fizemos várias chamadas públicas na Secretaria de Educação e nenhum profissional habilitado compareceu para assumir essas aulas.
0: Tá faltando mão de obra.
1: Uhum.
0: Tá faltando mão de obra. Olha só, quanto a gente vem falando sobre isso. Há quanto tempo a gente vem falando sobre isso? Eu não estou falando especificamente sobre isso, a vaga de professor de espanhol. A vaga de professor, que também é uma dificuldade para as outras matérias, de outros ensinos também. E vai aparecer cada vez mais falta de mão de obra para outras áreas. Há quanto tempo a gente vem falando sobre isso, que a mão de obra em Balneário Camboriú vai faltar, não teremos profissionais, não teremos para a construção civil, não teremos para o comércio, não teremos para o funcionalismo público, a não ser que o cara tenha uma família abastada, que tenha uma condição de dar um suporte financeiro para pagar o aluguel aqui em Balneário Camboriú, porque senão só outros municípios com um valor menor vão ter esses profissionais, porque as pessoas não conseguem mais viver em Balneário Camboriú.
1: Uhum.
0: Pagando aluguel com o salário que recebem, o custo de vida do aluguel principalmente é muito alto, e aí falta mão de obra. Já vemos falando isso aí, não é de agora não, não é nem desse ano, muito tempo a gente vem falando.
1: O salário no Brasil tá muito defasado, né?
0: E aí tu se dá de cara com Balneário Camboriú.
1: Muito defasado.
0: Né? Uhum. Em outras cidades fica um pouquinho mais baixo o aluguel. Mas aí não tem emprego como tem em Balneário Camboriú.
1: Tem resposta do João Kederman, um pouquinho para cima ali, Adilson, sobre os fios soltos ali na rua 2970, que estava preocupando bastante os ouvintes aqui, até principalmente quem passa de motocicleta, bem na esquina com a Terceira Avenida. Fala, João.
21: Bom dia, Adilson. Bom dia, Moisés.
6: na 2950, na Terceira Avenida ali, um caminhão passou e estourou os fios, né? A gente já tá sabendo, tá? Já a equipe já foi, tá indo para o local, e agora também o trânsito já fez o corte para poder liberar a via. Então, já está tudo já encaminhado já, e as equipes estão indo para o local para poder resolver também essa situação, tá? Mas já está liberada a via. E o trânsito acabou de fazer o corte do fio já para deixar tudo liberado ali e tirar o risco, tá ok? Bom dia a todos aí.
0: Valeu, João. Será que só o corte é o suficiente? Não teria que também pedir para as empresas dar uma ajustada ali em cima ali para deixar tudo amarradinho, bonitinho? Ok, o corte resolveu paliativamente a situação de liberar para os veículos passarem. Mas será que não ficou alguns pedaços ali? Não tem que dar uma apertada? Enfim, só uma dica aí.
1: E tem elogio do Abel para a criação da ciclofaixa na Santo Amaro, bairro Barranco.
21: Bom dia aí, Adilson. Bom dia, Moisés, Camille. Bom dia para vocês. Adilson, queria parabenizar o prefeito Leonel Pavan pela ciclofaixa, né, que foi feita ali na Rua Santo Amaro. Ficou muito boa mesmo. É, passei ontem ali e foi assim, ficou top. Agora só vamos aguardar para ver. Provavelmente às 18 horas vai começar a virar ciclomoto, né? De jeito que o pessoal é educado no trânsito, né? Não só aqui em Camboriú, agora em todos os lugares, né? É capaz da moto agora começar a passar pela ciclofaixa. Mas ficou muito boa. Agradecer aí o prefeito aí de Camboriú, tá bom? Um abraço.
0: Legal, bacana, reconhecimento do Abel aí, eu não vi ainda, vou ter que dar uma pedaladinha para aquelas bandas lá, passar lá pelo Barranco, São Francisco de Assis, e ver essa nova ciclofaixa que realmente estava fazendo falta, e agora o pessoal está reconhecendo e agradecendo a gestão.
1: O Tonho está reclamando aqui sobre os carros barulhentos, ele tem uma pergunta, isso é proibido, né? E se é proibido, por que tem comércio que faz essa mudança no escapamento? Deveriam fiscalizar isso também, certo? Falo isso porque moro na rua que moro, tem um comércio que só faz isso. Pensa num barulho que incomoda quando estão testando o carro.
0: Alteram?
1: Deixa mais barulhento. Era bom o Alberto mandar, o Tonho. O Tonho mandar aqui, né, Tonho? Pra Camille, só no pessoal ali no privado, o nome da rua, né? Pra gente passar pra fiscalização.
0: Né? Pois é. E existe um limite, né?
1: Não pode, né?
0: Uma permissão. Existe, deve ter algum regramento. De exatamente, de tipo de escapamento que você pode utilizar. Deve ter, acredito que sim. Mas, alguns locais, eles acabam fazendo o que o cliente pede. Ó, o cliente quer, eu quero, né, um escapamento mais barulhento, né? Sabe aquele pessoal que, estou tentando achar uma palavra certa aqui, né? Aquele pessoal que eles acham que eles ficam mais, não posso falar, né, cara? Quando eles precisam botar um escapamento, fazer um barulhão, porque senão eles se sentem pequenininhos. É. Eles querem se sentir grandões, fazer barulho.
1: Aparecer, né? Querem, né?
0: Senão eles se acham pequenos.
1: Serem notados por onde passam. É. O ego, né? O superego da pessoa. Estou chegando, sou eu. É, bem assim, tá cheio por aí.
0: É pra avisar. Alô, Ricardão, tô chegando. Aí dá tempo.
1: Pronto. Quis falar o corno? O corno?
22: O Tonho tá falando que a rua que tem, né, esses carros com escapamento aberto é a rua 2650 entre a 4ª e a 3ª Avenida.
1: Pronto.
0: 8 horas 12 minutos e os autopropelidos, Joel.
23: Bom dia a todos. A minha reclamação hoje é sobre os propelitos ali, esses bicicleta elétrica ali, tudo. Tá muito difícil. E tá cada dia pior. Tá muito difícil. Muita gente contra a mão, dois, três em cima, sem capacete, por toda parte. toda parte. Aqui no Bairro das Nações também muito. E tinha uma piazada ontem de muita folia, ainda falaram ali, falaram bem assim: não, agora nós podemos fazer o que nós quiser, não está tendo mais blitz. Então tem que falar para o coronel Evaldo ali que tem que fazer essas blitz e tem que fazer por todas as partes, não só no centro, fazer nos bairros também. Que não dá mais, aí não dá para aguentar. E está muito perigoso. Agradeço se for atendido aí por vocês, tá?
0: Seu Joel, aquele abraço. Eu nunca vi blitz no bairro. Não me deparei com nenhuma blitz, nem... Não é que eu tenha que ver, né? Não passo em todos os bairros, mas quando fazem, eles costumam divulgar. Mas eu não vi. Não vi nenhuma blitz. Falando em Bairro das Nações, terminaram a Panamá ou não?
1: Estavam... Não, essa semana terminava, né? Até sexta, eu acho.
0: Aqui a chuva atrapalhou
1: até
0: um pouquinho,
1: sexta,
0: né?
1: Sexta iam terminar. Era a previsão. E a Cris, hein? Tá falando o quê? Sobre passagem de ônibus, Praiana.
0: Viação Suzano, Praiana.
1: É.
0: Não? Não é Viação Suzano?
22: A gente ainda foi não buscar essa informação e a Autoviação Suzano não comprou a Autoviação Praiana.
1: Não comprou?
22: Não comprou. É. A assessoria da Autoviação Suzano informou que não fez, né? Que não compraram a Praiana.
0: Tentaram?
22: Não foi, só falaram que não compraram a Autoviação Praiana. Aí sobre o valor da passagem, a gente também foi buscar, porque a reclamação dos nossos ouvintes é de que não tinham informado que haveria esse aumento, né? E no site da Praiana e também no Instagram, eles publicaram um post que diz o seguinte: reequilíbrio tarifário extraordinário a partir do dia 27/7, conforme resolução da Aresc número 408 de 2026. Não tinha uma legenda, não tinha nenhuma informação a mais para os leitores, enfim, para quem estava buscando essa informação. A informação que tem, você tem que acessar esse documento ali da Aresc, que está a porcentagem do aumento da passagem. Se eu não estou enganada, era um aumento de 6,86%, que daria aí esse valor da passagem para 8,45. A gente está tentando contato com a assessoria da Praiana para ver se a gente consegue algum responsável que possa falar com a gente sobre esse assunto.
1: Reequilíbrio tarifário extraordinário.
22: Autorizado pela Aresc.
0: É legítimo o aumento foram, né? Goela abaixo.
1: É. Quantos foram já esse ano? Três?
0: Três
1: já.
22: Três.
0: Uhum. Né? E não tem o que você fazer se não pegar o ônibus, né? Optar por outro meio de transporte. Quando existe a possibilidade de aumentar o salário do trabalhador, é uma milonga, é uma novela que a gente não consegue entender as dificuldades que tem para se aumentar um salário do trabalhador.
22: Inclusive, eu não sei se vocês lembram que a gente estava repassando também as informações para os nossos ouvintes de que poderia haver uma paralisação dos motoristas da Praiana. Lembra
0: isso
22: que teve
0: mesmo
22: aquela assembleia e tudo mais? Inclusive, os motoristas ficaram sabendo do aumento somente no sábado. E o aumento começou a valer já no dia 27, que foi segunda-feira?
0: Segunda.
1: Isso. A Praiana está bem protegida, né? Está bem protegida pelo governo do estado, né?
0: E não tem ninguém para se manifestar, ninguém mais fala nada.
1: Uhum.
0: É o que eu digo, né? O povo, se o povo não vai para as ruas manifestar, é tudo vem empurrando de cima para baixo e você baixa a cabeça e paga. Aí você esperneia daqui, esperneia dali, mas não dá o efeito que deveria dar. Deveria sim ir para a rua, ir fazer manifestação.
1: Não
0: faz. Ordeiramente, não estou aqui incitando qualquer tipo de confusão, ordeiramente fazer uma manifestação que não atrapalha a vida das pessoas, mas enquanto o povo está quieto, deu, acabou. Não vai mudar mais nada nesse país.
1: Altamir está reclamando da Atlântica, hein, Adilson?
9: Bom dia, Rádio Menina. Bom dia, Adilson. Estava ouvindo vocês aí conversar com o secretário de planejamento. E você estava dizendo para ele sobre a Avenida Brasil, né? Tem aquelas valas no meio, aquelas baixadas, né? Aqui eu trabalho, moro em Balneário, sou natural daí, né? E aqui em Itapema, na minha praia, é a mesma coisa. Tem aquela vala no meio, sabe? Isso aí, sabe o que que é isso, não é? Eu vi o Bola falando que talvez seja borrachudo e tal. Não, não, aquela areia. Não é nada disso. Sabe o que que é? É caminhão de concreto.
8: Sabe quantas toneladas tem ali naquele caminhão de concreto? Eles vão afundando tudo, é muito pesado, é muito peso. O solo não aguenta. Pode ter certeza disso.
0: E aí não tem o que fazer, porque caminhão de concreto vai rodar na cidade aqui eternamente.
1: Mas aí eu acho que tem o que fazer na hora de fazer, né? Fazer um pouquinho mais, botar uma base um pouco mais resistente, né?
0: A caminhões, é o único jeito.
1: Mais pesados, né?
0: Tem que gastar mais para aguentar peso maior.
1: É isso aí.
0: Vamos falar de obra? Estamos falando de obra, então, olha, obra só anda quando a gente encontra o material de qualidade.

0: base.
1: O Sandro disse que nessa questão de escapamento, né, oficina barulhenta, também pode mandar fiscalização do CREA, pois para estas alterações é necessário que um engenheiro mecânico se responsabilize pelas alterações do veículo. Para não acontecer o que aconteceu com aqueles jovens na rodoviária de Balneário Camboriú que morreram asfixiados dentro do carro com escapamento alterado. É verdade, tem toda a razão, Sandro.
0: E o Sérgio, hein, que ele fala sobre autopropelidos?
2: Bom dia, Rádio Menina, bom dia, pois é. Vai no calçadão de noite pra ver essas motinhas andando dentro do calçadão lá. Ninguém faz nada, tem que se cuidar delas pra não bater em tu. De noite, tive lá, é uma vergonha. Aí fico dizendo que estão fiscalizando. Fiscalizando aonde? Fiscalizando, vamos fiscalizar o centro, o calçadão lá, ó. Tem que se cuidar pra não bater em tu dentro do calçadão.
1: Mais uma manifestação aí em relação ao autopropelidos e fiscalização. Obrigado, Sérgio.
0: Gerson Felipe já está nos chamando, ele traz as últimas do trânsito para esta quarta-feira.
3: Para informar que nós temos lentidão na Avenida Brasil, em Balneário Camboriú, próximo ali do cruzamento com a Avenida Central. Esse é o ponto aí de maior movimentação. Ainda falando de Balneário Camboriú, também tem um destaque para o trânsito que está um pouco mais intenso ali na região da Rua 3300, principalmente entre a Terceira Avenida e a Avenida Atlântica. Vou dar uma passadinha em Camboriú, porque em Camboriú a gente tem Rua Peroba no bairro Tabuleiro e Avenida Santa Catarina na saída ali de Camboriú como os principais pontos de lentidão neste momento. BR-101, sentido norte, aumentou a lentidão no sentido norte. Nós temos trânsito lento desde a região do túnel do Morro do Boi até as proximidades da ponte sobre o rio Camboriú. Também tem destaque para movimentação intensa em Itajaí, na BR-101. Sentido sul continua apresentando lentidão. A gente tem pontos de lentidão no sentido sul que vão desde a ponte do rio Itajaí-Açu até o entroncamento da 101 com a rodovia Antônio Raio. Praticamente aí todo o trecho da 101 que corta a parte mais urbana de Itajaí apresentando lentidão no sentido sul. No sentido norte, já começa a ficar também mais lento o trânsito para quem está próximo do trevo da rodoviária e também um pouquinho antes ali do posto Santa Rosa. Entre as cidades de Penha e Navegantes, seguimos também com alguns pontos de lentidão no sentido sul. Estas são as informações do trânsito, destaques da Unidade Móvel, com o repórter Gerson Felipe, falando sempre para a Rádio Menina, a rádio que está o tempo todo com você e tem acidente aqui. Acabo de ver um acidente na rua Indaial, São João, em Itajaí. Um motociclista acabou se envolvendo em um acidente, não foi relatado aí se teve algum outro veículo ou foi apenas uma queda. Ele está ferido, foi por volta das 8h10 este acidente. E na rua César Augusto Dalsóquio, no Salseiros, em Itajaí, uma colisão entre carro e moto com o motociclista levando a pior. Este aconteceu um pouquinho mais cedo, por volta das 7h50 da manhã. Agora sim as informações do trânsito no Bote a Boca no Trombone.
1: Obrigado, Gerson. 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
1: Nós entrevistamos hoje o secretário de Planejamento, Carlos Humberto Silva. O Edson, ele mandou aqui um questionamento em relação à entrevista que seria interessante fazer ao secretário que acabou de falar. Claro que a empresa para fornecimento e mão de obra é necessário. Porém, contratar uma empresa para fiscalizar a obra executada, isso é mais importante. A empresa que irá ganhar a mão de obra já deverá ter um engenheiro responsável. E tem necessidade de contratar uma empresa para fiscalizar esse engenheiro e o município vai ter que fiscalizar a empresa que foi contratada para fiscalizar. Meu Deus, retrabalho, morosidade, gasto público, pois ele informou que são três contratações: mão de obra, material e fiscalização. Será que a prefeitura não tem uma equipe que possa fiscalizar? A não ser que necessidade de algo técnico específico? Questionamento aí do Edson.
0: Vambora, Dilson. 8h24, já quase 8h25. Terminou o nosso Bote a Boca no Trombone desta quarta-feira.
1: Sabe o que?

0: que eu me lembrei? Você já construiu um galinheiro ou não? É. Já ajudou a construir um galinheiro? Não, me lembro, cara, que dizia, vamos hoje. Galinha. Acordava lá no interior, o pessoal falava, vamos hoje, nós vamos construir um galinheiro, porque as galinhas não podem ficar soltas no campo, né?
1: Eu só tocava a galinha
0: e
1: pra
0: aparecia correr. Os bichando na madrugada e ó, né? Papava.
1: Raposa.
0: Raposinha, aí, é. Viu? Papava as galinhas. Então, vamos construir um galinheiro. Aí tem que botar a telinha, de coleirinho, bonitinho.
1: Tem muita história, né?
0: Tem história, cara.
1: Já derrubou um camatim?
0: Não sei o que que é.
1: Camatim?
0: Camotim.
1: Camotim.
0: Aí sim.
1: Tá, já derrubou um?
0: Já arranquei.
1: Vários?
0: Vários.
1: É. Saiu correndo também. As abelhinhas tudo atrás dela.
0: Ela não tá entendendo nada aqui.
1: Camotim? Camotim é... Como é que chama aqui?
0: Tipo de abelha.
1: Não, colmeia.
0: É a colmeia.
1: É.
0: Camotim, é que faz camotim de mel campeiro.
1: Pedra Moura das Quebradas do Ianduí. Ah, valeu.
0: Vamos embora, fechando a edição de hoje, em nome de Ford Atacadista.
1: Joaçaba Pneus.
0: Oral Sim.
1: Móveis Rocha.
0: Globo Nissan.
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1: Até amanhã. Beijo pra vocês.
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4: Dedicação é a capacidade de se entregar à realização de um objetivo. Não conheço ninguém que tenha progredido na carreira sem trabalhar pelo menos 12 horas por dia nos primeiros anos. Não conheço ninguém que conseguiu realizar seu sonho sem sacrificar sábados e domingos pelo menos uma centena de vezes. Da mesma forma, se você quiser construir uma relação amiga com seus filhos, terá de se dedicar a isso, superar o cansaço, arrumar um tempo para ficar com eles, deixar de lado o orgulho e o comodismo. Se quiser um casamento gratificante, terá de investir tempo, energia e sentimento nesse objetivo. Dizem que o sucesso é construído à noite, porque durante o dia você faz o que todos fazem. Mas para conseguir um resultado diferente da maioria, você tem que ser especial. Se fizer igual a todo mundo, obterá os mesmos resultados. Não se compare à maioria, pois, infelizmente, ela não é modelo de sucesso. Se quiser atingir uma meta especial, terá que estudar no horário em que os outros estão tomando chope, comendo uma batata frita, terá que planejar enquanto os outros permanecem à frente da TV, terá que trabalhar enquanto os outros tomam sol à beira da praia ou da piscina. A realização de um sonho depende da dedicação. Há muita gente que espera que o sonho se realize por mágica, mas toda mágica é ilusão, não é mesmo? E ilusão não tira ninguém do lugar onde está. Ilusão, sabe o que é? É combustível de perdedores. Reflitam sobre isso e tenham todos um ótimo dia.
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1: Ô, potência, bom dia, boa manhã, excelente quarta-feira pra você que está com a gente. É muito legal ter você aqui na Sintonia da Menina e a partir de agora você é convidado a dar o play no seu dia, na sua quarta-feira, na sua manhã, junto com a gente, tá bom? Então fica por aí, vamos juntos fazer uma linda e abençoada manhã. 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E claro que a gente começa agradecendo, né?
2: Por isso eu digo, obrigado, Senhor, por mais um dia.
1: Por mais um dia, por mais uma manhã. Obrigado, Senhor. Obrigado por nos permitir abrir os olhos e através dos nossos esforços ir atrás também dos nossos objetivos, né? Que Deus abençoe o nosso dia, que seja um dia de paz, de amor. E quanto mais entregamos o controle na mão de Deus, mais paz nós encontramos. Porque descobrimos uma coisa: Deus não precisa explicar cada detalhe para continuar sendo Deus, né? Ele conhece o nosso coração, vê as nossas lágrimas, entende as perguntas que não tem respostas. E quando tudo parece dar errado, de repente vem a nossa conquista. E Deus é assim. Ele nos prepara para o momento certo. E às vezes é nos momentos de dificuldades que viramos a fortaleza. E a gente sabe que vai dar certo. Que precisamos ter fé e coragem. Às vezes para dar o próximo passo. Por isso, tenha Deus no seu coração, coloque nas mãos de Deus todos os teus desejos e que eles sejam também os desejos de Deus. Por isso, aproveite seu dia. E como a gente disse, você já tem a oportunidade, já teve a oportunidade de abrir os olhos e colocar os pés no chão. Então bota um sorriso no rosto. Manda um abraço, manda um salve, dê um abraço, retribua com um sorriso. E além de mudar a vida de outra pessoa, a sua vida também vai ser impactada. Porque a gente recebe aquilo que entrega. Então vamos entregar o nosso melhor para receber o melhor da vida. Pelo sorriso e pelo novo dia.
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1: Vamos começar?

Minhas preferidas aqui no inverno, menina. Duran Duran com Ordinary World. Mais uma das canções que a gente selecionou para desfilarem por aqui, para deixar o nosso dia, nossa manhã muito mais gostosa. Tá no ar o show da manhã da quarta-feira.

Original World. Tonzeira começando por aqui o nosso show da manhã desta quarta-feira. Pra você, bom dia, boa manhã. Vamos juntos até o meio-dia. Agora tem o som do Delon e o Canto do Engenho, é mais um dos hits que rolam por aqui, pra deixar sua manhã ainda muito mais gostosa na rádio de 1 milhão de amigos.

0: As primeiras de hoje aqui no Show da Manhã.
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0: Mais um hit do Brasil, Wesley Safadão, Rei Vaqueiro, Displicente. Bom dia pra você, boa manhã, excelente quarta-feira.
3: Displicente.

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1: 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Rádio Menina, 8h47, bom dia.
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1: E o ovo, hein? Hoje deu história esse negócio aqui. Já vamos falar sobre isso. Bom dia pra você que tá com a gente aqui na programação da menina. Pessoal que acompanha a gente pelo aplicativo, pela Alexa, pela TV, pelos streamings. Também tá acompanhando a gente pela TVBC, né? Vamos que vamos? Bom dia então. Ei, coisa boa. Adilson de Souza, bom dia, meu velho, novamente.
13: Bom dia, Bertoldo. Bom dia pra galera do show da manhã. Tá muito alto o retorno agora. Vamos baixar um pouquinho. Isso aí, tá bom agora, Bertoldo. Sim, chegamos. Na quarta-feira já, né? Finalzinho do mês de julho.
1: Pois é, rapaz.
13: Semana que vem estaremos aqui já no agostão.
1: 4 meses pro final do ano.
13: E o final do ano daqui a pouco batendo na porta. É. Chuvarada ontem, rapaz do céu, hein?
1: Chuva e vento, né?
13: Chuva, vento, Rio Grande do Sul até, tornado teve, muitos estragos, pra nós aqui, graças a Deus, não aconteceu muita coisa,
1: mas teve
13: ficamos
1: problemas,
13: sentidos, né? Pelo que acontece no Rio Grande do Sul, que começa por lá e depois vem pra cá.
1: Sim. Né? E como é que vai ser o tempo hoje, amanhã?
13: Ainda existe a perspectiva de tempo instável e a possibilidade de mais chuva, a instabilidade continua, vamos ficar de olho aí na Defesa Civil.
1: É, nos alertas, alerta, gente,
13: da Defesa Civil, exatamente. Ontem eu recebi o alerta, 5 horas da tarde, 5:15, estava chovendo.
1: Eu saí, eu tava indo para Camboriú e peguei uma chuvinha de pedra, rapaz.
13: Eu peguei uma chuva forte vindo de Itajaí, mas não peguei chuva de pedra, mas
1: peguei um
13: poralzão.
1: Aí me escondi embaixo de um posto lá, esperando passar um pouquinho de carquema de volta.
13: É bom, tem que ficar atento, né? Tem que se proteger e cuidar aonde você vai se proteger também. É mais essa, né?
1: Exato, tem mais isso, né?
13: Ontem teve um portão aqui de uma obra que tem aqui na Mingote Serafim, que caiu em cima de um carro.
1: Oxi.
13: É, então tem que cuidar aonde você também vai se proteger.
1: Tá certo.
13: Estamos de olho na previsão do tempo, Marinho também. Acho que hoje, amanhã já começa a dar uma melhoradinha.
1: Tomara.
13: Né? Não muito assim, mas pelo menos o temporal começa a se afastar.
1: Vamos falar de jogos, tivemos ontem e hoje também tem, né?
13: Hoje eu tô louco pra ver o bicho pegar fogo, né, cara? Tô louco pra ver, né? Explodir o galinheiro, né? Quero saber o que vai acontecer.
1: Hoje o teu assunto é galinheiro mesmo, né?
13: Porque vamos.
1: Era ovo, o que que deu com a história? Depois nós falamos da história do ovo.
13: O Santos ontem ganhou pela Sul-Americana 4-2, de boa. Ontem na Série B, o Juventude, lá no apagar das luzes,
1: Maria.
13: Eu tava assistindo esse jogo. Choveu pra caramba lá em Caxias do Sul, Serra Gaúcha, o campo tava molhado, os caras chutavam a bola, espirrava água pra tudo que era lado. E no finalzinho, o Juventude conseguiu bater o Avaí e, mais uma vez, reassumiu a vice-liderança do Campeonato Brasileiro da Série B. Já que o Criciúma tá isoladamente liderando esse campeonato e provavelmente deve voltar pra Série A. Hoje tem Sul-Americana, 19 horas, tem Vasco Independente Medellín, Bragantino e Sporting Cristal, às 21:30, e Cienciano e Lanús também às 21:30. No Campeonato Brasileiro da Série A, temos jogos voltando.
1: Temos.
13: 19:30, tem Mirassol e Remo, também no mesmo horário.
1: Dois afogados aí, né?
13: Tá complicado pra eles. E agora, tá complicado pra quem? No Beira-Rio, o Inter recebe o Flamengo. O Inter, a gente sabe que tá mal das pernas, igual o Grêmio. Mas, nessas horas, fica como não tenho nada a perder. Se tiver que perder, vamos guerrear até o final. É um jogo perigoso.
1: Morrer peleando, como diz o
13: Gaúcho.
1: É um
13: jogo perigoso para o Flamengo. A gente sabe da superioridade, mas como o Inter tá na zona da degola, junto com o Grêmio.
1: Estão desesperados.
13: Então, eles vão fazer uma Copa do Mundo hoje. Prepara. Pra não, porque o risco é, se não ganhar do Flamengo, se perder, então
1: vai,
13: com certeza vai
1: vai ficando perto da zona de
13: nessa zona do rebaixamento. Na próxima, acabar a rodada, vai estar na zona de rebaixamento. Vamos ver, vai ser jogão e é bom que vai ser cedo, né? Eu só vou ficar de camarote assim, né?
1: Vamos lá. Vai torcer pro Inter hoje, então?
13: Pois é.
1: Agora eu quero ver.
13: Eu acho que eu tem colorado aqui? Não tem. Tem flamenguista aqui?
1: Tem, oba!
13: Então eu vou torcer pro Inter. Pronto, já tá decidido.
1: Primeira vez que eu vejo o gremista vira casaca.
13: Não tem ninguém, não tem um colorado que me enche o saco. Não tem nenhum. Nenhum.
1: Vai lá então, e o próximo?
13: Mas em compensação.
1: E depois vamos
13: tem Fluminense
1: quem?
13: Bahia, 9:30 da noite. E às 21:30, lá em Salvador, outro jogo perigoso aí, ó. Vitória e Palmeiras.
1: Vamos torcer pro Vitória hoje.
13: Vocês têm que ganhar, né?
1: Sim, que daí falta um pontinho.
13: Se o Vitória faz o crime e vocês ganham,
1: aí bola mais.
13: Mas se o Vitória faz o crime e vocês não ganham, aí fica ruim.
1: É. E aí, se vocês jogo a menos ainda.
13: E vocês não ganham e o Palmeiras ganha, aí cada vez fica mais longe. O sonho.
1: É.
13: Aí só vai ter.
1: Sonho só na padaria.
13: Só o cacetinho.
1: Não, o Grêmio não joga hoje?
13: Ai, não. Hoje é só pereba.
1: Só nata.
13: Só os pereba hoje.
1: Só nata.

0: trabalhar, chega aí. Já tá pronto o mate?
1: Já, estamos aqui esquentando a água. Mas vamos lá, ó, esse som aqui é Ícaro e Gilmar, Panda e Humberto e Ronaldo. Esse projeto dessa rapaziada, até final do ano, a gente recebeu aqui, Adilson, no Expo Centro, mais um dos eventos que rolaram no verão, que foi esse projeto de reunir essa turma, o projeto Cê Tá Doido, que se tornou uma das labels mais, com maior público no final do ano passado e início desse ano, no Brasil. Mas aí entra aquele detalhe que a gente sempre tem falado, que música boa não fica velha, né? É as modas antigas que o povo gosta de ouvir. Para alguns é novidade, mas para a grande maioria é aquela moda que não pode faltar em nenhum momento da vida. Aí sim, hein?
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2: Projeto de lei que propõe a inclusão da carne de peixe e seus derivados nos cardápios do Programa de Alimentação Escolar de Santa Catarina avançou na Alesc no primeiro semestre deste ano. A proposta é do deputado estadual Ivan Natsi e está em andamento desde 2023. Após passar pelas comissões anteriores, ela deve ser analisada agora pela Comissão de Educação, última etapa antes de seguir para a votação final em plenário. A avaliação ocorre após o recesso parlamentar de julho. Tá lá no portal Menina Matéria Completa, que tem também vídeo: chuva intensa com granizo derruba portão e atinge carro em Balneário Camboriú. E também, Balneário Camboriú busca ampliar método Volbáquia após registrar menor número de casos de dengue em 10 anos. Daqui a pouquinho às 10 tem mais.
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8: Os países europeus podem boicotar a próxima Copa do Mundo, segundo informação da TV inglesa Sky Sports. A postura seria uma reação ao plano divulgado pela FIFA para a criação de uma empresa que faria a operação das suas principais competições, entre elas a Copa do Mundo e a Copa do Mundo de Clubes. O objetivo da entidade é vender participações minoritárias nesta nova empresa. A próxima edição da Copa do Mundo, em 2030, terá dois países da Europa, Espanha e Portugal, como duas das sedes principais. Além disso, ela também será em Marrocos. As confederações associadas à UEFA já debatem o possível boicote à Copa do Mundo e uma reunião virtual está prevista para ocorrer nesta semana, definindo a estratégia a fim de evitar que a FIFA crie a empresa para a venda de ações a investidores privados. Gerson Felipe para Esporte Total. 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
0: Menina! Ô, Potência, bom dia, boa manhã. Nilson, nós estamos ouvindo a tua mensagem aqui com a Dilson a respeito da Celesc. E realmente, o pessoal que atende lá é 100%, né? Mas a demanda é gigante. E aí, meu amigo, essa questão deles ir arrumar, e nós temos um problema aí, porque a mesma linha que passa lá no Nilson é que vai lá pro Rancho Fundo também. É o final da linha, Dilson. Então, além da energia já chegar mais fraca, né? É o final, é o último a ser atendido praticamente, é uma sacanagem de certa
2: forma. E o que,
0: forma.
2: Que tem que ser feito lá?
0: Ah, ele tá precisando. Ele tá precisando de, com a função do vento ontem, eu acredito que deve ter dado alguns biolos nos postes de energia lá.
2: Entendi.
0: E aí já foi feita a reclamação, o pessoal atendeu, mas não a solicitação foi protocolada, mas não foi atendida.
2: E agora é prioridade,
0: agora,
2: né?
0: Agora é prioridade, né, velho? Aí, Nilson. Mas nós vamos passar pro pessoal da Celesc aqui também, tá bom? O Ivan em São José, fala, Ivan. Ivan, acho que não quer falar de futebol hoje.
17: Bom dia, Bertoldo. Bom dia, Adilson. Todos uma abençoada quarta-feira. Uma chuvarada aqui.
0: Chovendo em São José.
17: Tô indo pro
2: Olha o barulho.
17: Lopes agora na casa da minha filha.
0: Olha aí, ó.
17: Tá chovendo muito lá também.
0: Marina Izurrutia, bom dia. Quem mais aqui? Lorena. Nicolau Leari, bom dia, Bertoldo e Adilson. Selma, bom dia. Obrigado por fazer parte da minha vida. Obrigado você. O Ivonete Oliveira, bom dia, Ivonete.
18: Bom dia, Adilson e Bertoldo. Ô, Potência.
0: Ô, Potência.
18: Bertoldo vem deixar um feliz dia para todos os ouvintes da Menina e para todos nós, fãs da Rádio Menina. Bom dia.
0: Bom dia, Ivonete. Bom dia, Baiano. O Baiano que, na verdade, é o quê, Adilson?
2: Bah.
0: Maria Aparecida Félix. Tem que conversar com eles lá. A Sally de Itapema. Oi, Sally. Oh,
19: bom dia, Bertoldo. A Sally aqui de Itapema. Olha, sinceramente. Parabéns pelas mensagens.
0: Obrigado.
19: É de arrepiar o pelo. Sensacional. E eu envio para todo meu grupo de amigos, meus clientes aqui,
0: obrigado,
19: na minha casa,
0: obrigado.
19: Colonial.
0: Que bom.
19: Mato Grosso, Minas Gerais.
0: Eita.
19: O Brasil, Goiás. Olha.
0: E o pessoal gosta? Que bom,
19: meu
0: então.
19: Meu Deus.
0: Essa é o...
19: Obrigado.
0: Esse é o objetivo.
19: Ai, que sim, Chapecó, que é a minha cidade natal. Amo.
0: Eita, o pessoal de Chapecó aí. Luiz Carlos Mazola, bom dia. A Priscila, a Dolina dos Santos. Essa perfeição, a gente... Rapaz, ontem a lua tava linda mesmo, a noite lá, não usava nem de lanterna pra andar lá no Rancho Fundo ontem. A Solange, que mandou aqui a imagem da lua, foi a Priscila. Solange, bom dia. Bertoldo Adilson, Deus abençoe nosso dia. Solange do Rio Pequeno, Camboriú. Uma chuva com pedra, meninas. É, ontem. Agora? Não, ontem, né? Edna, oi.
20: Bom dia, os ouvintes da Rádio Menina, a todos vocês aí, um ótimo serviço, que Deus abençoe.
0: Man.
20: Eu queria pedir uma música aí, a Fundo da Grota, meu irmão Emanuel. Hoje tá completando mais uns aninhos de vida, que Deus abençoe ele, que seja, continue sempre essa pessoa maravilhosa que é. Um beijão da sua irmã, Edna.
0: Valeu, Edna. Não, nem ouvimos o nome do homem aí, porque nós cantamos pra você.
21: Olá, é da Rádio, bom dia. É da Rádio Menina?
0: É?
21: Esse bolo da Rádio Menina, eu queria vender uma roçadeira, mas eu não sei colocar direito no telefone.
2: Quê?
0: De quê?
21: Uma garça seminova. Eu tenho 66 anos, eu não posso trabalhar com ela, pai.
0: Ah.
21: E eu pago aluguel, tô apurado.
0: Ah.
21: É, eu quero R$800 por ela. Quem se interessar, pode ligar ou mandar no WhatsApp.
2: Ele tá vendendo.
0: O que que ele tá vendendo?
21: 47996.
0: Já mandou até o... Sabe o que me deu? Hoje eu vi um nome, até pensei em a gente montar lá na Rádio Gurim, lá a gente tinha o Brick lá, né? Alberto!
1: Bom dia a todos da Rádio Menina FM. Uma excelente quarta-feira abençoada. Tamo junto.
0: Wilson Silva, bom dia. Eu já me confirmei. Me conformei. Esse vai ser do Palmeiras. Bom dia, Bertone Edilson.
2: Jogo a toalha.
0: Mundial, ó, Wilson Padeiro, voltando da lua de mel, Wilson Padeiro.
2: Wilson casou no casamento coletivo, dia do aniversário de Balneário Camboriú.
0: Gastou!
2: Mas durou essa lua de mel, hein?
0: Pelo
2: amor de Deus, hein? Deus o livre. Agora vai fazer pão tipo bicho. Agora
0: vai amassar o pão, né?

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3: Opa! Bom dia, bom dia, boa manhã pra você que tá com a gente, até o meio-dia rolando o show da manhã, e é legal demais ter você com a gente por aqui. Daqui a pouquinho, Adilson, a enquete do dia, pra galera participar conosco aqui.
14: Lança aí, lança aí, antes que eu saia.
3: É? Agora não posso.
14: Por quê?
3: Porque agora...
14: Lança aí, rapaz.
3: Não, agora não.
14: Lança aí, rapaz.
3: Agora
14: mais. Lança aí, rapaz.
3: É que a Maiara e Maraísa estão aí, vão cantar pra gente agora.
14: Meu Deus do céu.
3: Vai lá, Maiara, vai lá.
14: Lança aí, rapaz.
3: Tem mulher pra lá, rapaz.
15: Onde uma pessoa tem 90% daquilo que você procura em alguém, só que você foca naqueles 10% que falta. Aí você sai pra rua, se aventura, e realmente você encontra aqueles 10%, mas não se deu conta que perdeu os 90%.

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5: Valeu, valeu, minha consagrada, valeu, valeu, meu consagrado, aqui mais uma vez com a graça de Deus, hein?
6: Áries. Pra você do signo de Áries, hoje atenção na sua rotina, tá? A energia pode gerar distrações, mas sua criatividade e colaboração vão te destacar no trabalho. A sorte fica ao seu lado, com possibilidades de surpresas em jogos ou sorteios. Já no amor, a lua cheia promete movimentar seu romance, deixando você no centro da paquera. Olha, hoje a sua cor é preto e os palpites são 9, 36 e 25. Alô, Touro, hoje é um dia, ó, favorável para oportunidades de crescimento financeiro e impulsos na carreira, tá? Mas cuidado com os gastos impulsivos. A convivência familiar fica animada e revigorante, ideal para recarregar as energias. No amor, evite o ciúme excessivo para fortalecer sua relação e manter a harmonia. Hoje a sua cor é verde esmeralda e os palpites são 42, 4 e 33.
7: Gêmeos.
6: Geminiana, geminiano, hoje os desafios familiares passam, dando espaço para o diálogo e reconciliação. No trabalho, suas habilidades de comunicação destacam você e facilitam aprendizados, hein? Aproveite o momento de diversão e paquera, porque seu bom humor contagia no amor. Hoje a sua cor é verde e os palpites são 17, 15 e 53.
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5: Bom dia, boa manhã. Daqui a pouquinho a enquete de hoje pra você participar com a gente, quarta-feira, né? Dia lindo a gente que faz, né? Tá meio feio o tempo lá fora. Vamos deixar melhor ele? Bono Box cantando pra gente.

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1: Rádio Menina 10:04, bom dia.
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3: E essa chuvarada, hein? Chuva intensa que caiu no final da tarde de ontem causou prejuízos em Balneário Camboriú, rua Mingote Serafim, aqui no Pioneiros. O portão de uma obra acabou cedendo e caiu em cima de um veículo da marca Citroën. O portão danificou o carro que estava no local. A Defesa Civil emitiu alerta por volta de 17:30, informando sobre fortes chuvas para Balneário Camboriú e região. No mesmo horário, o temporal já atingia a cidade. Neste momento, uma garoa fraca aqui em Balneário Camboriú e a atenção toda está voltada para a nossa região. Com qualquer informação, chame a Defesa Civil. Tá no Portal Menina, que também tem Balneário Camboriú, busca ampliar método Volbáquia após registrar o menor número de casos de dengue em 10 anos. Prensas reformadas começam a operar na EMASA e devem reduzir mau cheiro na ET de Balneário Camboriú. Daqui a pouco, às 11, tem mais informações do portal.
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9: Oi, Câncer. Hoje a flexibilidade no trabalho ajuda a lidar com imprevistos e ouvir o seu sexto sentido é fundamental. Com o Sol e Júpiter favorecendo suas finanças, boas notícias e oportunidades de crescimento ficam a caminho. Na paixão, a atração aumenta, prometendo momentos especiais na paquera. Hoje a sua cor é amarelo e os palpites são 39, 57 e 12. Leão. Alô, alô, Leão! O dia tende a facilitar boas conexões no trabalho, hein? Impulsionando parcerias e reconhecimento. Curta a noite com familiares ou amigos, sempre atento às finanças. No amor, o momento é propício para fortalecer o relacionamento ou consolidar um romance. Aproveite esse dia cheio de boas energias. Hoje a sua cor é magenta e os palpites são 39, 48 e 9. Para você do signo de Virgem, o universo pede atenção às críticas e cobranças, mas o foco em tarefas práticas traz energia para concluir projetos. Disciplina na saúde ajuda a abandonar maus hábitos. No amor, um flerte pode animar, mas é melhor manter discreto, enquanto o romance pode precisar de um toque de paixão para reviver. Hoje a sua cor é marrom e os palpites são 17, 33 e 53.
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1: Boa potência. Menina. Gente, essa aqui é boa, hein? Você tem alguma frase ou gíria que é como se fosse a sua marca? Igual eu uso, ô potência. Essa é minha marca. Tanto é que tem gente que me chama de potência e nem me chama de Bertoldo. Tem alguma marca, tem alguma gíria, algo que você usa que as pessoas colocaram como a sua marca pessoal? Tem alguma frase, né? Às vezes eu brinco, tem, bom dia só sou pra ti, pra mim vai ser maravilhoso. Alguma coisa assim? Conta pra gente que hoje tá valendo o quê? Par de ingresso pra NASA, minha gente.

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11: Libriana, libriano, o dia promete alegria e bom humor, com sorte favorecendo suas oportunidades de diversão ao lado dos amigos, hein? No trabalho, seja criativo e compartilhe suas ideias. No amor, o romantismo fica no ar para momentos especiais ao lado de quem você ama, com paixão e carinho.

0: Hoje a sua cor é prata e os palpites são 38, 2 e 20.
1: Escorpião,
0: hoje o apoio da família é seu grande aliado e boas notícias no trabalho podem surgir. Aproveite as oportunidades de crescimento profissional e mantenha o equilíbrio nas amizades. No amor, cuidado com o ciúme excessivo para evitar tensões desnecessárias. Ó, aproveite seu dia, tá? Hoje a sua cor é dourado e os palpites são 46, 3 e 30. Alô, Sagita! Para você do signo de Sagitário, seu destaque na comunicação e na expansão de contatos potencializa suas ideias. Aproveite para viajar e rever amigos. A paquera fica mais animada e pode surgir de onde você menos espera, fortalecendo seus relacionamentos. Mantenha o coração aberto às novidades e boas vibrações. Hoje a sua cor é cinza e os palpites são 27, 36 e 2.
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7: Aí respondendo a enquete de hoje, hein? Você tem alguma frase ou gíria que se tornou a sua marca pessoal? Conta pra gente aí. E depois o finalzinho do show da manhã tem um sorteio de um par de ingressos pra NASA, tá bom? Vamos lá que continua por aqui. Agora tem o Michel Teló cantando aqui no show da manhã. Bom dia!

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6: Capricórnio. Alô, Capricórnio, olha só, hoje as boas notícias financeiras podem trazer uma grana extra ou novidades com heranças. No trabalho, mantenha o foco e faça a sua parte para alcançar o sucesso. No amor, o charme fica em alta, mas ó, evite ciúmes exagerados para fortalecer sua vida a dois. Hoje a sua cor é laranja e os palpites são 19, 3 e 48. Aquário. Atenção para você do signo de Aquário, hoje é um excelente dia para focar em projetos pessoais e fortalecer parcerias no trabalho com a energia de Sol e Júpiter. Nos momentos de lazer, contatos com pessoas queridas trazem alegria. No amor, cuidado com tensões matinais, mas surpresas positivas podem ocorrer. Então, ó, aproveite seu dia, aquariana e aquariano. Hoje a sua cor é vermelho e os palpites são 36, 10 e 43. Peixes. Pra você do signo de peixes, pisciana, pisciano, hoje seu bem-estar e energia ficam em alta, ideal para praticar atividade física. No trabalho, as tarefas individuais fluem bem, enquanto o amor pede paciência e também calma, tá? Aproveite o dia para cuidar de si e manter o equilíbrio emocional. Hoje a sua cor é violeta e os palpites são 4, 32 e 40.
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6: Opa, deixa eu mandar um abraço aqui especial pra galera de Itajaí, o pessoal em São Paulo, Joinville, Criciúma, Itapema, Camboriú, Floripa, Blumenau, Pissarras, galera que tá nesse momento aqui, Balneário Camboriú, galerinha que tá ligada aí no nosso aplicativo. Tamo aqui curtindo junto, hein? Vamos de Lady Gaga, Hold My Hands.
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2: E o trânsito está temporariamente bloqueado em um trecho na Avenida Nereu Ramos, em frente à Praça da Paz, no centro de Itapema. Por quê? A interdição ocorre por causa da montagem da estrutura do Arraiá Solidário, que será realizado no sábado e no domingo, dias 1 e 2 de agosto. Lá no Portal Menina tem toda a movimentação, que tem também Rua México, tem novo sentido de circulação e restrições para caminhões em Balneário Camboriú. Cantinho do Mentiroso, homem é morto em área de mangue na Barra Sul, em Balneário Camboriú. Amanhã eu volto no show da manhã com informações do portal. Tchau.
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0: Está na hora de recordar, matar saudades, voltar no tempo, minha gente, aqui na programação da menina, na rádio de 1 milhão de amigos. Está gostosa de ouvir, né? A gente vai trazer a canção do Colin Hay Band, Into My Life. Essa canção, a composição, na verdade, é o Colin Hay, que era um dos integrantes do Men at Work, que a galera conhece, canção dos anos 90, e que a explosão dela no Brasil se deu através da faixa que foi para a trilha sonora da novela Rainha da Sucata. Quem viveu os anos 90 vai lembrar dela, né? Um sucesso nacional com execução diária na novela, né? A conexão com o público foi imediata, porque a canção é linda demais e você curte agora, aqui no Show da Manhã da Menina, pra gente relembrar. Anos 90, no nosso Show da Manhã de hoje, Into My Life, Colin Hay Band.

0: sozinho, Jorge Matheus, linda, né? Vamos lá, mensagem da galera participando com a gente aqui hoje, o Rubão. Hoje tem, hein, Rubão?
1: Bom dia, Bom dia, Dilson. Hoje tem, né, Everton? Hoje tem.
0: Bora lá.
1: Hoje vai ter novo show na televisão brasileira. Podem assistir que os colorados hoje vão comer grama.
0: Vamos dar um baile neles hoje, Deus quiser.
1: Olha, Everton, é só porque o Flamengo é o Flamengo, né? Aonde já se viu um gremista torcer pro Inter?
0: É?
1: Olha, nem no Mundial de Clubes havia isso quando o Inter foi lá disputar o Mundial, o gremista torcer pros colorados.
0: Que falta de opção, né? Que dor de cotovelo.
1: Um gremista falar que vai torcer pros colorados.
0: É.
1: Isso é o fim da picada mesmo. É só porque o Flamengo é o

0: como é bom ouvir a voz desses dois colegas, dois amigos de anos que eu tenho.
1: Tamo junto, Ismael.
0: Boa quarta-feira pra todo mundo aí.
1: Pra todos nós, Ismael. Um abraço pra você, pra toda a turma aí da Toca. Osvaldo, bom dia.
2: Bom dia, vocês da Rádio Menina. Gostaria de oferecer uma música pro meu sogro Dario Osmar Cunha e minha esposa Lourdes Helena Cunha. O menino da gaita com o Sérgio Reis.
1: Maravilha. Camila Cooker tinha mandado. Já foi antes. Angélica Monteiro, bom dia. Patrícia Lopes, bom dia. Concorreu os ingressos da NASA. Eu, Luiz Marzola, bom dia. O Marcel. Olha, tantas frases que eu uso que é até difícil escolher uma, mas a que eu uso mais é: tô com fome. Olha aí, Paixão, a Ariana também usa essa bastante. Que mais? Ashley, Isabela, bom dia. Troquei os ingressos pra NASA. Maria Luísa, bom dia. A Nádia. Nádia, onde é que você tava? Olha aí, que lugar, hein? Fogãozinho a lenha. Hã? Chique demais. E o kit especial lá do grupo Chimarrão. Nádia, tomando chimarrãozinho, né? A da Nádia eu sei qual é o grito de guerra dela. Eu tenho aqui, ó. Egito Ribeiro, bom dia, boa quarta-feira. Queixinho, buenos dias, tamo junto, Queixinho, Rose, abraço, bom dia pra vocês. Alessandro, bom dia. Bem pouco uso. O que é essa aqui? O que é a seminova que ele tava vendendo lá? Aí, é uma motosserra. Aí, ó. Tá bom. Não, é uma roçadeira. O Manequinha, fala, Manequinha.
3: Bom dia, Bertoldo. Manequinha tá junto, Bertoldo. Sobre a enquete aí, Bertoldo. Todo dia eu dou bom dia. Tem gente que eu dou bom dia e diz, ó, bom dia só pra ti.
1: Tuti, bom dia. Luína da Cunha, bom dia. Lembro muito da novela, da música que eu toquei aqui, né? Olha a novidade na BR-101, trancada, mas sempre na audiência. William, valeu, William. Um abraço, boa viagem aí, vai com Deus. Bom dia, Bertoldo. José Figueira aqui de Floripa. Pediu música de quem? Henrique Juliano. Morou 17 anos e meio aqui. Agora tá em 5 anos aí. Legal, cara. Essa música foi tema de casamento da Janice Guimarães Figueira. Olha aí, que legal. É o José Figueira que mandou aqui. Ivone, diga lá.
4: Ô Bertoldo, eu esqueci. Aniversário da minha mana, um pouco mais nova que eu. Manda um abração pra Adriana.
1: Tá mandado.
4: Adriana Ferreira.
1: Ok.
4: Bora lá no estaleiro.
1: Valeu, valeu. O Marildo.
5: Bom dia, Bertoldo.
1: Dia.
5: Um abraço aí, tamo aí.
1: Tamo junto. Valeu,
5: ligadinho na Mina FM aí. Vamos lá concorrer esses ingressos.
1: Valeu. Abraço. Rosângela.
6: Bom dia, Geraldo. Boa quarta-feira. Queria pedir uma música chamada Batista.
1: Eita, nós. Bom dia, Bertoldo. Se cada um cuidasse da sua vida, o mundo seria melhor. É o Reginaldo, a frase que ele usa. E você, hein? Qual é a frase que você usa que se tornou a sua marca? Tem alguma? Não tem? Conta pra gente, hein?
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1: Rádio Menina, 11:25, bom dia.
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0: você. Israel Rodolfo, arruma um bão. Angélica Monteiro, eu não uso nenhuma. Ah, bom dia pra todo. Se puder rodar, ela tá ouvindo. Qual música que foi do Henrique Juliano? Vem pra minha vida com Henrique Juliano. Ah, entendi agora. Achei que a música que eu tinha rodado aqui antes, ô José, é que era a música de vocês. O Roger, bom dia, Roger.
1: Bom dia, Bertoldo. Tudo certo com o amigo?
0: Tudo
1: aqui
0: certo.
1: É o número um, ouvinte Roger. Fazendo entrega em Itajaí, ligadinho na melhor.
0: Obrigado.
1: E respondendo a enquete ali, eu quando tinha 3 anos de idade, eu chamava o pessoal de capunho. E, quer dizer que era filho da mãe.
0: Uhum.
1: E eu falava capunho. Até hoje, quarta-feira passada, eu completei 33 anos, e quando se reúne em roda de amigo e família, todo mundo me chama de capunho. Ficou marcado isso até hoje.
0: Valeu.
1: Pessoal, nunca esquece.
0: Fechou. Obrigado aí, galera. Daqui a pouquinho sorteio.
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0: 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Rádio Menina, 11:43. Bom dia.
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6: Opa! Já vamos fechando por aqui o nosso show da manhã, nessa super quarta-feira. Agradecendo a audiência, agradecendo a participação da galera. Amanhã quintou, né? Amanhã é quinta-feira, dia de TBT. A gente tá de volta na programação da menina. Sempre, sempre. 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Terezinha, obrigado aqui pela mensagem.

Machado, tá? Ashley Isabela Lopes, tá? A Igreja Anásia, é só entrar em contato com a Julie do marketing aqui, tá bom? Amanhã a gente volta. Uma excelente quarta-feira pra você, tá chegando informação da menina com toda a equipe do Jornal da Menina, e você já sabe, fica sempre ligado com a gente, e aquele abraço, uma ótima tarde, até amanhã, tchau, fui!

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0: Olá, muito boa tarde. Está começando mais uma edição do Jornal da Menina. É muita informação no seu rádio até uma hora da tarde, atualizando os principais fatos da nossa região. E o tempo virou. Ontem nós estávamos aqui falando no começo do programa de altas temperaturas, 25 graus. Hoje a gente já tem a temperatura um pouco menor, nem tanto, até 21 graus a temperatura no momento, mas choveu, parou, voltou a chover, agora deu uma acalmada novamente, céu encoberto, nublado aqui na nossa região e com possibilidade de chuva a qualquer momento do dia. A nossa equipe já está preparada nesta quarta-feira. No comando técnico da operação de áudio, ele já está aqui conosco, Lio Brasil. Muito boa tarde. E também uma boa tarde especial para a nossa produtora Camille Guckert. Boa tarde, Camille.
1: Olá, Gerson Felipe. Boa tarde para você, para todo mundo que está acompanhando a gente aqui no Jornal da Menina nesta quarta-feira, um pouco chuvosa. Bem verdade que agora deu uma paradinha naquela chuva mais intensa que nós tivemos pela manhã, mas o fato é que o tempo está nublado e não pode se esquecer do guarda-chuva se vai sair de casa. E se você já está em casa acompanhando a gente pelas nossas lives no YouTube também, no Facebook, pela TV Mocinha aqui, ou sintonizados com a gente aqui no rádio pelo 100.5, sejam bem-vindos e fiquem ligados que o Jornal da Menina tá começando.
0: É isso aí, tem muita informação pela frente e a entrevista de hoje é com Ricardo Grando, secretário de Infraestrutura de Santa Catarina. A gente vai conversar com ele sobre o importante projeto da Via Mar.
1: E no destaque de segurança, homem é morto em área de Mangue, na Barra Sul, em Balneário Camboriú.
0: É, mais um homicídio registrado aqui no município. A reportagem com a Dani Valentim vai falar sobre as obras de desassoreamento do Rio das Ostras, que tem prazo de 4 meses para execução aqui em BC.
1: E no trânsito, o caminhão VUC capota e interdita a Avenida Panorâmica, em Balneário Camboriú.
0: É, tá um VUC-VUC para quem quer subir, né? Todo mundo preso no trânsito devido a este caminhão que acabou capotando na Avenida Panorâmica. Balneário Camboriú tem novidade, hein? Terá novo secretário de Planejamento Urbano a partir da próxima semana.
1: E no esporte, Mengão joga hoje, porque começa mais uma rodada da Série A nesta noite.
0: E o Verdão também joga hoje à noite, o líder da Série A do brasileiro. E a previsão do tempo é com ele, Marinho Lopes Stringari Filho. Fique ligado, vem ficar bem informado, porque está apenas começando o Jornal da Menina.
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1: Gerson Felipe, o que aconteceu na Avenida Panorâmica hoje de manhã em Balneário Camboriú?
0: Um caminhão acabou capotando na Avenida Panorâmica e, inclusive, esse capotamento resultou na interdição da Panorâmica. O pessoal está enfrentando trânsito complicado aqui em Balneário Camboriú, justamente devido a essa interdição. Já vou até dar uma olhadinha aqui enquanto eu trago mais detalhes sobre este acidente, porque a gente sabe que quando tem interrupção ali na Panorâmica, o trânsito fica muito, mas muito complicado mesmo, né? Eu vou começar contando o que aconteceu, porque por volta das 11 horas da manhã, um caminhão do tipo VUC, que é aquele veículo urbano de carga, ele acabou capotando na subida da Avenida Panorâmica. O condutor, ele relatou que estava subindo, quando perdeu o controle do veículo, girou na pista, e inclusive o caminhão, ele foi parar com a sua parte dianteira pro lado da descida ali da Avenida Panorâmica, ou melhor, da subida, né? Foi parar pro lado da subida, então ficou ao contrário na pista, capotou, o motorista ficou preso dentro do caminhão, mas foi resgatado com o auxílio dos agentes de trânsito, né? Teve dificuldades para sair, mas acabou não sofrendo nenhum tipo de ferimento, apesar do grande susto. É importante destacar que esse tipo de caminhão, é um caminhão menor, ele é considerado equivalente a uma caminhonete e, por isso, não é multado. É um veículo que pode, sim, subir a Avenida Panorâmica. Não é considerado um veículo de grande porte. Mas é complicado, né, gente? Complicado mesmo, porque já tranca ali a Avenida Panorâmica, já fica todo um trânsito mais complicado e aí muita gente acaba ficando presa, chegando mais tarde no seu compromisso, em razão desse bloqueio que acontece ali na Avenida Panorâmica. Eu tô tentando abrir aqui o meu aplicativo para dar uma olhada, mas ele tá offline. Vamos abrir aqui no computador também para dar uma olhadinha, né, como é que tá o trânsito na Avenida Panorâmica, se ainda tem algum tipo de bloqueio. Vamos dar uma olhada aqui, tá abrindo ainda. Avenida Panorâmica aqui em Balneário Camboriú, que sempre tem um movimento bastante intenso. Enquanto, ó, tá bloqueado aqui, a informação é de bloqueio ainda na Avenida Panorâmica. E a gente tem o trânsito, então, todo ele sendo desviado pro elevado ali da 4ª Avenida. E até em razão disso, a gente tem lentidão na 4ª Avenida, ali quando chega na Panorâmica. Também tem lentidão na Avenida Alvin Bauer, né, que é uma rota alternativa também que alguns condutores acabam pegando. Outro ponto que merece atenção, além da 4ª Avenida e Avenida Alvin Bauer, né, a 4ª Avenida com bastante lentidão, não só ali perto da Panorâmica, né, uma boa extensão ali da 4ª Avenida também vai apresentando trânsito lento, até as proximidades ali da 2550. A 2550 também nesse momento com trânsito intenso, apresentando lentidão aqui em Balneário Camboriú. Outro destaque que eu tenho informação...
1: Temos informações da assessoria da prefeitura, Gerson Felipe. Eles nos informaram que o tráfego na Avenida Panorâmica já está liberado.
0: Está liberado?
1: Está liberado.
0: Ah, perfeito. Mas ainda nós temos muita lentidão ali na 4ª Avenida. Vai demorar um pouquinho até normalizar o trânsito. A própria Martin Luther também apresenta pontos de lentidão, justamente devido a este bloqueio, né? Até a retirada ali do veículo demora um pouquinho, mas logo logo normaliza, né, na informação da Prefeitura de Balneário Camboriú. A chuva intensa que caiu ontem, ela causou prejuízos aqui em Balneário Camboriú. Na rua Mingote Serafim, pertinho aqui da Rádio Menina, no bairro Pioneiros, o portão de um canteiro de obras acabou cedendo e caiu em cima de um carro da marca Citroën, né? Devido à ventania forte, né, acompanhada também por chuva de granizo em algumas regiões aqui de Balneário Camboriú e de Camboriú também. O portão caiu e acabou então danificando o carro que estava estacionado no local. E um motorista de 27 anos foi autuado por várias irregularidades na noite de ontem no bairro Pioneiros. Ele conduzia um carro de luxo e foi flagrado realizando manobras perigosas, emitindo ruído excessivo devido ao escapamento alterado e trafegando em velocidade incompatível com a via. A abordagem aconteceu por volta das 11h30 da noite na rua Miguel Mate. Segundo os agentes de trânsito, a equipe atendia outra ocorrência quando percebeu que a BMW 320i de cor branca estava realizando manobras que chamaram atenção. Após concluir o atendimento anterior, os agentes fizeram acompanhamento e abordaram o veículo. Durante a fiscalização, foi constatado que o carro estava com escapamento em descarga livre, um buraco grande que era responsável inclusive pelo barulho bastante alto. Também foi solicitado ao motorista que fizesse o teste do bafômetro, mas ele recusou a realização do teste. Diante de todas as irregularidades, né, estava tudo errado, os agentes aplicaram as seguintes infrações: arrancada brusca, recusa ao teste do bafômetro e também a condução de veículo com escapamento irregular, a descarga livre. O carro só foi liberado porque apareceu um outro condutor devidamente habilitado e pôde então levar a BMW 320i de volta para casa. Mas, né, o motorista ali que estava, né, com sinais de embriaguez e não fez o teste do bafômetro, este não pôde, né, ter, quer dizer, pôde voltar junto, mas na carona, né, não pôde voltar dirigindo e teve diversas multas aí que foram aplicadas a este condutor. Para fechar os destaques do trânsito, vou também falar um pouquinho da nossa movimentação de momento. Já falei de Balneário Camboriú, 4ª Avenida, ali Avenida Alvin Bauer também com lentidão, Avenida Brasil próximo da Central é outro ponto de trânsito mais intenso. Em Camboriú, a notícia é boa, porque não temos aí nenhum ponto de lentidão no município de Camboriú, está fluindo bem o trânsito por lá. No sentido norte, região da Caianduba com lentidão em Itajaí, né? Desde a Caianduba no sentido norte, trânsito lento já, e essa lentidão que começa na região da Caianduba, ela vai persistindo também em alguns pontos na marginal da BR-101 em Itajaí e também no comecinho ali próximo do entroncamento com a rodovia Antônio Raio. No sentido sul da rodovia, o trânsito vai fluindo dentro da normalidade, mas com lentidão apenas ali próximo da ponte do rio Itajaiaçu. Nesse trecho aí sim a gente tem lentidão no sentido sul, ela se estende até as proximidades ali do posto Santa Rosa. Vou dar uma olhadinha aqui como é que tá também entre Penha e Navegantes. Tem um pequeno ponto de lentidão no sentido sul entre Penha e Navegantes, e em Balneário Camboriú, né, o trânsito fluindo bem na BR-101, não temos o registro de lentidão neste momento. As informações do trânsito aqui no Jornal da Menina.
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0: 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Camille Guckert, vamos com a interatividade aqui dos nossos ouvintes, até porque eles estão participando, mandando a sua mensagem tanto nas lives, no Facebook Rádio Unina BC, no YouTube Unina Play e também participando através do WhatsApp 991741005.
1: Vamos lá, Gerson Felipe, trazendo a interatividade da galera então no nosso YouTube Menina Play, porque a Heloína já tá lá desejando uma boa tarde para toda a bancada da Rádio Menina. E no Facebook temos algumas participações, o Gesiel viu que tá desejando uma boa tarde, a Selma Gonzalez também tá desejando uma boa tarde pra menina que é nota mil. A Nádia Machado falou que tá no interior de Camboriú hoje assistindo a live aqui do Jornal da Menina, o Rosemir também tá desejando uma boa tarde, o Lucas Evaristo. E Gerson, a gente tem uma participação do nosso ouvinte Ederson Ferreira também na nossa live do Facebook e ele tá falando sobre esses acidentes que são causados na Avenida Panorâmica. Ele falou, já falei 317 vezes isso, que é preciso fazer a fresagem da Avenida Panorâmica para que esses acidentes minimizem, que segundo ele isso não vai mais acontecer, né? Ele falou, ontem à tarde, na hora da chuva, uma caminhonete quase causou um engavetamento no mesmo local ali na Avenida Panorâmica. O ouvinte Ederson Ferreira.
0: Ederson, eu passei ontem na Avenida Panorâmica por volta de umas 6 horas da tarde, não sei se foi no mesmo momento que você passou, e tinham vários veículos que estavam parados no meio da subida. Tinha uma caminhonete que estava mais ali no topo dela, e só por uma faixa, só pela faixa mais ali da esquerda, que a gente conseguia passar, né, na subida da Avenida Panorâmica. As outras, né, interditadas devido à presença de veículos que estavam parados. Realmente, em dia de chuva, é uma aventura subir a Avenida Panorâmica, né? Alguns veículos não conseguem subir, outros têm que ir se esgueirando pelos cantos para passar. Realmente é uma via que traz uma dificuldade para os condutores, mas, por outro lado também, a gente tem em Camboriú regiões de morro também e o pessoal passa. Eu não entendo o que tem com a panorâmica. Talvez é isso, tá faltando um asfalto de melhor qualidade, uma fresagem, né, para que possa ficar uma via mais segura para os condutores.
1: E no WhatsApp também, Gerson Felipe, temos uma ouvinte especial, que é quem? Érica Guckert, está de férias, está indo para o shopping com as crianças, o Arthur e o Juan, e diz que estão escutando a gente no carro.
0: Muito obrigado, Érica, e aproveite muito as suas férias, curta com a família, e claro, né, quando puder mandar um alô aqui pra gente, sempre é bacana. Ó, o Liu acabou de falar que está com muita saudade, né, nós aqui também estamos com saudade, mas o Liu, ele tá mais, tá com um pouquinho mais, tá bom? É a participação dos nossos ouvintes e até dos nossos colegas, né, que nas férias nos prestigiam também. Você gosta de qualidade, Camille?
1: Gosto, claro.
0: Gosta de idoneidade?
1: Também.
0: E tradição é importante?
1: Sempre, né?
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0: Vamos então com as manchetes do portal menina.com.br.
1: Ladrão armado invade mercado, rende funcionários e clientes e rouba dinheiro no caixa em Camboriú. Veja as imagens. Mandado de prisão termina com fuga de suspeito e apreensão de armas artesanais em Itajaí. Vídeo: chuva intensa com granizo derruba portão e atinge carro em Balneário Camboriú. E se você quer ficar por dentro das principais notícias da região, dá um clique aí.
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0: Imagens da nossa parceira Conexão DCTV, inclusive em breve nós teremos novidades da Conexão DCTV, hein? Teremos novidades, um projeto com algumas mudanças, eles vão ter um portal também. Logo, logo, quando tiver tudo prontinho, a gente anuncia aqui também, porque são nossos parceiros. Imagens da Praia Brava em Itajaí, tá chegando ali um senhor, ó. Senhor, cabelinho branco ali, indo dar uma caminhada, uma esticada, pelo visto, né? Deu uma melhoradinha no tempo ali na Praia Brava, apesar do tempo ainda bastante nublado. O Marinho falou que a temperatura mais alta, ela iria persistir até esta quarta-feira, né? E que a partir já desta quarta-feira o tempo começava a virar. Marinho, meu amigo, muito boa tarde. Como é que o tempo fica para esta quarta-feira e para o restante da semana?
5: Boa tarde, muito boa tarde, meu amigo Gerson Felipe, a toda a nossa equipe, aos amigos aqui que já estão sempre ligados no Jornal da Menina. Um ótimo almoço a todos. É, Gerson, a temperatura ainda está um pouco elevada, né? 18 graus e meio neste momento. E por isso nós temos aí ainda algumas áreas de instabilidade chegando, né? Aquilo que a gente sempre fala, né? Aquele calorão de ontem, a gente falou aqui, podia ser até perigoso, né? Porque nós tínhamos aí uma frente fria avançando, que está trazendo aquele estrago todo, né? No Rio Grande do Sul, realmente o estado está sendo muito castigado, principalmente a região norte do estado. Agora, ontem avançou para a região da Serra também. Praticamente todo o estado do Rio Grande do Sul com tempestades severas. Aí não é só chuva, a gente falou isso ontem, né, Gerson? É também queda de granizo, vendaval. Isso sim preocupa muito, porque em poucos minutos traz estragos e prejuízos significativos, né? Ocorreu forte tempestade ontem no interior de Camboriú, com granizo, Brusque, praticamente a cidade inteira registrou queda de granizo, inclusive aqui a Defesa Civil de Itajaí também registrou na região do Brilhante. Então, calor fora de época, né? Aquele calorão veranico que nós estávamos vivendo, com o avanço da frente fria, esse choque térmico é perigoso e por isso pode ter formação, então, de granizo, que preocupa bastante, e hoje o alerta fica mais para os ventos intensos.

0: também nas próximas tardes e também na madrugada, entre 1 e 3 da madrugada. Então, maré alta aqui na costa catarinense, alguns alagamentos costeiros e ribeirinhos não estão descartados, Gerson. E aquilo que a gente sempre fala, né? Nessa época do ano fica muito difícil tu prever. Então, a formação muito rápida de um sistema de baixa pressão, que foi o que ocorreu ontem à tarde, né? Até às vezes nem aparece nos radares, e aí fica difícil prever. A Defesa Civil Estadual emitiu um alerta para muitas localidades. Esse alerta chegou depois da tempestade, isso tem que ser revisto, porque esses alertas ainda são disparados pelo Estado, não pela Defesa Civil dos municípios. Então não dá para culpar os municípios aqui também sobre isso, né? Teve reunião hoje do colegiado da região da ANFRE, de Defesa Civil, então o pessoal tem que discutir isso também, porque o Estado até está atrasando, né? Depois de cair o mundo, não adianta mandar mensagem, né? Então tem que ser revisto, os municípios também vão ter autonomia para disparar esses alarmes e esses também avisos SMS, porque é importante para a comunidade saber com antecedência, né? Ontem não deu tempo de nada. Brusque aí, o pessoal foi pego de surpresa, muitos estragos pelo granizo. Então fica difícil quando tem informação rápida desses sistemas que os radares acabam não pegando essa convecção rápida, né, de tempestades severas que devem ocorrer também para os próximos meses. Então vamos ficar sempre atentos aos avisos e alertas, já quando a gente já falou ontem aqui que haveria possibilidade de mudança, o tempo já mudou e agora vai mudar o clima também, já que os ventos intensos, né, eu repito aqui, viu, Gerson, ninguém avisou, mas o vento pode ser bastante forte entre hoje e amanhã, né, condição que vai limpar um pouco o tempo, mas esse vento intenso pode trazer problemas também aqui pela nossa região. Nós teremos mar agitado também, já falei, né, e maré alta. Teremos aí amanhã alguns períodos de melhoria, o tempo começa a apresentar, essas áreas de chuva vão se afastar, até porque esse vento intenso do quadrante sul, sudoeste e sudeste, ele vai empurrar essas áreas de instabilidade para alto mar. E aí o tempo começa a apresentar melhoria hoje no final do dia. Mesmo assim, os próximos dias ainda seguem com possibilidade de chuva mais fraca e isolada. Mas entre hoje e amanhã, ventos intensos e rajadas fortes aqui em nosso litoral, Gerson.
1: Perfeito, Marinho. Muito obrigado pelas informações do tempo. Ele que volta ainda hoje a partir das 18 horas no Canal 100.
0: Uma boa tarde a todos, até lá.
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1: Teremos novo secretário de Planejamento Urbano aqui em Balneário Camboriú, Camille?
4: Isso mesmo, essa mudança acontece no alto escalão da Prefeitura de Balneário Camboriú e vai ser efetivada a partir da próxima segunda-feira. O atual secretário de Planejamento e Desenvolvimento Urbano, Carlos Humberto Silva, vai deixar o cargo para se dedicar à campanha eleitoral do filho, que é o deputado estadual Carlos Humberto, que vai buscar a reeleição. Quem assumirá o comando da Secretaria de Planejamento será o arquiteto e urbanista Ounear Secato, que já integra a pasta como diretor da divisão de outorgas. O novo secretário também é pós-graduado em Engenharia da Construção Civil pela Universidade do Oeste de Santa Catarina. O secretário Carlos Humberto informou à reportagem aqui da Rádio Menina que deverá voltar ao cargo após as eleições. O retorno, inclusive, já está acertado com a prefeita Juliana Pavan. Esse é o destaque. Balneário Camboriú terá um novo secretário de Planejamento, Gerson.
1: Perfeito, obrigado. Então, né, o Ounear Secato, a partir da próxima semana, é quem assume essa pasta tão importante. 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
0: Vamos lá, porque quem tá chegando agora é Daiane Valentim, com uma matéria importante, porque as obras para desassorear o Rio das Ostras têm prazo de 4 meses de execução, e ela vai contar tudo pra gente agora.
2: O início do desassoreamento no Rio das Ostras foi autorizado nesta terça-feira durante reunião comunitária no bairro da Barra. O prazo para conclusão é de 4 meses, enquanto o acompanhamento ambiental terá duração de 5 anos. A obra pretende ampliar a capacidade de escoamento do rio e reduzir os alagamentos na Barra e São Judas Tadeu. A intervenção será realizada entre as pontes das ruas Adaci Santos Gomes e da rua Emanuel Rebelo dos Santos, na Barra. O trecho tem 825 metros de extensão e os serviços não devem alterar o curso d'água. A reunião comunitária foi no Centro Educacional Dona Lili. A presidente do Conselho Municipal de Desenvolvimento da Região Sul, Áurea Locke, mora no bairro da Barra há 25 anos e ressalta que a obra vai colaborar para diminuir a preocupação dos moradores com alagamentos durante os períodos de chuva.
3: O Rio das Ostras era uma preocupação, continua sendo uma preocupação nossa, porque cada vez que chove um pouco mais forte, a gente sabe da ansiedade, da preocupação desses moradores ribeirinhos, porque sofrem com essas enxurradas, sofrem com a perda de imóveis, sofrem com perdas materiais, mas principalmente porque a ansiedade, quando começa a chover, ela fica muito grande. Eu sei, eu posso falar isso. Na minha rua também alagava. Depois foi feita a galeria e, graças a Deus, eu não passo mais por isso. Mas eu posso falar, então, com propriedade dessa questão do alagamento e da ansiedade dos moradores quando chove.
2: O investimento ultrapassa R$2.400.000 com recursos próprios da EMASA. O valor de R$1.500.000 será aplicado na execução em contrato com a empresa BMB Comércio e Serviços e cerca de R$940.000 serão para o acompanhamento dos programas ambientais com a empresa Aquaplan. Serão retirados 5.700 metros cúbicos de sedimentos para melhorar o escoamento da água com técnicas de sucção e recalque. A qualidade da água será monitorada e haverá supervisão ambiental durante toda a obra e nos 5 anos seguintes. Segundo a prefeita Juliana Pavan, a reunião comunitária também foi um momento de prestação de contas de diversos outros investimentos na região sul.
3: Nós apresentamos um prestando contas de todos os investimentos e daquilo que já está encaminhado para o bairro da Barra. Tiramos as dúvidas relacionadas ao projeto da ponte, que tanto foi falado nos últimos dias. Sanamos todas as dúvidas, apresentamos o projeto, como também assinamos a ordem de serviço para iniciar a obra de desassoreamento e a dragagem do trecho 7 do Rio das Ostras. Uma demanda muito antiga e que ela se fortaleceu nos últimos anos pela luta, pela união dessa comunidade.
2: Outras obras apresentadas que devem contribuir para reduzir os alagamentos são a drenagem da rua Donaciano dos Santos e a instalação de novas bocas de lobo. Outros projetos também foram detalhados à comunidade, como a ponte que vai ligar a Barra Sul ao bairro da Barra, melhorias na ligação entre o túnel e o Hotel Cotone, o projeto de alça de acesso ao Jardim Parque Bandeirantes e a iluminação pública na rua Emanuel Pereira. Investimentos em educação, saúde, esporte, cultura, planejamento urbano, turismo e segurança pública também foram apresentados aos moradores. Daiane Valentim para a Rádio Menina.
0: Valeu, Daiane Valentim, muito obrigado pelas informações. Importante, né? Com El Niño pela frente, essas obras de desassoreamento são fundamentais, principalmente para quem mora na região sul aqui de Balneário Camboriú. 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
0: De volta com o Jornal da Menina. Daqui a pouquinho tem entrevista, mas rapidinho, uma informação de trânsito de momento. Porque a lentidão na BR-101, ela tá muito, mas muito grande mesmo. Até, inclusive, já encaixa com o tema da nossa entrevista. Tivemos um acidente, um caminhão acabou ficando em L, e o Robson Breda, que é nosso ouvinte, ele tá no trecho, caminhoneiro, vai trazer mais detalhes pra gente. Robson.
15: Tá, de abraço aí pra galera aí que tá na escuta. Aí, ó. Mais um Lzinho fechado aqui, ó. Sentido norte. Depois do trevo do Santa Rosa aqui, de frente pro Mesa Roupa Acessório. Tá aqui ainda, chegou o guincho. Tamo aí pra fazer a mão aí, ó. Bateu até um carro junto aí, ó. Ford Ka. Agora que vão engatar o cabo e fazer a mão toda. No Scania.
0: Ou seja, vai demorar para que o trânsito volte à normalidade no sentido norte da BR-101, lá por Itajaí. A gente já está em contato também com a Arteris para que enviem mais informações do acidente, se tivemos alguma pessoa ferida. Porém, o congestionamento, ele já está impactando a BR-101 aqui em Balneário Camboriú. Região ali próxima da Uniavan, Várzea do Ranchinho, já vai registrando lentidão. E aproveitando também, o Vilmar, nosso ouvinte, informou que passou agora há pouco pela Avenida Panorâmica e está tudo normalizado por lá, fluindo bem o trânsito na Panorâmica aqui em Balneário Camboriú.
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0: E a entrevista é com o secretário de Infraestrutura e Mobilidade do Estado de Santa Catarina, Ricardo Grando, e o assunto é a Via Mar, uma via que vem justamente para desafogar o trânsito tão complicado que nós temos na BR-101, principalmente aqui na região. Eu pego desde ali de Porto Belo até Balneário Piçarras, é a região onde nós temos o trânsito, né, mais caótico na BR-101. Lá na capital, Florianópolis, já tem a terceira faixa. Aqui não tem nenhum projeto de terceira faixa porque Arteres não faz nada e sempre diz a mesma coisa. Para realizarmos novas obras, é necessário um reequilíbrio econômico-financeiro do contrato. Enquanto não se tem nenhuma novidade na BR-101, o governo do estado de Santa Catarina surge então com o projeto da Via Mar, que é uma rota alternativa, paralela, digamos assim, à BR-101, né, passando aí nas proximidades, fazendo contorno por outras cidades aqui, passar por trás de Camboriú, Gaspar, né, por essas cidades aqui que ficam próximas da nossa região. Secretário Ricardo Grando, uma boa tarde, um prazer conversar com o senhor na Rádio Menina, e o senhor já percebeu até pela abertura aqui os motivos da importância da Via Mar para desafogar a BR-101.
14: Oi, Gerson, prazer em falar com vocês. Eu que sou morador de Balneário, né? E a gente conhece o calvário que é das pessoas que transitam na BR-101. Infelizmente, eu acho que a BR-101 demonstra o descaso que o governo federal tem com o nosso estado, o estado pujante de gente trabalhadora, de gente bonita, de gente, afinal, que faz a sua parte. Mas o governo do estado está aqui, na verdade, para poder cumprir os desafios. É um prazer falar com vocês.
0: A gente sabe que para construir uma nova rodovia não é algo simples, não é algo que se faz da noite para o dia. Hoje, secretário, em que altura está o projeto da Via Mar? O que a gente pode passar para o ouvinte que não vê a hora de termos uma alternativa para a BR-101?
14: Então, para que as pessoas possam ter contato com aquilo que vai ser nosso projeto, são 145 quilômetros de uma rodovia que vai partir lá de Joinville, no acesso ao complexo industrial de Joinville, na rodovia do Arroz. É no norte de Joinville, no primeiro acesso, quem vem do Paraná, e vem até o contorno rodoviário de Florianópolis, aí no município de Biguaçu. São 145 quilômetros. O que que nós temos nesse momento? Nós lançamos no município de Itajaí, no dia 24, o primeiro lote, que é o lote 4, que o governo do estado vai executar. O governador Jorginho, preocupado em que a gente pudesse dar alguma solução para esse caos que se encontra, principalmente aí na região a partir de Itapema até a Ponte de Navegantes, que é o gargalo maior, para que a gente possa dar uma alternativa. Então, lançamos o edital, nós vamos receber as propostas no dia 21 de setembro, desse segmento que vai da Antônio Raio, que é a rodovia que liga Itajaí a Brusque, e vai até perto de Luiz Alves, passando na Jorge Lacerda, que é a rodovia que liga Gaspar a 101, passando em cima da 470, que liga Blumenau a 101, indo até próximo a Massaranduba, né, na SC-414. São 25 quilômetros e estamos nesse momento levando as empresas para fazer as visitas técnicas. A nossa expectativa, aquilo que a gente tem visto, é que empresas nacionais e internacionais devem vir participar do certame, conforme disse que dia 21 de setembro a gente vai acolher as propostas e dentro de 10 dias a partir daquela data nós iremos divulgar as empresas habilitadas a executar a obra e que nós vamos daí abrir as propostas financeiras. Então, nós estamos nesse estágio, são 42 meses de obra e, obviamente, uma obra grande, complexa, com 6 pistas, 3 em cada sentido. Não teremos praça de pedágio, seria free flow, né? Ou seja, você paga pelo tanto que você utiliza da rodovia. E essa rodovia será uma rodovia concessionada, ou seja, durante esse período que nós estamos fazendo o processo licitatório, nós também estamos trabalhando na estruturação da concessão da rodovia, e a empresa que for a concessionária vai absorver os custos da primeira etapa e vai executar as outras quatro etapas, além dessa que nós vamos iniciar agora, com recurso do governo do estado.
0: Essa é a importância, né, de buscar também a parceria com a iniciativa privada, através de um projeto de concessão, para que a gente possa ter também, né, uma celeridade e que não onere, né, os cofres públicos, porque é um projeto que está orçado, né, em 9 bilhões de reais. Então, realmente, é bastante elevado, né, o custo, mas muito importante. A gente pode sonhar, secretário, com início de obras ainda no ano de 2026, ou isso é pouco provável que aconteça?
14: Não é improvável, mas como nós adotamos um sistema de contratação integrada, ou seja, a solução técnica a gente vai discutir com a empresa, né, talvez nós consigamos começar a instalação do canteiro de obra sim ainda esse ano, mas é claro que a gente prefere perder 60 dias e começar bem a obra do que a gente ter percalços. Essa é uma obra que, para vocês terem uma ideia, dos 25 quilômetros, 6,5 quilômetros serão de pontes e viadutos, ou seja, não é uma obra fácil de execução, né? Porque nós temos ali na região dos rios, Itajaí-Açu, Itajaí-Mirim, todos sabem que são solos moles, né? Então, nós vamos, até para não interferir no regime das águas, né? No regime hidrológico, a gente achou como segurança a gente fazer uma obra dessa conformação. Então, nós preferimos atrasar 60 dias para iniciar, mas iniciar bem para entregar dentro do prazo.
0: Secretário Grando, há uma informação que tem circulado, inclusive até o prefeito de Camboriú, Leonel Pavan, ele chegou a comentar isso em algumas oportunidades, de que a Via Mar, um trecho dela, passaria pelo interior de Camboriú. Isso já está confirmado? Vai acontecer? Se tem já uma definição em relação a isso?
14: Isso é verdade. Inclusive, perto da propriedade do prefeito Leonel Pavan, meu amigo Leonel, mais de 50 anos, sim, vai passar no interior de Camboriú, certamente.
0: Região onde ele tem propriedade é lá nos Caetés, então provavelmente é por lá.
14: Perto de lá.
0: Perfeito. Outra situação importante também, secretário, a gente vai ter, primeiro, esse lote, né, que você comentou, que fica principalmente ali entre Itajaí, Penha, né, e Balneário Camboriú, ali até Itapema, e quais devem ser os próximos lotes de construção depois deste inicial?
14: Nós temos os outros três lotes com os projetos praticamente finalizados. Então, a empresa que vencer a concessão, ela tem condição de iniciar imediatamente. Obviamente que se tiver algum percalço no meio do caminho, o governo do estado pode decidir já executar algum outro lote. Então, o lote 1, a partir de Joinville, sentido Guaramirim, a gente está com ele praticamente finalizado também. A nossa expectativa, obviamente, é que a gente possa, em 5 anos, entregar essa rodovia para os catarinenses, né? A gente sabe do potencial econômico, quem acompanhou, eu frequento Balneário, eu tenho a idade de Balneário Camboriú e frequento Balneário há mais de 50 anos, né? A verticalização de todo o nosso litoral, o fluxo de recurso para as pessoas que vêm do Brasil todo e de fora do Brasil, determinou também uma sobrecarga no sistema viário, né? Então, Santa Catarina merece e o estado não vai esperar pelo governo federal, né? Todas as nossas iniciativas, seja com dinheiro do catarinense, o governador Jorginho Melo tem sido muito contundente nesse sentido, né? Nós estamos abertos a parcerias, mas o governo de estado está fazendo um esforço para que a gente possa, obviamente, dar fluxo e dar uma satisfação a toda a sociedade catarinense que vive esse trauma de transitar na 101, que não é só a questão do congestionamento, é a questão também da segurança, uma das estradas mais inseguras do Brasil. E, obviamente, o tanto de veículos que transitam ali ocasionam muitos problemas e essa é uma consequência grave e que a gente quer sair dela.
0: Prejudica o turismo, prejudica o morador que no dia a dia está se deslocando, prejudica a atividade econômica, principalmente relacionada aos portos que nós temos aqui na região. Então é toda uma cadeia que acaba sendo prejudicada por esse trânsito caótico da BR-101. Inclusive, até recentemente, a NTT ela acabou perdendo um processo judicial movido pela ANFRE e pelo município de Penha e vai ter que pagar 9 milhões de indenização. E aí quando eu olho uma obra de 9 bilhões, a gente vê que o prejuízo que a BR-101 causa aos municípios aqui da região, ele não chega nem perto, né? 9 milhões não é nada para o prejuízo que é causado diariamente aqui. Mas eu quero aproveitar também, secretário, trazer um outro assunto aqui. E eu gostaria de entender com o senhor como é que está a situação da Praiana, que faz o transporte intermunicipal aqui na nossa região. Não sei se o senhor tem informações, falaram que ela teria sido vendida para a Autoviação Suzano, a gente buscou a empresa, ela disse que não foi bem assim, que não foi, né, que a Aviação Suzano não adquiriu a Praiana. A gente está preocupado, secretário, porque são muitos aumentos, a comunidade reclamando, o serviço não está melhorando. E é uma situação também que desperta, né, bastante interesse aqui da nossa comunidade.
14: É, o transporte da Praiana, ele está regular, tá? Ele está regulamentado e, obviamente, Balneário Camboriú fez opção pela tarifa zero e a gente acompanhou a colocação de novos veículos. Obviamente que quando houve a questão da pandemia, que a Praiana teve graves dificuldades, a adequação disso não foi fácil, mas a ação da Secretaria de Infraestrutura, que cuida do transporte intermunicipal, é sempre no sentido da gente dar regularidade no sistema, né, e que possa atender bem a população. Então, as pessoas, se tiverem algum tipo de desconforto, obviamente, pode acionar, inclusive, a Aresc, que também ajuda a gente na regulamentação, para que a gente possa tomar providências.
0: Nós vamos até te encaminhar, né, algumas reclamações que nós temos recebido para a sua equipe, secretário, porque a Praiana, nesse transporte intermunicipal, ela está deixando muito a desejar aqui na nossa região e gerando bastante reclamações, né, para que o senhor possa também dar uma puxadinha de orelha aí na direção da Praiana, para que possa oferecer, né, um melhor serviço ao usuário aqui da região.
14: Por gentileza, Gerson, pode encaminhar.
0: Perfeito, então. Esse é o secretário de Infraestrutura e Mobilidade do Estado de Santa Catarina, Ricardo Granto, conversando conosco aqui no Jornal da Menina. Muito obrigado, secretário, e um bom trabalho para o senhor.
14: Obrigado pela oportunidade, bom trabalho para vocês também.
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0: De volta com o Jornal da Menina e os destaques da segurança, até porque, Camille, um homem foi morto em uma área de mangue na Barra Sul, aqui em Balneário Camboriú.
25: Isso mesmo, Gerson Felipe, foi pela madrugada desta quarta-feira, ali nas proximidades da rua 4450, nesse local que é conhecido como Mercado do Peixe, na região da Barra Sul, aqui em Balneário Camboriú. Segundo a Polícia Militar, essa vítima seria uma pessoa em situação de rua e foi agredida em uma área de mangue dentro da água. A guarnição foi acionada por uma testemunha que presenciou essas agressões. Segundo o relato da testemunha, a própria vítima gritou por ajuda. O suspeito de cometer essas agressões foi descrito como um homem que usava uma camiseta vermelha, bermuda preta e possuía tatuagens nas pernas e também no braço esquerdo. O local onde ocorreu o crime é conhecido também como Cantinho do Mentiroso. Ao gritar por socorro, né, esse suspeito fugiu. A testemunha fez com que ele fugisse desse local. Ainda de acordo com o relato, o homem era de baixa estatura e também loiro. A vítima foi retirada da água pela testemunha. Ao lado do corpo foi encontrada uma faca que pode ter sido utilizada no crime. A vítima ainda não foi identificada e, conforme informações preliminares da Polícia Militar, o principal suspeito do crime também seria uma pessoa em situação de rua. Esses os destaques da segurança para o Jornal da Menina.
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0: Antes de falar do esporte, não deu tempo na segurança, mas no portal menina.com.br e no arroba meninafm no Instagram, você vai ter informações também de um assalto à mão armada que aconteceu em um mercado no centro de Camboriú. Lá tem todos os detalhes, inclusive com o vídeo da ação criminosa. Infelizmente, né, o vagabundo conseguiu fugir levando todo o dinheiro do caixa após render os funcionários e clientes desse hospital, desse mercado, no centro de Camboriú. Vamos agora, então, com os destaques esportivos. Série A tem rodada começando hoje, a 21ª, com Mirassol e Remo, 7:30 da noite no Maião. Internacional e Flamengo, também às 7:30, lá em Porto Alegre, no Beira-Rio. No Rio de Janeiro, o Fluminense recebe o Bahia às 9:30 da noite. E também às 9:30, tem Vitória e Palmeiras no Barradão, em Salvador. São os jogos de hoje pela Série A. Hoje também tem Copa Sul-Americana. 7 horas da noite, o Vasco enfrenta o Independente Medellín. Na partida de ida, empate em 2-2, quem vencer fica com a vaga. E o Red Bull Bragantino joga contra o Sporting Cristal do Peru, 9:30 da noite. O primeiro jogo terminou em 0-0, portanto, quem vencer fica com a vaga também na próxima fase da Copa Sul-Americana. E ontem, o Avaí perdeu para o Juventude na Série B pelo placar de 1-0 e, com resultado, se manteve na zona de rebaixamento. Estas as informações do esporte aqui no Jornal da Menina. E o nosso programa está chegando ao final. Eu quero agradecer a Camille Guckert, ao Lio Brasil, a você que esteve conosco, nos acompanhando nesta quarta-feira, e aos nossos patrocinadores: Cressol, Forte Atacadista, Consórcio Iveco, Pizzaria La Barrica, Atlântica Materiais de Construção, Silva Packer Construtora, Pompeia, Mineira Condomínios e Canvel Balneário Camboriú. Quem tá chegando, quem tá de volta após as férias é ela, Juliana Tormena. Então eu volto também com o meu tradicional. Ju, vem, que eu vou. Tchau, tchau.

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Eu sou Juliana Tormena, de volta das

0: aqui. Francinaldo de Manaus já tá aqui. Heloína da Cunha, beijo pra você. Tati de Penha, Daura Noeli, Everton Luiz, muita gente querida chegando. Ed Ruiz, Marina Alves. Tá todo mundo aí? Então vamos pra batalha.
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0: Claro que agradecendo muito nosso querido Fernando Santos, que ficou nessa skin

Para isso vocês já sabem tudo, né? E hoje tem quê? Tem bolo. Tem bolo da Casa de Bolos de Camboriú. Todo mundo que participar fica concorrendo no finalzinho do programa, lá pertinho das 16 horas. Eu conto quem ganhou essa delícia, tá bom? Então sabe, todo dia tem um tema. Hoje é quarto, um dia romântico. Então vamos lá. Primeira música da primeira batalha romântica.

0: Rua Abençoa da Tarde, terça-feira, parou a chuva.
1: Beijo, Ivan de São José. Leila. Essa música é linda, hein?
2: Boa tarde, Ju. Manequinha, tá junto?
1: Beijo, Manequinha.
3: With you. Música 2.
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0: ritmo. 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

0: Estamos aqui escutando você sempre. Oh. E que bom você voltou, né?
1: Que bom que vocês estão aí, Luan Macuringa, um beijo. Alô, Maria Cristina Agostinelli, beijo. Vamos resolver nossa batalha, então. Um Chris e Jack, Weekend Game. Dois, Rogue Set.

0: Foi na 1. Oi, Miro!
1: Boa tarde, Ju, que é o Miro Frete, Miro da Lafayette.
0: Oi,
1: o
0: Miro! Obrigada!
1: Programaço!
0: É nosso!
1: Nosso amigo tocou baguale no programa, mas você toca baguale também, sempre! Bom retorno, Deus te abençoe! Aí, guria!
0: Beijão, Miro! Gorete foi na 2. Oi, Gorete, beijo pra você, pessoal do Cristo Luz!
2: Oi, Ju, boa tarde, eu tô com saudade de ti,
0: Oi, Rosângela!
2: Contigo. Um beijo, um abraço, uma boa tarde!
0: Beijo, Rosângela.
2: Meu nome é Rosângela da Silva, Ju.
0: O Everton foi na 3. Assista aqui foi na 2. Fala, Perla.
3: Tu chegou chegando, meu Deus do céu. Uma mais linda que a outra. As músicas. Beijo. Vou pra número 2.
0: 2 pra Perla. Selma 2. Eduardo 3. Alberto 2. Leandro Tati 2. Manequinha.
4: Ô, Ju, Manequinha vai na 2.
0: Foi na 2 também, a Rosinha foi na 3 por causa do Kenny Rogers, né? Nossa professora de passinho. Oi, Brasil Oliveira!
5: Já tudo bom, suas vindas aí.
0: Obrigada!
5: Mandar um alô pra todo o pessoal do grupo aí, do Facebook, né? Nádia e o resto, todo o pessoal que foi falar um por um, são muitos, né? E toca umas músicas mencionadas pra nós aí, que se tiver... Consegui votar, eu voto por número depois, tá bom?
0: Beijo, beijo, Brás. Oi, Manecão.
6: De tarde, um braço junto, quartou.
0: Ô, bonito.
6: Bonita. Bom retorno aí das suas férias aí, tá
0: Obrigada.
6: Bom?
0: Obrigada.
6: Hoje nós vamos de número 2, tá bom?
0: Tá bom.
6: Agradecer pra minha amada esposa Cristiane, que tá aqui fazendo seus docinhos. Ah, pra nossa galera da MBJ Terraplanagem. Tá bom? Pra todo
0: tá
6: mundo
0: bom.
6: Aí da galera da rodagem aí, menino Cebola, que tá lá no Cebolão lá. Pra toda a galera, tá bom, bonita? Toca pra nós aí, tudo de bom e tchau, obrigado.
0: Tchau, obrigado, beijão na esposa também, na galera, valeu, Manecão. Celso foi na 2, Ivan.
7: Juliana, número 2.
0: O Raulino foi na 3, Maicon.
8: Oi, Ju, boa tarde, quartou, né, Ju?
0: Quartou.
8: Seja bem-vindo novamente.
0: Obrigada.
8: Ô, Ju, eu vou ficar na número 2.
0: Foi na 2 também, Simone 2. Quem tá aqui? Quem tá aqui?
9: Oi, tia Ju.
0: Oi, Theo.
9: Que bom que você voltou.
0: Saudade,
9: Theo. Eu escolhi na 2, mas talvez eu escolhesse na 1, porque eu não lembro. Mas hoje eu escolho na 2.
0: Querido, que saudade de você, Theo. Um beijo da tia Ju pra você, pra mãe linda que você tem, que é a Thaís, pro paizão João. Beijo, Theo. Luiz André foi na 2, Mara 2, Everton foi na 2, Christian 2, Sabrina.
10: Boa tarde, Ju. Sou a Sabrina aqui de Penha. Seja bem-vinda, minha querida.
0: Obrigada.
10: Estávamos com saudade de você, viu?
0: Eu também.
10: E eu voto na 2, Roxette. Beijão.
0: Um beijão pra você também. Fala, Maria Luísa.
11: Oi, Ju. Eu vou ficar com a número 3. Beijo.
0: Beleza, tá anotado. Quem chegou aqui? Número 2, Ju, Vini de Tijucas. Valeu, Vini. Didlene foi na 2. Alessandro Charnesca, que foto linda, que família linda.
12: Oi, Ju, beijo. Beijo da Helena.
0: Beijo, Helena. Beijo pra sua mãe e pro seu pai, viu, Helena? Obrigada pela participação, ó. A Simone foi na 2, Patrícia 2, Solange 2, Eloína 2, Francinaldo 1, Daura 3, Nádia 2, Ivonete Oliveira.
13: Oi, Ju, boa tarde, Helena Tamena! Bem-vinda, Ju!
0: Obrigada!
13: Oi, Ju, vou na número 2, Splendid My Time!
0: Tá bom, Egito foi na 2, Maria Cristina 2, David 2, Leandro.
14: Leandro vai na 2 hoje. E hoje quero ganhar um prêmio aí todo de aniversário hoje, Ju.
0: Opa!
14: Uma ótima quarta-feira, abençoada a todos aí.
0: Parabéns, Leandro Ruhoff. Tudo de bom, muita saúde. Cláudia Reck tá aqui. Um beijo, obrigado, carinho. Foi na 2, Marina 2. Mara Miguel na 2, Brás 2. A 2 já ganhou, né, Selma? Ed Ruiz, Gorete já tá comemorando. A Júlia também de Penha tá aqui. E depois do intervalo eu volto com a campeã, que foi a 2, e a tradução dela pra você.
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0: domingo de manhã, você queria o quê, Marcos de Belo?
1: Música 3.
0: Daniel com Glória Groove, te amo cada vez mais.

0: manteiga derrete quarta-feira, né, galera? Fala
1: é
0: sério!
1: Mais que uma paixão.
0: Agora com você: um, Diego e Victor Hugo, Bruno e Marrone, Facas. Dois, Marcos e Belucci, Domingo de Manhã. E três, Daniel com Glória Groove, Te Amo Cada Vez Mais. 1, 2 ou 3? 4, 7, 9, 9, 1, 3, 8.

0: dia romântico. 1. Diego e Victor Hugo, Bruno e Marrone Facas. 2. Marcos e Belucci, Domingo de Manhã. E 3. Daniel e Glória Groove, Te Amo Cada Vez Mais. Oi, Renato.
1: Boa tarde, Juliana Tormena.
0: Boa tarde.
1: Bem-vinda de volta ao
0: Obrigada.
1: Posto.
0: Obrigada.
1: Sou só teu. Obrigado ao nosso amigo, que executou muito bem a função e a representou nesses dias das suas férias. Eu também estive de férias, estou voltando ontem.
0: Bom retorno,
1: então.
0: Um abraço
1: a todos os amigos que são na audiência de 100.5 e principalmente os queridos do fã-clube. Renato Farias comprovando a audiência em mais um show da tarde.
0: Beijo, Renato, querido, bom retorno também, viu? Então vamos contar os votos. A Gorete foi na 3, Luiz 1, Everton 2, Sabrina 3, Raul 3, Leandro 3, Alberto 3, Maria Cristina 3, a Dilly tá aqui, Dilly, linda. Tá mais linda ainda, Dil, maravilhosa, votou na 2. A minha mãe linda foi na 3, Tati 2, Fer 2, Daura 2, Maria Luísa.
2: Número 3.
0: Selma 3, Valde, beijo pra você, querido. Simone 3, Dilene 3, Perla. Haja coração, né, Perla? Foi na 3, David 1, Ivan.
3: Juliana, terceira novamente.
0: Mara 3, Egito Ribeiro 1, Ivonete.
4: Eu votei na número 2. Eu quero ouvir essa música, é linda, Domingo de Manhã.
0: É linda, Simone Baju que foi na 2. A Priscila dos Santos mandando beijo pro Fernando, obrigado carinho. Pri, Ed Ruiz foi na 3, a Sol foi na 3, então tá resolvido.
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0: 3, Daniel e Glória Groove, Te Amo Cada Vez Mais.
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0: coisa linda, o som de Daniel e Glória Groove aqui na nossa batalha musical. A Selma comemorou, a Mara também. Ivan!
1: Opa, Copinho continua agradecendo.
0: Maria Luísa, beijo. Perla acertou de novo. Gorete, beijão. Raulino, ó, encontrou com a nossa unidade móvel aqui na rua, mandou foto. Valeu, Raulino. Celso Martins, um beijão. A Tati diz, não acertei, mas essa música é muito linda. E a Dirlene, arrepiei, Ju, que lindo. É muito lindo e não acabou. Já já tem mais Batalha Musical.
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0: Rádio Menina, 1h40.
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0: Side. 2, Henrique e Juliano, Romântico. 3, Aerosmith, I Don't Want to Miss a Thing. 1, 2 ou 3, 479913810 5.
1: Este é o

0: Selma 1, Alberto 3, Perla 3, Maria Luísa.
1: Número 3.
0: Dirlene, Maria de Fátima também. Vinícius, a Sol, Simone do Amaral, David e Luca, todos na 3. O Luiz André foi na 2. O Alexandre Bela Cruz, 3. Egito, 3. E Bonete.
2: Ju, dessa vez eu vou na número 3.
0: Valeu, Leandro, 3. Ivete.
3: Fala, Ju.
0: Oi.
3: Fala, você. Tudo de bom. Beijão, um abraço aí. Fica com Deus.
0: Beijo pra você também, Ivete. Ed Ruiz foi na 3. Leandro.
4: Boa tarde, Ju. Número 3.
0: Ô, querido. A Selma já viu que não deu a 1, né? O Alberto já tá comemorando. Maria Cristina, só pra confirmar, foi na 3. Gorete tá comemorando.
5: Ju, manequim vai na 3.
0: Então vamos traduzir a 3.
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0: Alan Smith. I don't want to miss a thing. Eu não quero perder nada. Número 3.

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0: Sim, por enquanto tá intacto.
1: Acertou, a terra também, a sol. Mara, fui metralhada, mas amo o In Excess. Votou no In Excess, ganhou a Aerosmith. A Rosinha diz assim: Deus o livre, esse cara ficar acordado olhando pra minha cara enquanto eu durmo. 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

0: Sabrina, Dirlene, Top, Ed Ruiz, acertei todas. Gorete, essa errei, Ju. Mas todas são boas, né? Nilo Deitos, Nilo, você tá aqui curtindo?
1: Oi, boa tarde, Juliana Tormena, tudo bem?
0: Oi.
1: Passando pra desejar bom retorno pra você.
0: Obrigada.
1: Espero que as férias tenham sido maravilhosas. Um beijo no seu coração, meu bem, e até daqui a pouco tô chegando, hein? Bom trabalho aí, é o nosso show da tarde bombando com a Ju Tormena. Beijo! Sim.

Sábado, amanhã, quinta, dia de TBT na Batalha Musical. Só música pra matar saudade, eu te espero pra participar, hein? Já já tem mais música, já já fofocas do Leão Lobo e muito mais. Fica comigo aqui na

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2: 4 armas de fogo foram apreendidas durante o cumprimento de um mandado de prisão no bairro Campeche, em Itajaí, na tarde de terça-feira. O suspeito conseguiu fugir e até o momento não foi localizado. A guarnição da Polícia Militar tomou conhecimento do mandado de prisão e se deslocou até o endereço. Ao perceber a aproximação dos policiais, o homem fugiu em direção à residência. Durante a perseguição, ele dispensou uma arma de fogo de fabricação artesanal que foi apreendida pelos militares. No cômodo onde parte do armamento foi encontrada, também havia documentos pessoais do suspeito, indicando que o local era utilizado por ele. Apesar da perseguição, o homem conseguiu escapar por uma segunda saída da residência e não foi mais localizado. 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Ladrão armado invade mercado, rende funcionários e clientes e rouba dinheiro do caixa em Camboriú. Veja as imagens. Motorista de carro de luxo é multado por manobras perigosas, escapamento alterado e recusar o bafômetro em Balneário Camboriú. Com as informações do portal Menina News, Camille Guckert.
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0: Rádio Menina, 2:04.
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9: Os países europeus podem boicotar a próxima Copa do Mundo, segundo informação da TV inglesa Sky Sports. A postura seria uma reação ao plano divulgado pela FIFA para a criação de uma empresa que faria a operação das suas principais competições, entre elas a Copa do Mundo e a Copa do Mundo de Clubes. O objetivo da entidade é vender participações minoritárias nesta nova empresa. A próxima edição da Copa do Mundo, em 2030, terá dois países da Europa, Espanha e Portugal, como duas das sedes principais. Além disso, ela também será em Marrocos. As confederações associadas à UEFA já debatem o possível boicote à Copa do Mundo e uma reunião virtual está prevista para ocorrer nesta semana, definindo a estratégia a fim de evitar que a FIFA crie a empresa para a venda de ações a investidores privados. Gerson Felipe para Esporte Total. 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

agradecendo o carinho e audiência de todo mundo que tá no radinho em 100,5. 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Vamos com mais música boa, Mariah Carey com Fantasy. Depois tem Lulu Santos.

0: Castela. É que eu não te esqueci. Antes teve Lulu Santos, teve Mariah Carey. E agora tem você, Leão Lobo.
1: Oi, Juliana Turmena. Tudo bem?
0: Tudo. E você, ótimo, como sempre.
1: Eu tô ótimo.
0: Ai, que maravilha.
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1: Alô, minha companheira, meu companheiro, tô chegando, fofocas quentinhas, viu? Mas antes, meu carinho, hoje é aniversário da grande atriz Drica Moraes, maravilhosa, sou fã dessa mulher. Jennifer Nascimento também, outra querida atriz, grande cantora. Hoje também a Kyria Malheiros, atriz, meu amigo Marcelo Augusto, cantor e apresentador. E saudade do novelista Cassiano Gabus Mendes, querido, que faz muita falta na televisão brasileira, viu? Bom, vou lá e volto já para contar as fofocas. Olha, Globo reedita novela após polêmica. Eita! Zé Felipe pede desculpas após vídeo com o filho. Érica Januza confirma fim do namoro com Arlindinho. Também, né? Quem ama, cuida, muda rumo de personagem de José Loreto. Já a gente fala sobre isso, tá bom? E as novelas, claro.

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11: É o leão, lobo chegou. Se é quente, ele conta, se é babado, ele solto.
0: De volta, leão!
12: De volta. Agora pra contar mesmo as fofocas quentinhas, né? Ator é criticado por falta de registro profissional. Tarcísio Filho, filho dos atores Tarcísio Meire e Glória Menezes, né? Ele entrou na mira do Sindicato dos Artistas do Rio de Janeiro por não ter o registro profissional de ator, conhecido como DRT. Segundo o presidente da entidade, Hugo Gross, a equipe do artista procurou o sindicato para verificar a situação, mas informou que ele não tem interesse em regularizar o documento neste momento, que ele não está atuando, né? O dirigente do sindicato criticou a decisão e afirmou que é inadmissível um ator com uma carreira tão longa seguir sem o registro profissional.

0: Que coisa, hein? Eita! Quem ama cuida, muda rumo do personagem de José Loreto. Mudou de uma guinada para outro lado. Os autores de Quem Ama Cuida decidiram mudar a história do personagem Yuri, vivido por José Loreto. Nos próximos capítulos, o segurança fará um jogo duplo e será revelado como aliado de Adriana, personagem de Letícia Colim, na vingança contra Pilar. A mudança aconteceu após pesquisas mostrarem que o público está torcendo pela mocinha muito e quer ver a queda da vilã logo. Na versão original da história, Yuri seria um parceiro de Pilar. Agora a traição só será descoberta pela vilã perto do fim da novela. Olha que legal! Érica Januza confirma fim do namoro com Arlindinho. Érica Januza confirmou o fim do namoro com Arlindinho após os rumores dos últimos dias. Em um vídeo nas redes sociais, a atriz disse que estava indo trabalhar depois da lama que lhe colocaram. Em seguida, usou um trecho da música O Que É o Amor, sucesso de Arlindo Cruz, pai do cantor, para dizer que já não sabe mais explicar o que é o amor. O término aconteceu depois que Arlindinho foi filmado deixando uma casa de swing na zona sul do Rio de Janeiro. Pode uma coisa dessas? As imagens foram gravadas no dia 10 de julho, quando os dois ainda namoravam. Que feio, Arlindinho, que feio. Que pisada na bola. Não, a mulher mais linda do Brasil, né? Érica Januza é a mulher mais linda do Brasil hoje. É, aí um namorado vai num clube de swing. Pra quê? Por quê, né? Zé Felipe pede desculpas após vídeo com o filho. Zé Felipe se pronunciou após as críticas por um vídeo em que o filhinho caçula, Zé Leonardo, de apenas um ano, é incentivado a fazer uma brincadeira com conotação adulta. O cantor afirmou que esse tipo de brincadeira fazia parte da criação dele e diz que isso nunca influenciou o respeito que ele sempre teve pelas mulheres. Mesmo assim, Zé reconheceu que algumas críticas fizeram sentido, pediu desculpas a quem se sentiu ofendido e afirmou que o episódio serviu de aprendizado. Ju, daqui a pouco eu volto com mais fofocas, hein?
1: Tá bom.
0: Até já.
1: Até já, Leão Lobo.
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0: música linda, é música nova, parceria de João Bosco e Vinícius com Hugo e Guilherme, Ancorado. Antes teve Tiaguinho, Falta Você e Talagaço, Quem de Nós Dois, e já tem Leão Lobo e o resumo das novelas.
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0: Rádio Menina, 2h42.
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0: Agora falando das novelas, né? A Nobreza do Amor. Gendal se irrita com as notícias de Malungo, que esconde do rei o fato de ter encontrado a Lica. Quênia diz a Dume que está pronta para se unir aos rebeldes contra Gendal. Maria Helena conversa com Dora sobre Fortunato. Com receio das ameaças de Virgínia, o pai dela, Diógenes, inventa uma desculpa para promover Mirinho no banco. A Mirinho questiona Virgínia sobre as mudanças de comportamento de Diógenes. Ele saca que a Virgínia está fazendo alguma coisa. Viriato tenta dissuadir Bartô da ideia de santificar Dona Veneranda, a mãe, né? Mirinho anuncia sua promoção e Ana Maria pensa em Manuel. Binta ouve uma conversa de Quênia e Chinua e descobre que Gendal mentiu para ela. O capítulo termina aí, deixando emoções. Vamos para Coração Acelerado no capítulo de hoje. A Laurzinho retoma a presidência do Grupo Amaral e Zilá se revolta. Vânia e Eva fofocam sobre a situação envolvendo Janete e Zilá. Agenor e Vilma maldizem Janete. Zilá grava um depoimento sobre Janete no programa de Talita. Agrado e Eduarda partem em sua turnê. Se passam 5 meses. Agrado se prepara para o lançamento do documentário sobre sua dupla com Eduardo. João Raul tenta vender um de seus apartamentos. Zilá provoca Janete. Sinara se sente culpada por guardar o segredo de Zilá. Zilá se desespera ao receber uma ameaça anônima. Capítulo termina aí. E vamos para Quem Ama Cuida. Brigitte afirma a Adriana que acredita em sua inocência. Carmita descobre que o anel da joalheria Brandão é uma imitação. Ingrid e Tiago discutem. Liris sugere a Adriana usar Brigitte em seus planos de vingança. Ademir descobre que Pedro está representando Sueli. O Ademir descobre, né, que o filho, Pedro, está representando a ex-secretária Sueli. Elisa visita Arthur e pede ajuda para afastar Pilar de sua família. Carmita descobre que Pilar chamará a polícia para investigar o roubo do anel. Carmita devolve o anel para Pilar e avisa que a joia é falsa. Otoniel encontra Francesca, a ex-mulher, né? Adriana observa satisfeita Ademir sendo cercado pela imprensa ao entrar na delegacia para depor. O capítulo termina aí, deixando emoções. É isso.
1: Segue nosso show da tarde, agradecendo muito sua companhia. Agora tem aquela do Zezé de Camargo. 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

0: dessa quarta-feira. Primeiramente, seja bem-vinda, né, Juliana?
1: Obrigada,
0: depois
1: Fê.
0: Depois das férias.
1: Obrigada a você por estar aqui, viu?
0: De volta ao Show da Tarde. É isso aí, minha amiga.
1: Bora.
0: Bom trabalho pra nós.
1: Pra
0: hoje,
1: nós.
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0: Juliana Tormena, tá começando o nosso pit stop. Pessoal, pode conferir tudo isso e muito mais no nosso Instagram, @meninafm. É o nosso pit stop para você que está curtindo esse Show da Tarde da Rádio Menina, a rádio que está o tempo todo com você.
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0: É o som do Delon, Canto do Engenho. Antes teve Zezé de Camargo, que a Zenilda ama.
1: Ô, Ju, boa tarde. Meu Deus. Essa música é tudo de bom, né?
0: É linda, né, Zenilda?
1: E o amado, né? Meu Deus do céu. Aí, coração chora, né?
0: Eita!
1: Beijo, Ju.
0: Beijo.

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2: Equipes da Prefeitura de Balneário Camboriú limparam 30 bocas de lobo e canaletas no calçadão da Avenida Central. A manutenção, que começou na segunda-feira, reforça o sistema de drenagem e faz parte das ações para minimizar os impactos do período de chuvas previsto para os próximos meses. Segundo a Prefeitura, cerca de 30 grelhas de canaletas danificadas estarão sendo substituídas para melhorar o escoamento da água da chuva. Os trabalhos contemplaram o trecho entre as avenidas Brasil e Atlântica. Os serviços continuarão nesta terça e quarta-feira nas ruas 11 e 15 e também no calçadão. Acompanhe também no portal menina.com.br. Ladrão armado invade mercado, rende funcionários e clientes e rouba dinheiro do caixa em Camboriú. Veja as imagens. Caminhão atinge fiação e deixa fios soltos no centro de Balneário Camboriú. Com as informações do portal Menina News, Camille Guckert.
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9: Opa!
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9: Vamos curtir a Grife Menina. Um beijão pra Angélica Monteiro. Oi, Jéssica.
10: Oi, Ju. E aqui curtindo a melhor rádio. Passando pra mandar um beijo, um abraço. E dizer que eu quero esse bolo, hein?
9: Ô, minha linda. Beijão. Boa sorte no sorteio do bolo da Casa de Bolos de Camboriú. Beijo pra Tati do Rio Pequeno. Obrigado, carinho. Elias, o Moraes Churrasqueiro. Beijão, querido. Mari. Marilete Aparecida. Pessoal do São Judas, beijo. Oi, Paraíba, boa tarde, pessoal do Santa Regina Camboriú, beijo, Jadiel. Oi, Avani.
11: Boa tarde, Ju, tudo bem com você? Curtiu bem as férias?
9: Eu curti.
11: Estava saudade. Abençoada linda tarde a vocês da rádio, aos ouvintes. Ótima semana para todos nós. Beijão, Ju.
9: Beijo, Avani. Então vamos com o som de 1900.

0: mais música e tem mais fofocas do Leão Lobo depois do intervalo.
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0: Beijo.
1: Beijão.
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0: volta no Show da Tarde, aqui na Menina FM, pra contar mais uma, viu?
1: Conta pra gente, Leão.
0: Globo reedita novela após polêmica. Olha só essa história. A Globo precisou reeditar cenas da novela Quem Ama Cuida após uma reclamação da Associação dos Advogados de São Paulo. A entidade afirmou que o nome e a identidade visual da associação foram usados sem autorização em cenas do caso de assédio envolvendo o advogado Ademir, personagem de Dan Stubach. Depois da notificação, a emissora retirou as referências dos capítulos no Globoplay e também alterou os próximos episódios da novela. Que feio, hein, Globo? Como é que não pede autorização? Eu, hein? A Globo não é mais aquela. Record coloca a Fazenda ao vivo aos domingos para disputar audiência com o SBT. Em um fato raro na sua história, o reality A Fazenda terá edições ao vivo nas noites de domingo, o que não acontecia desde 2011. O motivo é a disputa pela audiência com o SBT, que tem nesse dia suas atrações mais competitivas no Ibope. O programa Silvio Santos, né? Até então, a edição de domingo tinha meia hora de duração no máximo e resumia detalhes do fim de semana dos confinados no programa. O reality show estreia no dia 14 de setembro e terminará em dezembro, com 95 dias de duração ao todo. Gisele Bündchen deixa o Rio de Janeiro com o filho caçula e Joaquim Valente, o marido. A temporada de Gisele Bündchen no Rio de Janeiro chegou ao fim ontem. A modelo foi fotografada nas primeiras horas da manhã ao deixar o Copacabana Palace acompanhada do marido e do filho caçula do casal, River, de 1 ano e 5 meses. A família deixou o hotel com as malas e, na sequência, seguiu para o aeroporto Santos Dumont. Para a despedida da cidade, Gisele apostou em uma produção casual chique com regata, calça jeans e mocassim. A modelo também carregava uma bolsa de grife. Durante a passagem pelo Rio, Gisele aproveitou o clima da cidade para manter a rotina de atividades ao ar livre. Ela foi vista pedalando pela Orla Carioca ao lado do marido. Os filhos mais velhos da modelo, Benjamin, de 16 anos, e Vivian, de 13 anos, não estavam com ela.

0: durante a viagem. Os dois passaram parte das férias na companhia do pai, Tom Brady, nos Estados Unidos. Cláudia Abreu recusa convite da Globo para voltar às novelas na próxima das 18 horas. A atriz Cláudia Abreu recusou um convite da Globo para fazer parte do elenco de Lá na Minha Terra, novela que vai ocupar o horário das 18 horas da emissora a partir de novembro. Abreu foi convidada pelo diretor Alan Fitterman, com quem trabalhou em Dona de Mim. Ela agradeceu, mas recusou, alegando que queria se dedicar ao teatro e descansar após o trabalho na TV no último ano. Cláudia foi contratada fixa da Globo até 2023. Após alguns anos afastada, voltou no ano passado em Dona de Mim, na qual foi elogiadíssima por interpretar Filipa, uma mulher que lutava contra a depressão. Na nova novela, a atriz faria uma das principais personagens da trama, ligada ao núcleo principal, né? A escalação do elenco deve ser concluída em breve. Ô, Ju, por hoje é só. Mas amanhã eu volto, hein?
1: Tá bom.
0: Beijos, dignidade, já.
1: Até amanhã, Leão. Beijão!
2: Ai! Eita, babado!
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1: Me segue nosso show da tarde recheado de música boa. Agora tem aquela, uma das preferidas da galera. São de Ella Langley,
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1: Susan Texas.

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0: 7:56.
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0: Carlos de Camboriú. Um beijo, Simone Baju. Que beijo, Luiz André de Floripa. Beijo, Marilete. Beijo, Marcel. Fala, Marildo.
1: Boa tarde, Ju. Tudo certo?
0: Tudo.
1: Estamos aí, trabalhando, ligadinho na Menina FM aí. Bota nosso nome aí pra nós participar do sorteio desse bolo aí. Grande abraço a todos.
0: Valeu, Marildo. Semana que vem tem mais. Segunda, terça e quarta a gente sorteia bolo aqui. Beijo, Dislene do FEC. Beijo, Priscila dos Santos. Agora tá chegando Nilo Deitos e Pô do Som Sertanejo. E amanhã... Aê, Nilo, bom trabalho.

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2: Foi identificado como Dorival de Abreu, de 59 anos, o homem vítima de homicídio na madrugada de hoje em Balneário Camboriú. A identificação foi confirmada pela família, que mora em Curitiba, no Paraná. Dorival vivia em Balneário Camboriú há cerca de 3 anos e ajudava os familiares sempre que podia. A sobrinha da vítima, de 25 anos, destacou que ele não estava em situação de rua. Segundo ela, Dorival trabalhava como cuidador de carros e ajudava financeiramente a sobrinha e a mãe dela desde que a jovem era criança. Após a morte da própria mãe, ele decidiu se mudar definitivamente para Balneário Camboriú, mas nunca deixou de manter contato com a família. Leia também portalmenina.com.br. Calçadão da Avenida Central passa por manutenção na drenagem para reduzir impactos das chuvas. Caminhão atinge fiação e deixa fios soltos no centro de Balneário Camboriú. Com as informações do Portal Menina News, Daiane Valentim.
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A partir de agora, daquele jeito, né? A gente vai judiar, a gente vai fazer você pular, a gente vai fazer você feliz nesse fim de tarde maravilhoso. O dia é você que faz, a sua tarde é você quem faz, a sua vida, a sua alegria, o seu dia a dia é você quem faz. Por isso, vamos fazer juntos uma tarde linda, façamos uma tarde maravilhosa, cheia de saúde, de paz e alegria. Heloína Cunha, tudo bem? Diz ela, cheguei chegando, Nilu, daquele jeito, bora judiar? Bora, conte comigo pra judiar dos corações, conte comigo pra fazer alegria, conte comigo em nome de Oral Singula Mania Clínica da Roupa, pra trazer a boa, boa, boa música sertaneja da sua menina de Balneário Camboriú, a rádio de 1 milhão de amigos. Ah, e você pode participar mandando sua mensagem pra cá. Hoje, quem participa comigo concorre a um par de ingressos do Barco Pirata. Olha aí! Um par de ingressos do Barco Pirata pra você que estiver participando aqui na programação. Combinado? Tá tudo certo? Tá tudo bem? Quem chegou, chegou. Quem não chegou, vem pra... Ah, para. Tem gente oferecendo bolinha essas horas. Não, para. Calma. Daqui a pouco eu leio essas mensagens que eu tenho que respirar antes. Senão já dá fome no começo. Eu sou Nilo Deitos, 47991381005, pra começar bem demais. Bora de briga de foice. Rapaz, essa boa demais. Eita!

0: 14 aqui na menina, aqui no seu pôr do sol sertanejo. Coisa boa.
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0: Sabe aquele número chato que te liga incomodando toda hora, todo dia?
2: Você nem desconfia.
0: Você nem desconfia quem é, né?

0: essa música. Você sabe a historinha, né? Sabe a história dessa música? Eu contei esses dias. Acontece o seguinte, o cara separou da namorada e daí ele começou a trabalhar naqueles telemarketing, tá ligado? Aí ele descobriu o número dela e ligava só pra ela falar, alô, boa tarde, oi. O cara era apaixonado mesmo, né? Foi trabalhar num telemarketing pra poder ligar pra ela sem ela saber que era ele. E é uma história verídica, sabia disso? Léo Balbinotti contou isso aí na programação da menina, verdade.
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0: Rádio Menina, 4:18, boa tarde.
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0: Tati de Penha ligadíssima com a gente. Beijo, Tati. A Zenilda Batista também. A Angélica Monteiro. Oi, Angélica. Você tá bem, minha querida? Beijão no coração. Francinaldo, como é que está, meu amigo Banauara? Tá curtindo a gente lá em Manaus, no Amazonas? É, lá tem a Zona Franca de Manaus, né? Ó, oh, loucura. Um abraço pro Alberto Paulino, Albertão.
1: Boa tarde, Nilo.
0: Boa tarde, amigão.
1: Da Rádio Menina FM.
0: Tudo bem?
1: Excelente quarta-feira abençoada.
0: Obrigado.
1: Tamo junto.
0: Tamo.
1: Sempre ligadinho na melhor. Um abraço. Tudo de bom.
0: Tudo de bom, Alberto, véi. Um abraço pro Dines, lá em Francisco Beltrão, no Paraná, meu querido amigo. A Dirlene do FEC. Alô, Dirlene, tudo bem? Ô, Margarete, para, né? Bolinho de massa de pão, aqueles biscoitinhos. Ah, meu Deus, isso é bom demais da conta? Com um cafezinho preto, af, Maria. Ô, Luana, tudo bem? Beijão pra Luana Caroline, ligadíssima com a gente. Beijo, queridona. Quem tá com a gente é o Marildo também.
2: Boa tarde, boa tarde, boa tarde, Lino.
0: Boa tarde,
2: vamos,
0: querido.
2: Vamos. Feira top, hein? Vamos lá, vamos judiar esses coração
0: mais. Deixa comigo, deixa comigo.
2: Deixa rodar, menino. Grande abraço. Coloca nosso nome no sorteio aí, meu querido.
0: Certeza, abraço, Marildo. Ô, meu querido Elias Moraes, churrasqueiro. Vai trabalhar hoje à noite, das 18 às 6 da manhã. Olha aí, rapaz. Um grande abraço, amigão. Tudo de bom, tudo de bom. Maria Luísa, boa tarde. A Cléo, Aparecida Rosa. Oi, Cléo.
3: Oi, Nilo. Boa tarde.
0: Boa tarde.
3: Bom?
0: Tô bom.
3: Tu coloca meu nome pro sorteio do Barco Pirata?
0: Claro, coloco.
3: Cleonice.
0: Tá bom, Cléo. Beijo, Cleonice, Aparecida Rosa.
4: Boa tarde, meu amigo Nilo. A todos uma abençoada tarde de quarta-feira. Parou a chuva.
0: Amém.
4: Mas tá frio.
0: Karim Oliveira, um beijo, Karim. Tudo de bom? Beijão pra Selma, tá ligadíssima com a gente. Alô, Selma, beijo, querida. Heloína, beijo. Simone do Amaral. Simone Bajuque, tudo bom, Bajuque? Eita, tremão, que a gente começou começando. E agora tem Marcos e Belucci.

0: Luiz Rick e Rene. Ô, Trembão! Alô, Eliandro!
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0: Eliandro Olegário! Deixa eu mandar um abraço pro Leandro Ruhoff, já vou ouvir tua mensagem, mas hoje tá de aniversário, Leandrão. Tá de aniversário que eu sei, ouvi no programa da Ju. Parabéns, amigo velho, felicidade, saúde, paz, alegria, Leandrão.

0: carisma, a culpa não é minha. Ê, trem. E a culpa também não é minha, viu, Internacional? Que vocês vão pegar o Flamengo hoje? A culpa não é minha. E eu tô. Ó, o meu amigo Gelson lá do Bar da Brahma me falou: Nilo, avisa a turma aí que cada gol do Flamengo hoje, quem for com a camisa do time vai ter um chope por conta do Bar da Brahma. Ô Gelson, isso é verdade. Eu vou dizer pra você, eu torço pra dar uns 5-6-0, pai. Mas não é, por, não é porque você tem que dar o chope pra turma, não. É porque você vai jogar contra o Inter, né? Ah, meu Deus do céu. Vai, Mengo! Um abraço aí pra nação colorada também, mas especialmente pros flamenguistas, né? Por quê? Por quê? Por quê? Tudo indica que se o Flamengo ganha hoje, tudo é muito provável, né? O Inter vai lá pra zona do rebaixamento. Não que o meu Grêmio esteja bem, mas antes eles do que nós, né, Sharon? Ô, Sharon, beijo pra você, meu bem. Também é flamenguista, amiga do meu querido Gelson. Um abraço pra vocês, turma do Bar da Brahma. Aquele chopinho bem cremosinho, caprichado na conta do Gelson hoje. 5-0, Bar da Brahma. 5-0 pro Flamengo hoje. Ah, meu Deus do céu. Opa! Oi, Daura, tudo bem, Daura?
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0: Solidão. Mandar um abração especial pra Vânia Deliz. Oi, Vânia, beijo pra você. Deia Garcia, super beijo.

Alô, Francinaldo, diz ele, vai, Mengão. Oi, Pri. Pãozinho, cafezinho. Bom lanche pra você, bom café da tarde aí, Priscila. Milo, tenho 7 netos. Olha aí, Vânia, que legal. Não tenho, Selma, não tenho do Flamengo. Não tenho, só tenho do Grêmio. O Elias Moraes falou, o Inter vai pousar na zona hoje. Zona do rebaixamento, né? E fique bem esclarecida. Marlene Bernardino, já ouço tua mensagem, meu bem. A propósito, achou o gatinho?

0: aqui na programação da menina, que coisa boa!
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0: 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Rádio Menina, agora 4h45. Não que eu quero quebrar o meu amigo Gelson, né? Mas quem quer tomar chope hoje na faixa? O Flamengo vai ganhar hoje, rapaziada. Vai ganhar hoje.
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6: 4h50 aqui, pôr do sol sertanejo na sua melhor companhia, sempre. 1 milhão de amigos, o tempo todo com você, gostosa de ouvir. Deixa eu mandar um beijão aqui pra Marlene. Oh, minha querida Marlene Bernardino, tudo bem contigo?
7: Boa tarde, sertanejo bom demais.
6: Tudo
7: aqui
6: bom?
7: É Marlene. Uma feliz tarde para todos vocês aí.
6: Obrigado.
7: Tarde feliz programa para minha irmã Nete, para minha nora Cristiane, para meu filho William, Gian, Ronaldo, Marcelo, Ágata, Gabriela e Jade.
6: Tá bom.
7: Tá bom, meu amor.
6: Convidado, querida.
7: Uma boa tarde para todos aí. E vamos que vamos.
6: Beijo.
7: Aí, meu nome é Marlene Bernardino de Almeida Silva. Tomara que eu ganhe, ó. Esse negócio aí pra me dar umas voltas no mar.
6: Quer passear?
7: Que beleza.
6: Que bacana, né?
7: Lindo. Esqueci de mandar dizer pra ti, ó. A minha gatinha apareceu no dia seguinte.
6: Olha que legal.
7: Aquele áudio que tu fez. Né? Apareceu no dia de, no sábado.
6: Que bom.
7: Ela botava no meu quintal aqui, ela voltou pra casa. Obrigado pela ajuda aí, tá?
6: Aquele tá dia. Bom. Valeu, Marlene. Que legal. Fiquei feliz em saber, tá bom, querida? Um beijo pra você. Alô, Leandrão. Parabéns.
8: Boa tarde, meu amigo Nilo Davidson.
6: Tudo bom,
8: de
6: querido? Alemão,
8: de Balneário, Camboriú, da Barra, aqui, ó. Estamos aqui em Itapema fazendo tibicinho. Uma ótima e abençoada quarta-feira a todos aí. E toca uma música boa pra mim, que eu tô de aniversário hoje, Nilo.
6: Tô sabendo. 5.1. Olha aí, boa ideia.
8: Na flor da juventude. Começando agora a vida, pia. Oh, maravilha, hein?
6: Tá certo, hoje tá numa boa ideia, merece uma boa ideia, Leandrão. Com certeza, né? Aniversário hoje, uma boa ideia, sabe como que é, né? Só não vai demais, não vai forte. Parabéns, meu irmão. Deus te abençoe e proteja sempre, sempre, sempre. Feliz aniversário. Eliandro Legário curtindo a gente. O Assis Cordeiro curtindo a programação também, amigão. Avani, tudo bem?
9: Oi, Nilo. Boa tarde, tudo bem?
6: Tudo bem.
9: Passando pra desejar uma ótima tarde a vocês da rádio, aos ouvintes. E hoje vamos torcer pro Internacional, né?
6: Ah, tu é colorada?
9: Contra o Flamengo, né, Nilo? Eu sei que tu é um bom gremista.
6: Sou gremista.
9: Tá bom?
6: Tá
9: abraço,
6: bom.
9: Abraço, tudo de bom.
6: Beijo, mamãe, tudo de bom, querida. Oi, Ivete, tudo bem, minha querida?
10: Aqui, seu Nilo.
6: Boa tarde.
10: Boa tarde, senhor, tudo bem? Todo mundo tá escutando a rádio, menino. Abraço.
11: Vai da Inter.
6: Um abraço pra Ivete. Alô, Mari, tudo bem? Como é que você tá, meu bem? Tudo certinho? A Mari tá curtindo a gente, a Marilete, né? Que Deus abençoe, tudo de bom. Eita, coisa boa. Nilo, que Deus te abençoe, muito mais sucesso. Olha só, a companhia de todos os dias, levando alta alegria, carinho. Que bacana. Obrigado, meu bem. Um beijo pra você, vai pra toda a turma aí do São Judas Tadeu. Pro Mano, Joel, Sujeão, Valdemar, essa tropa legal, legal, legal que curte a gente. Essa aqui todo mundo sabe cantar, né, Vocice? Beijo, Vocice. Marli Otília, um beijo, minha querida. Alô, Ivonete Saldanha, mais tranquila por aí, meu bem. Um beijo pra você, colorada.

0: É aí que a roça vence! Boa tarde, Alexandra Santos! Tudo de bom pra você, minha querida. Um beijo no coração. E o Dinho tá ligado com a gente, Dinho! Cadê o Dinho? Tá aqui! Fala, meu irmão!
1: Boa tarde, Nilo, meu querido.
0: Tudo bem?
1: Nilo, tô aqui fazendo uma faxina na casa de um amigo meu, colega de trabalho também. Toca uma música pra nós do milionário José Rico aí. Pro Dinho e pro Godoy.
0: Alô,
1: por favor, meu querido.
0: Certeza, alô Dinho, alô Godoy. Aquele abraço pra vocês, meus queridos. Na lida, curtindo a programação. Renatão Farias, a bordo do 042, ligadíssimo com a gente. Cristina, tudo bem? Tá curtindo a gente, a Cristina. Beijão.

0: 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Boa tarde.
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2: Uma colisão entre um carro e uma carreta deixou o trânsito caótico na BR-101 em Itajaí e provocou um grande congestionamento com reflexo em diversas cidades da região hoje. Segundo informações da Arteris Litoral Sul, o acidente foi no fim da manhã, por volta das 11h30, no quilômetro 117. Após colidir em um Ford Ka, a carreta ficou em L, bloqueando as duas pistas no sentido norte. Apesar dos danos terem sido apenas materiais, o congestionamento atingiu um pico de 15 quilômetros, impactando o trânsito em Itajaí, Balneário Camboriú e Itapema. A liberação do trecho foi às 13h43. No entanto, devido às longas filas, foi necessário bloquear o túnel do Morro do Boi entre 1h54 e 2h10 como medida de segurança para os usuários da rodovia. O acidente também gerou lentidão no sentido sul da BR-101. 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Mais de 60 mil pessoas acompanham o show de Frei Gilson em Navegantes após atraso e força-tarefa para a chegada do religioso. Balneário Camboriú terá novo secretário de Planejamento. Com as informações do portal Menina News, Daiane Valentim.
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0: Muito bem, estamos por aqui na programação do nosso Pôr do Sol Sertanejo. Ah, trem bom! Fala, Egito Ribeiro, tudo bem contigo, amigo velho? Tudo certo? Peraí. Ah, é o meu querido Leandro tava gravando a mensagem, né, Leandrão? Tá certo, amigão, tá certo. Um abraço pra você, tudo de bom. Ê, trem bom, programação da menina por aqui. Cristina de Souza Champowski, assim que fala? Tá certo, tá ligada com a gente. Super beijo pra você, Alexandra Santos da Luz também, né? Tá turma toda legal. E a Nádia Machado, cadê a nossa presidente? Cadê a nossa presidente, Nádia Machado? Onde está você, meu pai? Essa aqui é demais, ó. Motel ou casa? Marcelo Teodoro. Ê, Marcelo Teodoro, velho. Olha a Nádia.

0: Alexandre, 5h22. Ah, mundão!
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0: Confere, 5h22, turma.
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5: Os países europeus podem boicotar a próxima Copa do Mundo

0: Putin o possível boicote à Copa do Mundo, e uma reunião virtual está prevista para ocorrer nesta semana, definindo a estratégia a fim de evitar que a FIFA crie a empresa para a venda de ações a investidores privados. Gerson Felipe para Esporte Total. 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
5: Muito bem, agora 5:27, 5:27. Alô, Denis da Luz, tudo bom, Denis? Aí de Bombinha, ligado com a gente lá em Bombinhas. Um abraço especial, obrigado pela audiência, Denis. Tudo de bom pra você, tá? Nádia Machado, capricha aí na salada, capricha aí no franguinho. Vai ficar tudo muito bom, muito gostoso. Ai, ai, ai, que beleza. Fala, Marlene, fala comigo.
6: Nilo, faz um favor pra mim de novo, querido.
5: O que que aconteceu?
6: Eu tava ali na rua, apareceu um cachorrinho no meu portão e ele entrou pra dentro.
5: Um cachorrinho? Ah, um filhotinho mandou a foto.
6: E ele o peitinho dele é branco e as coxinhas amarelas, aqui na Barra. O mesmo endereço da gatinha. O Daciano Santo, 375. Eu recolhi ele e botei pra dentro de casa aqui pra ninguém pegar... Não leva embora.
5: Verdade.
6: Aí se alguém perdeu, tá aqui em casa, no 375. O número da casa, tá bom?
5: Tá bom.
6: Avisa aí pra mim de novo, faz favor.
5: Lá na casa da Marlene.
6: Perdeu aqui na Barra.
5: Isso, lá na Barra, né? Lá na Barra, se alguém desaparecer um cachorrinho, um filhotinho, qual é mais lindo o filhote, o cachorro, velho? Que coisinha bonita, peludinho, né?
6: Nilo, esse cachorrinho aí, ó.
5: Tá certo. Obrigado, Marlene. Um beijo pra você. E por falar em Marlene, quem curtiu e se divertiu neste final de semana foi a Marlene da Sax Calçados, né? É, a Marlene foi lá na festa do Boi no Rolete Marechal Cândido Rondon, ela e o Deja. E já estão por casa, né? Já chegaram. Um abraço especial aí, Deja. Um beijo, Marlene. Tudo de bom, minha querida. Mandei, recebi fotos aqui do Boi no Rolete, recebi fotos da Marlene aqui com um copo, o copo personalizado, Boi no Rolete, Marechal Cândido Rondon, que legal, um abração pra minha querida amiga, que bom que vocês curtiram e se divertiram, Marlene, beijo minha amiga, tudo de bom!
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0: Agora às 5h40.
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minutos, 5h44, aqui na Menina. Alô, Joel Navegantes, um abraço. Alô, Auri. Fala, Auri, tudo bem? Tá ligado com a gente, Auri? Ai, a Mari tá fazendo radite. Raditezinho com bacon, hein, Mari? Fica uma delícia, né? Bom demais da conta. Meu Deus do céu!

0: E vamos lá que eu tenho que contar pra vocês quem faturou, né, o par de ingressos do Barco Pirata pra hoje, né? O ingresso de hoje. Alô, Assis Cordeiro, tudo bem, Assis? Um abraço pra você, meu querido, um par de ingressos do Barco Pirata é seu, o par de ingressos é seu, tá? Pra você passear, se divertir, né? Levar quem você quiser junto contigo, uma companhia agradável, claro, né? Pra se divertir aí no Barco Pirata, tá bom? Grande abraço. Porque agora é hora de nós falarmos com ele, né? O dono da notícia, essa enciclopédia jornalística, meu querido Luiz Carlos Tigrão. Tudo bem, Tigrão?
1: Tudo bem, Nilo, tudo em paz.
0: Tudo bem, você? Graças a Deus.
1: Bem.
0: Tudo bem.
1: Quarta-feira tranquila, bonitinho. O tempo tá melhorando, viu?
0: Verdade, né?
1: Mas tá baixando a temperatura. Bom, o Marinho já tinha
0: botado a pedra ontem. Eu prefiro um inverno seco, Tigre. Pode baixar a temperatura, mas que seja seco, né? E não chuvoso.
1: O pessoal vai ficar bravo comigo. Eu sou um cara apaixonado pelo frio, né?
0: Sério?
1: Ah, eu gosto. Esse ano eu, segredo, usei calça duas vezes esse ano só. Pensamento do Léo e não sei.
0: Ah, então tu gostas do verão.
1: Aliás, eu não gosto do verão.
0: Ah, tu não gosta?
1: Não. Eu gosto do inverno.
0: Eu morei 31 anos do frio no inverno. É? Rigoroso, 7
1: mas
0: graus
1: eu sou
0: negativo.
1: Mas eu sou, não é que não gosto do verão. Quem não vai gostar do verão, pelo amor de Deus? Mas tipo assim, eu sou mais chegado no inverno, friozinho e tal.
0: Tá. Beleza? Tá certo.
1: Mas tudo bem? Tudo em paz?
0: Tudo em paz,
1: então,
0: amigo.
1: Vamos lá. Vamos falar um pouquinho sobre economia, porque nesta quarta-feira o dólar e a Bolsa de Valores fecharam em queda hoje. Oi, lembra que a gente falou hoje sobre um homem que foi morto numa área de mangue ali,
0: sim,
1: lá no final da praia, na Barra Sul. Ele foi identificado. Tem aqui, inclusive, a Camille Guggert conversou, me parece, com a irmã dele. Ele não era indigente, não.
0: Não.
1: Não, não.
0: Trabalhador.
1: Trabalhador, enfim, inclusive ajudava a família. A Camille conversou, ia ter uma matéria no portal menina.com.br com todos os detalhes. Ele já foi identificado, a gente passa daqui um pouco mais algumas informações. O Bola Noite teve aqui quando? Foi ontem?
0: Ontem.
1: Secretário de Obras, e o seguinte, a prefeitura abre uma licitação de 20 milhões de reais para o asfalto. A prefeita já deu uma canetada, enfim, são 20 milhões para dar umas consertadas aí nas nossas ruas e avenidas. A saúde de Itajaí convoca novos servidores para atender no município, belo município de Itajaí. O bairro Centro, lá em Itapema, terá novas alterações de trânsito nesse final de semana. Daqui um pouco a gente passa todas as modificações. Eu estou tentando conseguir uma foto, mas está difícil, Nilo Deite. O velho da van, ele adquiriu um carro histórico do cônsul Carlos Renault, e esse carro vai integrar o acervo da casa do cônsul.
0: Olha aí.
1: Tá em como é que a gente fala?
0: Restauração
1: lá em Curitiba. Mas ele já comprou. A gente vai falar sobre isso também. Na área política, o destaque, todo mundo estava pensando que ele seria o candidato à presidência da República, pré-candidato, mas ele optou para reeleição, adivinha onde?
0: Senado?
1: São Paulo. Governador.
0: Ah,
1: Tarcísio tem 51,8% das intenções de voto. O Haddad tem 38,3% no segundo turno em São Paulo. E tudo leva a crer, pelo menos eu não sou um expert em política, né? Mas tudo leva a crer pelos analistas políticos de que o Tarcísio de Freitas vai ser eleito governador de São Paulo no primeiro turno. Na área do esporte, o destaque hoje para a Série A do Campeonato Brasileiro, um destaque aqui, sem dúvida alguma, para o Internacional e o Flamengo. Internacional e Flamengo. A Camille Guggert já está em casa, sossegadinha,
0: se
1: preparando.
0: Para assistir o jogo.
1: Para assistir o jogo, né? Torcer pro seu Flamengo.
0: Eu estava falando com o Gelson lá do Bar da Brama.
1: Sim.
0: A cada gol.
1: Grande Gelson.
0: A cada gol do Flamengo hoje ele vai dar um chope para quem tiver vestindo a camisa. E hoje vai dar goleada, né?
1: Tu acha que vai dar goleada?
0: É que eu sou gremista. Eu sou gremista.
1: Ah, tu é gremista. Tá certo. O outro destaque do esporte, Independente Medellín e Vasco da Gama jogam hoje pela Sul-Americana. Aí a Érica também tá se preparando, né? Para torcer pro gigante da colina. Na área policial, um cão farejador da Polícia Rodoviária Federal, ele descobre mais de meia tonelada de maconha. estava num tanque de combustível de uma carreta. Um ladrão armado invade mercado, rende funcionários e clientes, rouba dinheiro do caixa. Foi lá na cidade de Camboriú. E foi identificado o homem morto em área de mangue aqui em Balneário Camboriú. São alguns destaques que a gente confere a partir de agora na edição do Canal 100, meu caro Nilo Deitos.
0: Muito bem, Tigrão. Daqui a pouquinho o Canal 100. 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A gente volta amanhã com o portal, o nosso, né, o nosso Pôr do Sol. E já já, ao vivo, o nosso Canal 100. Muita informação e notícias.
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13: Olá, muito boa noite. Estamos iniciando a partir de agora mais uma edição do Canal 100. Sem dúvida, você já sabe, o verdadeiro canal da informação transmitido para você através da nossa Rádio Menina 100.5. Essa é a rádio de mais de 1 milhão de amigos. E a nossa TV Mocinha para você, que tem TV a cabo, CCS 18.1. A partir de agora, tem muita informação. E claro que a sua participação conosco, ela é primordial. Então você pode anotar agora o WhatsApp, né, para você participar com a edição do Canal 100 e interagir conosco, que é o 99174-1005. 99174-1005. O meu WhatsApp, vou dar mais uma vez um toque, é só textos: 992-25-8543. Tem muita gente que, mais chegado a gente, tem o telefone celular particular. Eu tenho, né, algumas pessoas. Mas assim, independente disso, se for imagem, áudio, nesses dois telefones, por favor. Ou ainda, Niro Dente. Boa noite, Niro. Tudo bem?
14: Boa noite, Grão. Tudo bem? Boa noite, Daiane Vaglentim. Boa noite a você que acompanha a programação da Rádio Menina. Você pode participar também através.

0: através do WhatsApp aqui do estúdio, que é o 47991381005. 47991381005, ou ainda pela internet, né? Através das redes sociais, do Instagram e do Facebook da sua rádio, menina.
1: Nós estaremos aqui aguardando a sua manifestação. Ela pode ser na crítica, no elogio, na reivindicação. Você agora, neste exato momento, se você tiver qualquer informação, você já sabe, seja o nosso repórter, sempre com muita responsabilidade. Vamos juntos? Já é quarta-feira, 29 de julho de 2026, estamos vivendo o nosso, tá friozinho, hein? Inverno brasileiro.
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1: E tem as informações do tempo, da temperatura, depois daquela tormenta toda de ontem, o nosso especialista é você, Marinho Stringari. Um abraço, Marinho, tudo bem?
3: Tudo bem, Tigrão? Nosso boa noite aos amigos aqui do Canal 100. As áreas de instabilidades mais intensas já se afastaram para o oceano. Mesmo assim, a circulação marítima transporta a umidade do mar para o continente, mantendo o nosso litoral e áreas próximas com a nebulosidade variável. Ainda chance de alguma chuva, algumas pancadas podem ocorrer. Alerta para ventos intensos é o vento que vai limpar o tempo, mas esse vento pode ser forte, com rajadas superando os 50 km por hora no litoral, condição que deixa o estado do mar agitado. Ressaca nas praias, além da maré alta de lua cheia, que pode trazer transtornos e alagamentos costeiros, principalmente entre 1 e 3 da manhã e amanhã entre 2 e 4 da tarde aqui nos rios e praias do nosso litoral. Esse vento intenso do quadrante sul-sudeste deve persistir para os próximos dias, mantendo a nebulosidade variável. O sol até aparece, algumas aberturas entre o final das manhãs e o meio das tardes, mas nos extremos dos dias, início e fim, pode haver alguma chuva fraca e isolada agora, é o que indica a previsão até sexta, sábado, aqui na região do nosso litoral norte catarinense. Temperatura já caiu, vai fazer um friozinho na madrugada, mínima de 12 e as máximas girando em torno aí de 22 graus para amanhã, quinta-feira. Desejando a todos uma boa noite, Tigrão, com as atualizações da previsão do tempo, os dados da Univale, Marinho Stringari para o Canal 100.
1: Obrigado, Marinho. Canal 100, que tem textos e interpretação de Luiz Carlos Tigrão, apoio técnico é de Nilo Dates. Para atender você na recepção dos nossos telefones, Denise Bravo, previsão do tempo, sua, Marinho Stringari. A produção do Canal 100, a competência de Diana Ross Valentim. Os seus destaques para a edição do Canal 100 desta quarta-feira. Boa noite, tudo bem?
4: Boa noite, Tigrão. Boa noite, Nilo Dates. Boa noite aos nossos ouvintes. Olha só, Tigrão, estamos trazendo muitas informações hoje no Canal 100. E nós vamos receber a Carla Tomali, ela que é diretora de transparência e ouvidoria da Câmara e também responsável pelo Balcão Cidadão, Tigrão. Porque a emissão de carteira de identidade está completando 4 meses, nós vamos falar sobre isso hoje, sobre os demais serviços do Balcão Cidadão. Tigrão, eu trago uma reportagem também sobre o desassoreamento do Rio das Ostras, que vai começar prometendo reduzir alagamentos no bairro da Barra, em Balneário Camboriú.
1: E um detalhe muito interessante, né? A Carla vai estar conosco. Estou interessado nisso aqui, daí, de entender como é que funciona, como é que vai ser essa emissão de carteira de identidade. Eu acho que a minha já está amarelinha, a minha carteira de identidade, então tem que providenciar, fazer uma nova. Se você tiver dúvidas, a Carla Tomali vai estar aqui para esclarecer todas as suas dúvidas, tá ok? Agora são 18 horas mais 8 minutos.
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1: Na economia, o dólar sobe e Bovespa também. Bovespa hoje deu uma vacilhadinha. O dólar subiu e a bolsa deixou em queda.
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1: O dólar fechou em queda nesta quarta-feira, com um recuo de 0,27%. Foi vendido a R$5,10. As tensões no Oriente Médio também seguem no radar. Ontem, o Irã acusou os Estados Unidos de ter bombardeado seu território. A acusação acontece um dia após a Guarda Revolucionária iraniana ter lançado um ataque surpresa contra uma base americana na Jordânia. Com o novo aumento das tensões, os preços do petróleo voltaram a subir. O barril do Brent, que é a referência internacional, teve uma alta de 8,25%, cotado a 91,03 dólares. O euro 5,84. A libra 6,84. Ibovespa, principal índice da Bolsa Brasileira, uma perda de 1,52%. 173.885 pontos. 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Foi identificado o homem morto numa área de mangue aqui em Balneário Camboriú.
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1: Foi identificado como Dorival de Abreu, de 59 anos, o homem vítima de homicídio que aconteceu na madrugada desta quarta-feira aqui em Balneário Camboriú. A identificação foi confirmada pela família que mora em Curitiba. Dorival vivia aqui em Balneário Camboriú há cerca de 3 anos. Ele ajudava os familiares sempre que podia. A sobrinha da vítima, de 25 anos, fez questão de destacar que ele não estava em situação de rua. Abre aspas, ele não é indigente e não quero que tenham essa visão. Ficou uma família que amava muito ele. Fecha aspas, afirmou a irmã, a sobrinha, perdão. Segundo ela, Dorival trabalhava como cuidador de carros e ajudava financeiramente a sobrinha e a mãe dela desde que a jovem era criança. Após a morte da própria mãe, ele decidiu se mudar definitivamente aqui para Balneário Camboriú, mas nunca deixou de manter contato com a família. Essa matéria está completíssima para você no portal menina.com.br, elaborada pela Camille Guger. Dorival foi agredido, foi numa área de mangue, aqui nos fundos do mercado do peixe, na 4550. Essa ocorrência foi atendida pela Polícia Militar por volta das 2 horas. Dora, 2 horas da madrugada. Se você quiser mais detalhes, está no portal menina.com.br. 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Os atendimentos odontológicos da rua 916 foram transferidos para a Unidade Básica de Saúde, que inaugurou 3 novos consultórios voltados ao serviço com dentistas e auxiliares. O espaço foi viabilizado por meio de um investimento próprio da Secretaria de Saúde, algo em torno de R$200 mil. Os novos consultórios, eles operam com 4 equipes de trabalho, aproximadamente 30 agendamentos diários, mais as consultas de urgência. Para receber atendimento, o morador do bairro Centro deve comparecer na unidade, agendar o atendimento, que acontece das 7 às 19 horas, horário de funcionamento dos serviços. Lembrando que desde janeiro de 2024, os atendimentos eram realizados na rua 916, após o Centro de Especialidades Odontológicas passar por uma reforma e transferir os atendimentos de forma provisória para esse local agora, mais moderno, bem mais interessante, né? Para os atendimentos odontológicos, ok? Vamos ter um uma audiência. Essa audiência vai ser amanhã, audiência pública, para debater as propostas da Lei de Diretrizes Orçamentárias e da Lei Orçamentária Anual, exercício de 2027. Fazer um convite especial, porque a audiência é aberta à população, claro, começa às 18h30 no plenário da Câmara de Vereadores de Balneário Camboriú. Estava curioso, sabe, para saber mais ou menos quanto é que será o orçamento. Acho que não foi definido ainda. 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Cerca de 2,8 mil itens, né? 2.800 itens de inverno, eles foram arrecadados pela campanha do agasalho, que foi promovida pela Secretaria de Assistência Social Mulher e Família, e claro, com apoio de parceiros. A retirada das peças, ela acontece de segunda a sexta, das 8h ao meio-dia, das 13h às 17h, no Centro de Treinamento Comunitário da Rua Itália, 1059, aqui no bairro das Nações. Para ter acesso aos itens doados, a campanha, que inclui cobertores e calçados, os interessados devem apresentar documentação pessoal no local. A entrega é individual e cada pessoa tem direito à retirada de 10 itens, escolhidos conforme as necessidades especiais, pessoais, e também pode arrecadar um cobertor. 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Fazer um rápido intervalo? Ah, o trânsito da... Nossa, a Dai olha para mim e fala de trânsito, eu já fico arrepiado, né? Nesse trânsito. Hoje eu fui a Itapema, Sicred, e nossa, gente, o trânsito estava infernal. Isso era cedo, por volta das 7h30, 15h para as 8h. Quando voltei era 8h e pouquinho. De lá para cá eu estava acompanhando o Gersinho, fez um boletim, inclusive. Ao meio-dia depois ele repetiu. Mas estava infernal para você vir de Itapema, né? Da nossa região, do sul para o norte. Estava difícil. Tá complicado agora, Dai, também?
3: Olha só, Tigrão, a gente recebeu esta imagem do nosso ouvinte que está na BR-101, entre Itajaí e Balneário Camboriú. Ele está ali no trecho, na saída do acesso a Brusque, e dizendo, Tigrão, a gente pode ver pelas imagens também que tudo parado. E de Balneário para Itajaí, né, no sentido contrário ali do que ele está, ele diz que também bem lento, Tigrão. O Ederson Ferreira está conosco aqui também, Tigrão, comentando que a via panorâmica continua colocando vidas em risco, vários acidentes em dia de chuva, como foi hoje, né, por falta de atenção, e ele dizendo que pedimos para que sejam feitas ranhuras naquela via para aumentar a aderência dos pneus. Inclusive, Tigrão, hoje a gente teve, né, uma situação ali na Avenida Panorâmica durante o dia, né? Vou colocar as imagens aqui na tela. A matéria tá no portal menina.com.br, Tigrão. E foi um caminhão VUC, né? Daquele tipo de caminhão VUC, que capotou e interditou.

0: Avenida Panorâmica, né? Inclusive a Camille Guckert, quem fez essa matéria, que é um veículo urbano de carga, então ele capotou, como a gente vê nas imagens, causou um certo transtorno, foi hoje de manhã, e acabou interditando a via. Segundo a BC Trânsito, ninguém ficou ferido. Os agentes atuaram no local para remover o veículo. E aí teve um tempinho ali, né, Tigrão? O acidente foi por volta das 11, teve um tempinho ali, se eu não me engano, foi até perto do meio-dia, para fazer a liberação. O motorista foi resgatado com o auxílio dos agentes, né, e ficou o susto, Tigrão. Graças a Deus, não teve ferimentos. E lembrando, Tigrão, sempre que o tráfego de caminhões é proibido na Avenida Panorâmica, inclusive tem a sinalização que indica a restrição na subida. No entanto, segundo a assessoria da prefeitura, esse tipo de veículo que a gente vê na imagem pode circular no local porque ele é classificado como VUC, que é uma categoria com características semelhantes às de uma caminhonete e não de um caminhão de grande porte. E conforme as imagens, né, divulgadas pelo ABC Trânsito, o veículo então girou na pista, parou capotado e com a cabine voltada para o início da subida da Avenida Panorâmica, Tigrão.
1: Isso aí é subida, não é descida, né? Tá subindo, né? Não, só porque para dar um pitaco aqui, deixa a imagem, pode deixar, Dai. Eu sempre digo o seguinte, tem que ter atenção, lógico, evidente, que sempre acontece acidente na panorâmica, principalmente quando chove, não é verdade? É difícil ali, é difícil. Mas também tem um detalhe, a gente tem que ter, como motorista, tem que prestar bastante atenção também. Tem que prestar bastante atenção nessa questão. É, só que eu achei estranho porque é na subida, então se fosse descida poderia ser excesso de velocidade, o cara pode ter óleo na pista, né?
2: Minha opinião, Tigre.
1: Sim.
2: Ó, um caminhãozinho desse, ele puxa na traseira, a tração dele é traseira.
1: Sim.
2: E a frente é pesada, então ele deveria estar patinando.
1: Ah, sim, pode ser.
2: Patinou e rodou e no girar ele capotou.
1: No mínimo. Né? Mas ali alguma coisa tem que ser feita, de coração. Atenção, claro, né? Atenção. Mas, por parte do motorista, mas alguma coisa tem que ser feita na panorâmica. Outra coisa que eu observo muito, Dai, sabe o que é, Nilo e teleouvintes? São duas faixas para você subir. Passa a prefeitura, são duas faixas. Você continua à esquerda para ir para a quarta avenida. Só que eu não consigo entender, às vezes, se eu vou subir a panorâmica, eu já pego o meu ladinho direito já. Uma das pistas da direita. Sabe por que eu estou dizendo isso? Eu acompanho, eu tenho certeza que tem gente que já viu isso. Vemos apressadinho pelo lado esquerdo, quando chega na subida do morro, não conseguem mais, eles cortam a tua frente para pegar as duas pistas para subir para a panorâmica. Não sei se os olhos estão tapando, se a orelha está tapando o olho, o que é desses motoristas. Mas isso é uma realidade. Eu tenho certeza que teve gente que já presenciou isso. Você está vindo na tua faixa normalzinho para subir a panorâmica. Aí daqui um pouco vem um maluco, na alta velocidade, chega lá na frente, aí ele quer cortar a tua frente para subir a panorâmica. Acontece muito isso também. Daí
2: e outra dica na panorâmica é você entrar já de motor cheio.
1: Sim.
2: E não entrar com o motor fraco, chegar lá em cima e ter que reduzir, né?
1: É verdade.
2: Chega lá em cima, reduz, né? O carro perde potência, perde velocidade. Quando você coloca uma segunda marcha, por exemplo, ele já fraqueja. Foi. Então, entrar de motor cheio na panorâmica é importante também.
1: Tudo, dona Daiane, você.
0: Tigrão, a gente tem mais uma informação aqui do nosso ouvinte Sandro Crespo, ele que é aqui de Balneário Camboriú, também comentando sobre o trânsito lento desde a Unavan, na BR-101 sentido sul, né? E ele diz que até chegar ali no posto da PRF não houve nenhum acidente, né? Pelo trecho ali que ele percorreu, apenas excesso de veículos, né? E mandando um grande abraço a todos. Ele falou também, Tigrão, que tem um caminhão parado no Morro das Calotas, sentido sul, e equipes da Litoral Sul prestando atendimento ao motorista, né? Mas não sabemos se foi acidente, se houve algum problema com o carro ali, Tigrão.
1: Como é que é o nome dele?
0: Sandro.
1: Grande Sandro, um abraço. Eu tenho um cunhado chamado Sandro, Sandro Santos, lá em Itapema. Olha, coincidência ou não, Dai? O seu Gerson, que é lá de Itapema, olha só. Boa noite, Tigre. Novidade, BR sentiu sentido sul e norte, tudo parado. Novidade, o seu Gerson está dizendo aqui. Gerson Volinga, o embaixador de Itapema, passando essa informação, claro, tá, né? Dizendo que a novidade é sentir um parada em ambos os sentidos. 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
6: Não sei se é verdade, Nilo Deitos, teleouvinte Diana Ross, que é uma das, uma das coisas que faz com que o cara puxe uma cadeia. Não é verdade? E é o quê? Pensão alimentícia. Hoje à tarde, a Guarda Municipal prendeu um homem com mandado de prisão ativo por pensão alimentícia, devendo quase, preste atenção, quase R$400.000. Durante presença na Praça Almirante Tamandaré, uma guarnição tomou conhecimento pela Central de Operação e Monitoramento de que um veículo Chevrolet Tracker estava transitando pela região e que, contra seu condutor, existia um mandado de prisão em ativo. Em dado momento, o automóvel foi visualizado, sendo acompanhado até o bairro dos Pioneiros, aqui, vizinho, onde foi abordado ainda na Avenida Atlântica. Ao ser realizada a consulta nominal, foi confirmado o mandado de prisão por pensão alimentícia com débitos. Olha o valor certinho, R$ 399.527,94. Ele tem 40 anos de idade, recebeu voz de prisão, foi encaminhado para o Complexo Penitenciário do Vale do Itajaí. Será que vai ter grana para bancar essa pensão alimentícia? Que coisa, hein?
7: Menino. 399
6: e pouquinho.
7: Meu Deus do céu.
6: Verdade.
7: A pensão não devia ser pequena também, né, Tigre?
6: Acredito que não, né? Para ter esse valor, acredito que não. Deve ter sido um valor alto.
7: Deixou de pagar.
6: O programa Nota Premiada BC.

0: começa a valer sábado, promovida pela Secretaria de Fazenda. A ação será válida para quem contratar prestadores de serviços e solicitar a emissão da nota fiscal. A primeira edição prevê a distribuição de R$100 mil através de 40 prêmios que variam entre 1.000 e 30.000 reais. Poderão ser cadastradas as notas fiscais emitidas pelos prestadores de serviços a pessoas físicas até 11 de dezembro, agora de 2026. O sorteio das notas premiadas está previsto para o dia 16 de dezembro, final do ano. Os prêmios têm valores líquidos de 30 mil para o primeiro sorteado, 15 mil para o segundo, 10 mil reais para o terceiro. O quarto e o quinto colocados recebem 5 mil reais cada. E do sexto ao quadragésimo prêmio, o valor é de 1 mil reais. Recursos são do orçamento municipal. O sorteio será realizado com base no concurso da Loteria Federal de 16 de dezembro deste ano, sob responsabilidade da Caixa Econômica Federal. Podem participar apenas pessoas físicas, tomadoras dos serviços descritos nas notas fiscais, identificadas pelo número de inscrição no cadastro de pessoas físicas. Não podem participar do sorteio servidores comissionados da Prefeitura, nem servidores de carreira que exerçam funções de confiança, além dos chefes do Executivo, secretários municipais e também, claro, dos diretores. 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Anote na sua agenda, porque a EMASA inicia segunda-feira, dia 3 de agosto, perdão, a etapa final da atualização da rede de esgoto da rua 3700. Serviços serão executados na esquina com a Avenida Brasil, no trecho em direção à Avenida Marginal Leste, onde será construído um poço de visita e integram as melhorias que iniciaram em março deste ano naquela região. Serviços serão executados das 7 da manhã às 17 horas, devem durar cerca de 15 dias, claro, condições climáticas, São Pedro tem que ajudar. E no período dessa obra, o trecho entre a Avenida Brasil e a Avenida Marginal Leste ficará em meia pista para fluxo no sentido do centro para o bairro Vila Real. Motoristas vindos da rua Dom Afonso, via gastronômica, deverão desviar pela Avenida Marginal Leste, podendo retornar à Avenida Brasil pela rua 3618 e seguir posteriormente pela Terceira Avenida. A ciclovia será provisoriamente transferida para a calçada com sinalização adequada para a segurança de pedestres e ciclistas. Todas as alterações, elas serão devidamente sinalizadas e os agentes de trânsito vão realizar monitoramento na região durante a execução da obra, com reforço operacional nos horários de maior fluxo de veículos. Motoristas que utilizam a 3700, para retornar para a cidade de Camboriú, momentos de mais movimento, os motoristas podem utilizar rotas alternativas. Aí tem a questão das ruas 3100 e 3550. Ai, perdão, 2550, para você ir para a cidade de Camboriú. Facinho, já sai lá na rua Biguaçu. Tem alguma informação? Tem ouvinte aqui? Então vamos lá, vamos conferir aqui nesse meu celular. Vamos ver quem está conosco aqui, Daiana Rossi. Deixa eu ver. Deixa eu ver quem está aqui. Até me acertar não é fácil também, né, velho? Verdade, faz coisa. Não, mas ele fecha, né? Fica aberto, ele fecha. Tá bom. Deixa eu mandar. De novo. Eu tô recebendo agora. Meu Deus do céu. De novo um golpe. Eu não vou divulgar agora já, porque eu não sei se eu tenho autorização do Dr. Bruno. para, né, poder passar essa informação. Mas não é a primeira vez, hein, Bruno? Hein, doutor? Não é a primeira vez que estão tentando passar golpe utilizando o nome do doutor Bruno Anselmo Campagnolo. Já falei aqui. Então preste atenção, se você tiver. Ele só me mandou aqui a foto dele, enfim. Confira bastante se alguém ligar para você. Deixa eu ver se é a foto. Eu tô até achando estranha essa foto aqui, né? Não sei. Mas depois eu vou conferir mais certinho, né? Mas cuidado, se alguém se passar pelo doutor Bruno, primeiro confira. Você tem um telefone dele particular, é amigo do doutor Bruno, primeiro ligue para ele. Não esqueça. Que coisa, né, gente? É golpe em cima de golpe, nunca vi disso. Quem mais tá aqui, Dayana Ross? O Maninho tá aqui. O Maninho tá em 13 Tilhas de moto. Mas é interessante. O Maninho é meu teleouvinte, né? Ó. 13 Tilhas de moto, mas ligado no programa. Aqui o meu querido Maninho. Hoje ele já deu um palpite aqui do futebol. Vascão 2-0 hoje na Sul-Americana. Quem sabe? Vou torcer pro teu Vasco da Gama. A prefeitura lançou. Ontem o Bola à Noite esteve aqui, nós não conversamos com ele. Eu acho que nem o Bola sabia desse edital, acho, né? Senão ele tinha passado pra gente aqui, Bola à Noite. A prefeitura lançou uma licitação para contratação de empresa especializada na execução de serviços de fresagem, pavimentação asfáltica. Investimento máximo admitido é de R$ 20.991.253,23. Medida vai ampliar a capacidade de atendimento no município. Contratação contempla fornecimento de materiais, mão de obra, equipamentos para execução de serviços de manutenção, conservação de vias já consolidadas, além da manutenção, conservação e ampliação de ciclovias em toda a extensão da nossa cidade. Abertura da licitação e o julgamento das propostas a licitação e o julgamento vai acontecer na próxima quarta-feira, dia 5, tá certo? Mais um rápido intervalo e a gente volta na sequência. Você sabe que informação não para aqui ainda na edição do Canal 100. Participe conosco 991741005, né? Para você interagir com a edição do Canal 100. Um instantinho só.
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0: Voltamos na edição do Canal 100 desta quarta-feira. Tá pensando aqui, já é dia 29, hein? Aliás, final de semana já começa o mês de agosto. E hoje nós recebemos aqui, eu vou chamar a sua atenção porque o assunto é muito importante, muito interessante. Define isso aqui como uma prestação de serviço para a nossa comunidade, tá? E a nossa, não é verdade, Nilo? Olha a nossa entrevistada de hoje.
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0: Eu recebo hoje para a gente conversar, trocar uma ideia, para a gente falar sobre emissão de carteira de identidade no Balcão Cidadão. Aliás, já são 4 meses. Carla Tomali, que é a diretora de transparência e ouvidoria da Câmara, que é responsável pelo Balcão Cidadão. Antes da gente conversar, primeiro, um prazer tê-la aqui no Canal 100 da Rádio Menina, TV Mocinha. Tá tudo bem? Boa noite, Carla. Tudo bem?
10: Um prazer estar aqui contigo, Tigrão. Uma alegria compartilhar das atividades do Balcão Cidadão e celebrar aqui, né, com a menina os 4 meses de convênio ali com a Polícia Científica.
0: Qual é o balanço que dá para a gente fazer depois desses 4 meses já de trabalho, de emissão da nova carteira de identidade no Balcão Cidadão? Qual é o balanço que dá para fazer, cara?
10: Muito positivo.
0: Positivo,
10: muito,
0: cara?
10: Positivo. Eu acho que com esse convênio...
0: Sim.
10: A Câmara de Vereadores, ela alcança ali o objetivo, uhum, que era aproximar as pessoas da Casa do Povo. E esse objetivo foi alcançado. Nós realizamos, uhum, ali o atendimento,
0: uhum,
10: né, de todo o processo ali da emissão. Nós somos hoje um posto da Polícia Científica.
0: Já é um posto, então.
10: Já é um posto da Polícia Científica na Câmara.
0: Agora, curiosidade minha e tenho certeza do nosso telespectador. Como é que funciona o agendamento, né? Quais são os documentos necessários que o cidadão precisa apresentar no dia para fazer esse atendimento, Carla?
10: Então, o agendamento, ele passa pelo site da Polícia Científica. Todo, nossa, o agendamento, a pessoa entra ali pelo site... E ali disponibiliza todos os postos, né?
0: Uhum.
10: Então, aqui para Balneário está aparecendo o posto da Câmara de Vereadores e o posto da Polícia Científica ali do Atlântico Shopping.
0: Uhum.
10: Tá? Então, todo o agendamento, ele é realizado por ali, pelo site. O que acontece? Sim. Até eu gostaria de aproveitar
0: um
10: momento...
0: Por favor, o espaço é seu.
10: Para fazer um esclarecimento. Enquanto Balcão Cidadão, nós também oferecemos o serviço de agendamento, tá? Que lá no Shopping Atlântico, eles não fazem o agendamento, eles mandam para a Câmara ou para a Casa da Família. Então ali eu tenho às vezes uma intercorrência, as pessoas não entendem, ah, eu vim aqui porque vocês vão fazer. Não, a gente vai fazer conforme o agendamento, ou se a pessoa precisa de ajuda... A pessoa vai sair dali de forma resolvida, né? Com o seu protocolo de agendamento em mãos.
0: Feito por vocês lá.
10: Feito por nós, exatamente.
0: Agora, é tudo pelo site, né?
10: Pelo site, pelo exatamente. Site. Todo o agendamento é pelo site.
0: Assim, ó, de repente aparece, né, Nilo, né, Dai? Um tigrão da vida, né? Quente, né?
11: Quem tem de repente dificuldade para fazer o agendamento pela internet, conta com o apoio de vocês.
10: É exatamente isso. É? Conta com o nosso apoio legal. De agendamento, que é dois serviços, né?
11: Dois serviços, cara.
10: A gente faz todo o processo de emissão da carteira ali, porque nós somos um posto. E nós fizemos o serviço de agendamento porque nós somos Balcão Cidadão e prestamos esse serviço à comunidade.
11: Então é fácil, né, cara? Não tem desculpa para não renovar a sua carteira.
10: Não tem desculpa, né? E agora a lei ela mudou em 2023, ela unificou, agora ela unificou o número do CPF.
11: Uhum.
10: E todo cidadão ele vai ter até 2032 para trocar esse documento. Então é bem importante.
11: Às vezes a gente fala aqui com a secretária de saúde, a Aline Leal, sobre agendamento. Não é em geral, agendamento. Agendamento de matrículas, enfim. Aí faz o agendamento e tal. E eu sei que um dos problemas que vocês têm é o alto número de faltas. Isso impacta, né? Tira, de repente, a vaga de alguém que tá doidinho para fazer esse agendamento, né, cara?
10: Exatamente.
11: Tem esse número alto, tem, cara?
10: Tem, muito alto. Tanto que nós temos ali, em 4 meses de posto,
11: sim,
10: em torno de 300 documentos ali já emitidos. E esse número poderia ter sido muito maior se não tivesse tanta falta, né? Realmente, as pessoas agendam e não comparecem.
11: Poderia, pelo menos, avisar, né? De repente, de alguma intercorrência, alguma coisa nesse sentido, né? Mas simplesmente não vão, cara.
10: É que quando a pessoa faz o agendamento ali pelo site, não disponibiliza essa opção. Entendi, também entendi. Tem isso, né?
11: Mas seria o importante era a consciência da pessoa que faz o agendamento, né, cara?
10: É, ali conosco, eu já vou aproveitar e vou divulgar o WhatsApp do Balcão Cidadão.
11: Por favor.
10: Porque quem tiver com agendamento ali pro nosso posto e quiser avisar, daí pode avisar através do número do nosso WhatsApp, que é, deixa eu pegar aqui.
11: Vamos achar. Gente, mas o importante é você fazer o agendamento e comparecer, né? Que você tira de repente a vaga de alguém que tá ávido para fazer essa documentação.
10: É o 3263-7622.
11: Tá?
10: 3263-7622. É o número do nosso WhatsApp, tá?
11: Tem um impacto, né? Porque quem agenda e não comparece, dá um impacto também, até no próprio atendimento de vocês, né, cara?
10: Dá um impacto. É claro, né, Tigrão, que a gente ali trabalha de forma resolutiva.
11: Sim.
10: Às vezes a pessoa não veio, chega uma pessoa que está ali e está aportando o documento necessário, né, que até eu vou divulgar aqui, que é a certidão de nascimento para quem é solteiro e de casamento. A gente até, né, consegue agilizar. Mas no dia a dia, Tigrão, a gente, né? fica ali conforme o horário mesmo, né?
11: Perfeito. Ah, também, Carla, a procura é alta. A procura é alta. Existe, de repente, a expectativa de ampliar a oferta de vagas para emissão de CNH ou não?
10: Existe, Tigrão. Sim, né? Existe.
11: Sim, perdão.
10: Só que a Câmara, ela tem ali hoje um problema no espaço físico, né?
11: Tá pequenininha a Câmara,
10: que é
11: pequeno, né?
10: É pequeno o nosso espaço físico. É senão a gente já teria feito, né?
11: Perfeito. Gente, eu falei identidade. Sim, carteira de identidade. Falei CNH, isso. Nada a ver. Agora, vamos aproveitar o seguinte. Além desse trabalho maravilhoso que é a confecção e emissão da identidade, tem outro serviço também. E quais são os mais procurados pela população de Balneário Camboriú no teu setor, na tua responsabilidade no Balcão de Cidadão, Carla?
10: Então, ali no balcão, ali no período do IPTU, né, tem uma demanda bem alta ali do IPTU. Inclusive, o Balcão Cidadão, ele atende muito essa demanda pelo WhatsApp. As pessoas que têm apartamento aqui, não moram aqui, elas procuram ali o balcão para pegar a guia do IPTU. Fora isso, Tigrão, a gente sempre tem situações do dia a dia, E eu costumo sempre dizer que o Balcão Cidadão, ele se conversa muito com a Secretaria de Assistência Social quando é necessário, uhum. porque todas as pessoas, elas saem dali de forma resolvida, né? O nosso atendimento, ele é resolutivo.
11: Agora, na prática, o Balcão Cidadão, sem dúvida, crítico, facilita o acesso da população nesses serviços públicos e, lógico, digitais, né? Facilita tudo isso, né, Carla?
10: Exatamente. A gente também tem ali um atendimento que é o GOV, né? A gente dá um assessoramento.
11: Faz esse assessoramento também?
10: Fizemos também. Só que ele é um atendimento que ele demanda tempo. Então, a gente faz esse atendimento também com horário marcado, tá?
11: Sim.
10: Passa pela nossa agenda interna ali, é feito o agendamento.
11: Perfeito. Até, deixa eu ver aqui. Até vamos repetir, qual é o horário de atendimento do
10: O nosso balcão? Horário de atendimento é das 13 às 18 horas.
11: 13 às 18?
10: Às 18 horas.
11: Direto ou fecha promo? Não, direto, né?
10: Direto, direto, das 13 às 18.
11: Das 13 às 18 horas.
10: Isso.
11: Avenida das Flores, né?
10: Isso.
11: Nossa, a Câmara de Vereadores de Balneário Camboriú.
10: Então, hoje a nossa maior demanda é a identidade. E o atendimento do GOV, é claro que se alguém precisar de ajuda para confeccionar o currículo, pode mandar ali pra gente, até mesmo pelo WhatsApp, tá?
11: Uhum.
10: E a gente ajuda. E sempre aparece as situações do dia a dia que a gente precisa dar os encaminhamentos para as secretarias competentes.
11: Perfeito. E aí, além do digital, pode buscar ajuda presencial também, né?
10: Exatamente.
11: É importante, né?
10: Exatamente.
11: É legal, eu não sei, quem tem que falar é a nossa entrevistada, mas acho legal, digital, prático, enfim, mas a conversa tete a tete também é mais, se aproxima mais, né, cara? Também tem isso, né?
10: Com certeza, com certeza. E ali, como eu te falei, é alcançado esse objetivo realmente das pessoas, elas irem, né?
11: Uhum.
10: À casa do povo ali. Isso é muito legal, o hall da Câmara tá muito bonito, tá colorido, como eu digo, porque tá cheio de pessoas, né?
11: O Marquinhos tem caprichado, Marquinhos. O presidente tá caprichando bem, né? Na Câmara de Vereadores.
10: Com certeza.
11: Carla, só pra gente aqui ter uma dúvida aqui, sobre os serviços, né? Aqui pro Gerson. Os serviços e para fazer a carteira de identidade, quais são os documentos, Carla? Só para a gente repetir aqui para nós.
10: A carteira de identidade, o documento é a certidão de nascimento para quem é solteiro,
11: uhum.
10: e a certidão de casamento para quem é casado.
11: Sim.
10: Viúvos ou pessoas divorciadas precisa estar averbado na certidão.
11: Ah, tá?
10: Precisa ter. Quem é viúvo precisa estar com a averbação de divórcio na certidão ali.
11: Perfeito. Olhaste isso para mim, como é que eu digo sempre, somos regidos pelo tempo, né? Carla, eu queria te agradecer, a entrevista é sua, quem tem que falar é você. De repente eu acabei esquecendo de fazer alguma pergunta que tu gostaria de passar para o nosso teleouvinte, por gentileza, tá?
10: Eu acho que falar que crianças de 0 a 3 anos precisa levar a foto impressa.
11: Bem lembrado.
10: Isso, crianças de 0 a 3 anos precisa levar a foto impressa com o fundo branco, tá? Essa primeira via da SIM, ela é gratuita, tá?
11: Sim.
10: E outra pergunta que é bem frequente, segunda via. Segunda via está disponível. Quem fez o documento de maio de 2025 para cá, tá? Que é de maio para cá, a gente consegue aproveitar os dados biométricos, uhum. tá? Então, segunda via só para essa data para cá.
11: Você vê como às vezes o entrevistador esquece, né?
10: E a taxa, né? A taxa para quem precisar fazer segunda via,
11: sim.
10: ou é R$46,89.
11: 46,89.
10: Isso, que é uma dúvida também, bem frequente.
11: E como é que está sendo essa experiência como diretora de transparência, ouvidoria da nossa Câmara, hein? Responsável do Balcão Cidadão. Como é que está sendo essa experiência, Carla?
10: Para mim tem sido muito gratificante, né? Eu venho do comércio, né, Tigrão?
11: Sim,
10: então,
11: sim.
10: Logo quando eu entrei ali, eu ficava um pouco nervosa porque... Eu gosto do movimento e hoje realmente eu me sinto muito realizada, né? Porque a gente vê que a Câmara, ela alcançou o objetivo realmente, que é a aproximação das pessoas. E nós estamos aí trabalhando para novos avanços também, mas eu não posso contar ainda. Mas terá novidades.
0: Perfeito. Carla, eu queria mais uma vez te agradecer. Obrigado por ter aceito o convite de estar conosco aqui hoje, nesse contato, enfim. Espero mais vezes, né, divulgar o teu trabalho e te agradecer por tudo isso. Obrigado, cara.
10: Eu que agradeço.
0: Um rápido intervalo, eu quero, na volta eu quero falar sobre a saúde de Itajaí. Foram convocados 9 servidores para atender. Um fato, né, um setor primordial, sem dúvida alguma, a saúde. É o nosso próximo assunto aqui na edição do Canal 100. Com detalhes, você continua interagindo conosco, 991741005, 991741005, 991381005. E o WhatsApp, vou repetir aqui, o WhatsApp do nosso balcão cidadão, tá? É 3263-7622. A equipe da Carla toma ali, né, à sua disposição para fazer aquele atendimento especial, atendimento que o munícipe, sem dúvida alguma, merece. Já já a gente volta.
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0: Aliás, a saúde de Itajaí convocou novos servidores para o município. O nosso primeiro destaque do estado, Nilo Deide, esqueci de te avisar, meu irmão. O problema foi meu aqui, né, Dai?
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0: A Secretaria Municipal de Saúde de Itajaí convocou 16 novos servidores efetivos aprovados em concurso público para atuação na rede municipal de saúde. Seu aumento inclui 10 enfermeiros para a estratégia saúde da família, 4 técnicos de enfermagem da Estratégica Saúde da Família, um técnico de enfermagem com carga horária de 30 horas e um atendente de comunidade. Profissionais convocados devem ficar atentos aos prazos estabelecidos para o envio da documentação exigida no processo de admissão, a fim de garantir a efetivação da nomeação. Novos chamamentos poderão ocorrer de acordo com a necessidade dos serviços e a disponibilidade orçamentária da Rede Municipal de Saúde. Antes de iniciarem as atividades, os novos servidores participarão de um acolhimento com orientações sobre o funcionamento da Secretaria Municipal de Saúde, a estrutura da rede e as atribuições de cada área. A integração também vai permitir o conhecimento dos serviços e das equipes com as quais eles vão atuar. Tem uma matéria muito especial agora, uma reportagem especialíssima, que a gente traz para você. Principalmente o pessoal da Barra, o pessoal de São Judas, das nossas, daquela região que eu gosto muito, chamo com muito coração, né? Apaixonado pela Barra ali, né? Para mim, a Barra é maravilhosa. Então é o seguinte, a gente fala muito sobre o Rio das Ostras. E agora tem uma ação muito interessante. Desassoreamento do Rio das Ostras começa e promete reduzir alagamentos na Barra. Essa matéria é sua, Daiane Ross Valentim. Vamos conferir.
20: O início do desassoreamento no Rio das Ostras foi autorizado nesta terça-feira durante reunião comunitária no bairro da Barra. O prazo para conclusão é de 4 meses, enquanto o acompanhamento ambiental terá duração de 5 anos. A obra pretende ampliar a capacidade de escoamento do rio e reduzir os alagamentos na Barra e São Judas Tadeu. A intervenção será realizada entre as pontes das ruas Adaci Santos Gomes e da rua Emanuel Rebelo dos Santos, na Barra. O trecho tem 825 metros de extensão e os serviços não devem alterar o curso d'água. A reunião comunitária foi no Centro Educacional Dona Lili. A presidente do Conselho Municipal de Desenvolvimento da Região Sul, Áurea Locke, mora no bairro da Barra há 25 anos e ressalta que a obra vai colaborar para diminuir a preocupação dos moradores com alagamentos durante os períodos de chuva.
21: O Rio das Ostras era uma preocupação, continua sendo uma preocupação nossa, porque cada vez que chove um pouco mais forte, a gente sabe da ansiedade, da preocupação desses moradores ribeirinhos, porque sofrem com essas enxurradas, sofrem com a perda de imóveis, sofrem com perdas materiais, mas principalmente porque a ansiedade quando começa a chover, ela fica muito grande. Eu sei, eu posso falar isso. Na minha rua também alagava. Depois foi feita a galeria e graças a Deus eu não passo mais por isso. Mas eu posso falar então com propriedade dessa questão do alagamento e da ansiedade dos moradores quando chove.
20: O investimento ultrapassa R$2.400.000 com recursos próprios da EMASA. O valor de R$1.5 milhão será aplicado na execução em contrato com a empresa BMB Comércio e Serviços e cerca de R$940.000 serão para o acompanhamento dos programas ambientais com a empresa Aquaplan. Serão retirados 5.700 metros cúbicos de sedimentos para melhorar o escoamento da água com técnicas de sucção e recalque. A qualidade da água será monitorada e haverá supervisão ambiental durante toda a obra e nos 5 anos seguintes. Segundo a prefeita Juliana Pavan, a reunião comunitária também foi um momento de prestação de contas de diversos outros investimentos na região sul.
21: Nós apresentamos um prestando contas de todos os investimentos e daquilo que já está encaminhado para o bairro da Barra. Tiramos as dúvidas relacionadas ao projeto da ponte, que tanto foi falado nos últimos dias. Sanamos todas as dúvidas, apresentamos o projeto, como também assinamos a ordem de serviço para iniciar a obra de desassoreamento e a dragagem do trecho sede do Rio das Ostras. Uma demanda muito antiga e que ela se fortaleceu nos últimos anos pela luta, pela união dessa comunidade.
20: Outras obras apresentadas que devem contribuir para reduzir os alagamentos são a drenagem da rua Donaciano dos Santos e a instalação de novas bocas de lobo. Outros projetos também foram detalhados à comunidade, como a ponte que vai ligar a Barra Sul ao bairro da Barra, melhorias na ligação entre o túnel e o Hotel Cotone, o projeto de alça de acesso ao Jardim Parque Bandeirantes e a iluminação pública na rua Emanuel Pereira. Investimentos em educação, saúde, esporte, cultura, planejamento urbano, turismo e segurança pública também foram apresentados aos moradores. Daiane Valentim para a Rádio Menina.
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0: 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Obrigado, meu querido Ademir Mafra, tá aqui ontem. Vou lá dar um abraço nele, meu doutor. Sempre acompanha a edição do canal Sem. Minha querida Perla Barrios, abençoada quarta-feira, você também, Perla, paraguaia. Simone do Amaral, dando um abraço para toda a nossa equipe. Rosemir, nome bonito, Rosemir Oliari, tá aqui conosco também, acompanhando a edição do canal Sem. Secretaria de Educação de Itapema publicou hoje a quinta chamada do Fila Única do Cadastro de 2026. Os pais das crianças convocadas devem comparecer na Secretaria de Educação, lá na 906, bairro Alto São Bento, para buscar o encaminhamento de matrícula nesta quinta e sexta e no dia 3 de agosto, das 9 ao meio-dia e das 13 às 17 horas. Os responsáveis pelas crianças serão notificados por e-mail sobre a contemplação da vaga, vão receber 3 ligações em horários distintos no telefone informado no cadastro, tá certo? Um detalhe, necessário apresentar certidão de nascimento da criança, documento de identificação dos responsáveis. Nos casos das crianças com deficiência, será necessário apresentar também o laudo médico. Você quer mais informações? O telefone é o 4732-67-1400. O ramal é o 1605. Ramal 1605 da Secretaria de Educação da bela cidade de Itapema. 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A nossa cidade, o Balneário Camboriú, vai iniciar o processo para regularizar imóveis. São ao total 87 famílias.
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0: Marcos Pessoa, que é o nosso diretor do Departamento de Habitação de Interesse Social. Primeiro, um prazer ouvi-lo aqui na edição do Canal 100 da Rádio Menina, TV Mocinha. Marcos, boa noite, tá tudo bem?
3: Boa noite, Tigrão, boa noite à sua equipe, essa grande audiência que você tem. Faço das suas palavras as minhas.
0: Não, prazer tê-lo aqui, com certeza, viu, Marcos? E parabéns pelo trabalho. O que que muda?
3: Te agradeço.
0: O que muda na prática para essas 87 famílias com o início desse importante processo, Marcos?
3: Vamos lá, vou falar de forma diferente, Tigrão.
0: Por
3: favor. O que muda na vida dessas pessoas que estão esperando por isso há mais de 20 anos. Esse assentamento que nós tivemos aqui, essa realocação de pessoas nesses complexos habitacionais do bairro dos municípios, se fez necessário pela uma condição de vida melhor e pela construção da Sexta Avenida na época do governo Rubens Pernal. Uhum. E desde então, essa obra ela passou por alguns obstáculos que nunca foram resolvidos. Não estou aqui para falar do governo A, B ou C.
0: Sim.
3: E no governo Juliana Pavan, a gente fez as promessas e estamos cumprindo. Um detalhe, Tigrão: o governo Juliana Pavan foi o que mais integrou fez entregas na ANFRE de títulos de propriedade da ANFRE em menos de 7 meses. Esse trabalho que nós estamos fazendo nos conjuntos habitacionais vai elevar esse número e vai dar um pouco mais de dignidade, vai dar um título de propriedade para essas pessoas que estão esperando ali há mais de 20 anos, para que essa pessoa, se ela tiver o interesse e a segurança daquela sua propriedade, de vender ou continuar ali. E até mesmo de garantindo para elas que hoje elas moram em um local incerto, elas moram num local que não existe formalmente. Então esse trabalho que vai ser feito agora vai ser o maior trabalho hoje que nós estamos agora para o dia primeiro, junto com a comissão da PURIAP, para fazer o reconhecimento das necessidades e faltas de documentação, para a gente poder dar início a um processo legal para fazer a contratação via licitação das empresas para fazer a entrega, a pedido da nossa prefeita, que ela nos cobra isso todo dia, e para sanar essa falta de atenção e documentação que as pessoas ali merecem.
0: Ô Marcos, eu prestei muita atenção na tua primeira resposta. Esses conjuntos irregulares há mais de 20 anos?
3: Isso, há mais de 20 anos.
0: E agora vai começar. Você imagina a regularização através do teu trabalho e da prefeita, né? Começa agora, né?
3: Isso, exatamente. Muitas perguntas são me feitas diariamente, por que isso não foi feito antes? Talvez por falta de conhecimento ou talvez um pouco de omissão de quem estava no cargo. Sim. Mas a pedido da prefeita hoje, a gente já sabe todas as necessidades, encontramos documentos que estavam perdidos, falta de muitos outros. Estamos na regularização, já estamos na reta final para que esse título de propriedade seja feito e seja entregue com dignidade a cada morador que está ali. Para te ter ideia, Tigrão, teve pessoas que infelizmente vieram a falecer e nunca receberam esse título de propriedade.
0: Uhum. Agora, Marcos, pela tua experiência, quanto tempo deve levar até que esses moradores tenham a documentação regularizada? Tem um prazo ou não? Ou quanto tempo vai levar?
3: Tá, vamos lá, Tigrão. A gente agora com esses dados que a gente vai obter agora nesse final de semana, a gente vai sentar junto às autoridades e ao departamento, outros departamentos que necessitam também aprovar tudo aquilo que a gente quer. Eu acredito que em torno de 2 meses no máximo nós já estamos licitando já as empresas que nós precisamos para que formalize essa documentação. Eu acredito que até o final do ano, eu não estou fazendo especulação, se tudo der certinho, se a justiça trabalhar com a gente junto, se os departamentos trabalharem com a gente junto, nós queremos estar dando esse presente para a comunidade aqui do bairro dos municípios.
0: Você vai ter uma reunião agora, nesse final de semana, Marcos?
3: Nós vamos ter justamente nesse local. São 3 conjuntos habitacionais aqui do bairro dos municípios: Rua Canoinha, Caçador e Chapecó e Concórdia. Sim. São 87 famílias que serão contempladas com esse título. São 87 famílias que vão tirar aquele peso da consciência de estar morando em algo que eles que foi dado só de palavra para eles e nunca foi feito um documento formal. Então, nesse final de semana, nós estaremos com eles, a prefeita estará presente também nesse local, e para fazer justamente o acolhimento dessas pessoas, as informações, porque ali, Tigrão, no início foi emitido um contrato de cessão com eles, que eles não poderiam vender, não poderiam locar, e a gente sabe que através desses anos aconteceu isso. Então, nós necessitamos dessas informações para a gente poder dar seguimento para constituir essa documentação necessária.
0: Perfeito. Agora um detalhe, Marcos, a prefeitura, de repente ela pretende ampliar esse trabalho para outros conjuntos habitacionais ou áreas irregulares da nossa cidade ou não?
3: Sim, Tigrão. É uma cobrança diária da prefeita para a gente. Nós temos Balneário Camboriú, tem vários pontos irregulares, são aproximadamente uns 40 pontos irregulares. Esse departamento faz isso, esse departamento ele existe para regularização dessas áreas irregulares de qualquer tipo de formas. Algumas não podem ser regularizadas porque elas estão em áreas de morraria, em áreas com parecer da Defesa Civil que não pode ser regularizada. Nós temos um projeto e a prefeita vai falar para vocês nos próximos dias, com empresas parceiras que irão fazer algumas melhorias na cidade, que eu não vou passar, vou tirar isso dela, então não me cabe, não tenho esse direito. Também temos o departamento, ele faz regularizações, Tigrão, de edifícios que já existem na cidade, que de alguma forma não conseguiu a documentação necessária e hoje tem moradores lá, eu vou dar exemplo, no centro da cidade, a gente acabou entregando agora 80 e poucos títulos de propriedade de edifícios que estavam ali há 20 anos.
11: Sim.
3: As pessoas compraram e não tinha essa segurança. E esse departamento acabou, nesses meses, acabou regularizando essas áreas.
11: Que bacana. Marcos Pessoa, diretor do Departamento de Habitação de Interesse Social. Um prazer te ouvir aqui na edição do Canal 100 da Rádio Menina, TV Mocinha. Obrigado pelas informações, parabéns pelo trabalho, Marcos.
3: Agradeço, Tigrão, a toda a sua equipe e aos ouvintes que estão aí prestando atenção em tudo que acontece na nossa cidade.
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11: 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Fazer um rápido intervalo comercial, Nilo Deitz. Na volta, quero falar com você sobre as eleições, sobre a sucessão em São Paulo. O Tarcísio, acho que não sou expert em política, mas pelo andar da carruagem vai se eleger. É no primeiro turno. No segundo, sem dúvida, mas no primeiro, acho que ele vai comer a eleição lá, no primeiro turno. É o nosso próximo assunto.
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0: Voltamos na edição do Canal 100 desta quarta-feira, falar da sucessão das eleições, né, na cidade de São Paulo.
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0: E o governador de São Paulo, Tarcísio de Freitas, do Republicanos, ele tem 51,8% das intenções de voto. O Fernando Haddad, do PT, tem 38,3% em eventual segundo turno na disputa pelo governo de São Paulo. Esse levantamento foi divulgado hoje pelo Instituto Paraná Pesquisas. E segundo a pesquisa, o Tarcísio lidera a corrida pelo Palácio dos Bandeirantes no cenário de primeiro turno. Os dois cenários. O atual chefe do Executivo Paulista tem 48,5% das intenções de voto no cenário de primeiro turno, enquanto o ex-ministro ocupa a segunda posição com 35,1%. A pesquisa anterior de maio, Tarcísio aparecia com 45,6% das intenções de voto, enquanto Haddad tinha 34,1%. Levantamento também mediu a rejeição dos candidatos. O Haddad, ele aparece como o nome mais rejeitado entre os eleitores paulistas, com 42,9% dos votos. Tarcísio registra 27,1%. Haddad é o mais rejeitado. O Paraná Pesquisas ouviu presencialmente 1.680 eleitores em 79 municípios do estado de São Paulo entre os dias 25 e 28 de julho. A margem de erro é de 2,4 pontos percentuais, com um grau de confiança de 95%. Levantamento foi registrado no Tribunal Superior Eleitoral. Vou passar, inclusive, um número para você. SP 04624/2026. Vamos falar de esportes agora, Nilo Deitos, nesta quarta-feira. Vamos lá, Nilo.
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0: Hoje tem, já estão jogando Vasco da Gama 0, Independente Medellín também 0. 21h30 tem Bragantino e Sport Cristal e Cienciano e Lanús. Esses são os jogos da Sul-Americana desta quarta-feira. Na Série A tem Mirassol e Remo, Internacional e Flamengo, Fluminense e Bahia, Vitória e Palmeiras. Ontem na Série B, acho que eram uns 48 minutos do segundo tempo, quer dizer, tava, essa frase é bonita, Andai, no epílogo. Tava terminando o jogo, esse Avaí faz coisa, perdeu pro Juventude por 1-0. Ponte Preta e Atlético empataram em 1-1, Fortaleza 1, Botafogo de São Paulo 0. Tá? São os destaques, os principais destaques. E na Sul-Americana ontem, o Nacional do Uruguai venceu o Tigre por 2-1, Santos 4, UCV 2. Certo? Os destaques do esporte para você conferir na edição desta quarta-feira. Aliás, com o esporte nós estamos fechando a edição do Canal 100 desta quarta-feira. Fazer uma saudação muito especial ao grande centroavante, meu querido Valmor Folli. Hoje está de aniversário. Um abraço especial a você, Deus te abençoe sempre. Meu querido Murilo Flores, também aniversariante. E o nosso, como diria a Cléo Leal, o Tunico, que é uma neca, né? O nosso está... A Cléo chamava de Tunico. Ô, Tunico, é verdade. O Maneca Costa, hoje o amado da Bianca, ele tá de aniversário hoje, mas não pagou nem um bolinho, nem uma água mineral. Maneca, saúde para você, filho, acima de tudo, tá? E que Deus continue sempre protegendo, te iluminando. Vambora? Amanhã, 18 horas, a gente volta para mais uma edição do Canal 100. Mas não se esqueçam, né? Quem sabe onde quer chegar, escolhe o caminho certo
11: o jeito de caminhar. Diz que vai trazer um vinho para mim, tá no Chile, sabe quem? O velho da van, Luciano. Luciano comprou o carro que era do cônsul Carlos Renault, lá na década de 30. Tá restaurando esse carro pro museu, Carlos Renault, tá restaurando ali em

0: Você dançava passinhos essa, né?
1: Eu dançava passinho, né? E não dançava nessa época de calça bege. Lembra disso, bom? É um... Como é que a gente diz? Medley, isso?
0: É um medley, é um medley.
1: É um medley especial pra gente recordar. Bye, bye. Até amanhã. Nilo Deitos na sequência.
0: Um abraço, Tigre.

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Boa noite, tudo bem? Tá começando por aqui o nosso Som na Caixa. Eu sou Nilo Deito, estou contigo a partir de agora. Seja bem-vindo, seja bem-vinda. Uma noite linda e especial. Alô, Ivan Cunz, alô, Roger, tudo bem? Ligadíssimo com a gente, voltando de BC, chegando em Itajaí, trabalhando nas entregas. Aquele abraço, meu querido. Tudo de bom. Obrigado pelo carinho da audiência e da sintonia. Aumenta o volume e bora começar por aqui o nosso Som na Caixa de hoje.

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1: Sério que você tá pensando?

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1: Rádio Menina, agora 7:56.
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1: Bora, bora! Por aqui, Som na Caixa. 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Alô, Dirlene, boa noite. Alô, Selma, boa noite, tudo bem? Roger me levando de carona. Aquele abraço, amigo velho. Tamo junto e misturado. Aumente o volume do radinho. A gente tá por aqui, juntíssimos. Bruno Mars.

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0: Charlie Otília, boa noite, tudo bem contigo? Grande abraço, meu bem, abraço pra você, pro Valdeci, galera que tá curtindo a programação e tá ligada comigo aqui na 100.5 da menina. Vamos lá. Grau de Maluca, o nome da moda, o que que você achou?
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0: Cara, essa música que eu vou rodar agora, eu gosto demais. Tem uma letra incrível. Ouve aí comigo, Legião Urbana, Andréa Doria.

na caixa, só na caixa, aqui na menina. 8h19, seja bem-vindo, bem-vinda. Uma ótima noite, alô Heloína, um abraço, alô Valdeci. Orelhinha grudada na radiola.

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1: 8:20.
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1: Muito bem, estamos por aqui, na sua Rádio Menina. Fala, Almeida, tudo bem? Boa noite, amigão.
6: Boa noite, Nilo. Aqui quem fala é o Almeida, curtindo a programação aí hoje, o som na caixa.
1: Show de bola.
6: Coloca uma aí boa, uma romântica aí, oferece pra minha esposa Claudete.
1: Dona Claudete.
6: Os ouvintes, hoje a quarta-feira merece. Aquele abraço e uma ótima noite a todos.
1: Tá certo, amigão, aquele abraço, Almeida. Vou achar uma bem caprichada aqui, já mando pra vocês aí. Aguenta aí, tá bom? 8:24.
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0: bem, muito bem. E o Almeida, apaixonadaço pela esposa, dona Claudete, falou: Nilo, roda uma bem romântica que hoje é quarta-feira. Falei: claro, vou escolher uma na ponta do, né?
1: Este é o...
0: Ei, a dedo.
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0: Escolhida a dedo, Almeida. Chega lá pertinho agora. Aquele abraço, aquele beijo, aquele carinho. Ah, pra curtir junto com a gente o som do Air Supply. Out of Love. Essa música é demais. Ouve aí na programação da menina. Quartou!

Cão assim só pra judiar, né? A Dirlene falou, me mata assim, Nilo. A Heloína falou, acaba com a pessoa, quarta-feira a gente fica aqui sozinha. Aí toca uma pancada dessa, a gente abre um vinho pra tomar e tal e coisa e coisa. Tá, tá certo, querida, um beijão. Demais, hein? Que sonzeira!

0: Alexandre Pires.
1: Vamos, Chico, vamos, Chico.
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0: 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Deixa eu ver aqui o Gustavo Show. Fala, Gustavão.
3: Oi, Renan.
0: Tá,
3: Nilo? Tudo certo?
0: Tudo certo.
3: Ô, Nilo, tô aqui no bairro Brilhante, em Itajaí, tomando um vinhozinho e vou curtir. E tô curtindo essa programação baguala. Programação boa de quarta-feira aí, né?
0: Manda ver, meu querido.
3: Nilo, toca pra mim aí A Força do Amor com Roupa Nova.
0: Claro.
3: E oferece pra todos os apaixonados, assim como eu. Beleza, Nilo?
0: Falou, um amigo. Aquele abraço, meu querido.
3: Aqui de Itajaí, Nilo.
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aí, grande Laritoral, me leve e tal, remixada, remix do Bertoldo, Zor, né? DJ Potência, sonzeira, né, cara? Poxa, gosto demais, gosto demais.

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0: Bora, bora, bora! 8h46. Som na caixa, é isso? Tá certo, sabia.
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1: Valeu, turma, aquele abraço, boa noite. A gente se fala, a gente se vê, tá bom? Sucesso pra todo mundo, bom descanso, amanhã é outro dia e eu espero que você esteja com a gente mais uma vez aqui na menina. Tchau, tchau, boa noite, durmam com os anjinhos.

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2: Em todo o Brasil, é hora de noticiar os fatos que ajudam a construir um novo país. Direto dos estúdios da Empresa Brasil de Comunicação, em Brasília, vem aí a Voz do Brasil.
3: Em Brasília, 19 horas.
2: Está no ar a Voz do Brasil. As notícias do governo federal que movimentaram o país no dia de hoje.
4: Olá, boa noite.
3: Boa noite para você que nos acompanha em todo o país.
4: Quarta-feira, 29 de julho de 2026.
3: Vamos ao destaque do dia.
4: Pensão alimentícia poderá ser paga de forma automática via Pix.
3: Ligue 180 para denúncias de violência contra a mulher, deverá ser divulgado em locais de grande circulação. Graziele Bezerra.
4: O Ligue 180 funciona todos os dias, 24 horas por dia e é gratuito. Anvisa registra 5 novos medicamentos à base de semaglutida.
3: Remédio para diabetes também vem sendo usado em tratamentos de controle da obesidade.
4: E ainda, ciência para todos.
3: Exposição apresenta pesquisas que impactam o dia a dia do cidadão durante reunião anual da Sociedade Brasileira.